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7: 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As notícias do governo federal que movimentaram o país no dia de hoje.
8: Olá, boa noite.
9: Boa noite para você que nos acompanha em todo o país.
8: Sexta-feira, 29 de maio de 2026.
9: Vamos ao destaque do dia, avanço da economia.
8: Brasil registra crescimento de 1,1% nos primeiros três meses do ano.
9: Produto interno bruto foi impulsionado pela agricultura e consumo das famílias. Luana Karen.
10: Em valores correntes, ou seja, sem descontar a inflação, o PIB somou 3,3 trilhões de reais.
8: Recursos para a saúde. Mais 225 milhões de reais serão investidos em equipamentos para cirurgias gerais e oftalmológicas. Graziela Mendonça.
10: São equipamentos para operações como vasectomia, laqueadura e catarata. A expectativa é reduzir o tempo de espera para as cirurgias do Sistema Único de Saúde.
9: Petrobras anuncia 72 bilhões de reais em Sergipe para a fábrica de fertilizantes e exploração de óleo e gás em águas profundas.
8: Durante o evento, o presidente Lula pede respeito à soberania brasileira, após Estados Unidos classificarem PCC e Comando Vermelho como grupos terroristas.
11: Não aceitamos ser tratado como um moleque. Nós não sabemos ser tratado como se fosse uma republiqueta. Não brinque com a soberania desse país, não brinque com a nossa democracia, não duvidem das coisas que nós fazemos aqui nesse país.
9: Move Brasil, já está disponível financiamento para a compra de novos caminhões e ônibus mais seguros e sustentáveis.
8: Hoje, na apresentação da Voz do Brasil, Mariana Jungmann e Luciano Seixas.
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8: O consumo das famílias e a agricultura ajudaram no crescimento do país no primeiro trimestre deste ano.
9: O IBGE divulgou hoje que o PIB, Produto Interno Bruto, aumentou 1,1% no período, com resultado positivo em três setores: agropecuária, indústria e serviços.
8: Lembrando que o PIB é o resultado de tudo que é produzido no país.
10: Na chácara de 3 hectares em Tangará da Serra, no Mato Grosso, José Francisco de Souza planta de tudo. E de tudo a terra dá. Tomate, brócolis, cebola, repolho, cebolinha, alface, couve, milho. A produção é vendida nas feiras, mercados e enviada a escolas públicas da região. Em 2025, José conseguiu financiamento do Programa Nacional de Fortalecimento da Agricultura Familiar, o PRONAF, para a construção de 3 estufas na propriedade.
12: No ano de 2025, a gente conseguiu o financiamento do PRONAF. A gente precisava aumentar a produção e conseguimos financiamento para construir 3 estufas na propriedade, onde melhorou bastante e aumentamos bastante a nossa produção.
10: Puxado pelo campo e pelo consumo das famílias, o Produto Interno Bruto do país cresceu 1,1% no primeiro trimestre de 2026, comparado ao último trimestre de 2025. O PIB é considerado o termômetro oficial da economia. Ele mede o valor de tudo o que é produzido no país durante um determinado período de tempo E esse tudo inclui desde o pãozinho da padaria, passando por carros e máquinas, até o corte de cabelo e a consulta no médico. São os bens e serviços. Para o economista e professor da ESPM, Jorge Ferreira dos Santos, o crescimento do PIB mostra a resiliência da economia brasileira.
13: Nós sabemos, do que está acontecendo no ambiente global. Você tem um ambiente de alta do petróleo, você tem uma pressão geopolítica muito grande. Apesar disso, a economia brasileira acabou performando um pouco melhor do que o esperado, puxado por esses dois grandes vetores, consumo das famílias e a produção do agro.
10: Os dados de crescimento do PIB no primeiro trimestre deste ano são ainda maiores quando comparados ao mesmo período do ano passado, uma alta de 1,8%. Em valores correntes, ou seja, sem descontar a inflação, o PIB somou 3,3 trilhões de reais. Reportagem Luana Karen.
9: Em suas redes sociais, o ministro da Fazenda, Dario Durigan, afirmou que o resultado de hoje sustenta a projeção de crescimento de 2,3% para o ano. E se confirmado, 2026 será o quarto ano consecutivo com crescimento do PIB superior a 2%.
14: Segundo o ministro, será o melhor ciclo da economia brasileira em 10 anos.
9: Hoje o presidente Lula cumpriu uma série de compromissos em Sergipe.
14: Na área da saúde foram anunciados mais de 200 milhões de reais para agilizar as cirurgias no país.
9: E entregues veículos que vão garantir atendimento a quem mora longe dos centros de atendimento.
15: Os investimentos anunciados para a saúde chegam a 225 milhões de reais. Com o recurso, serão adquiridos 150 combos de equipamentos para cirurgias gerais e oftalmológicas, permitindo a abertura de 100 novas salas cirúrgicas em todo o país. São equipamentos para operações como vasectomia, laqueadura e catarata. A expectativa é reduzir o tempo de espera para as cirurgias no Sistema Único de Saúde. Além desses equipamentos, o presidente Lula destacou outros esforços do governo para ampliar o atendimento especializado pelo país.
16: Temos 150 carretas andando por esse país para fazer todo tipo de exame que só rico fazia. Exame de qualquer tipo de câncer, o câncer de próstata, câncer de colo, sabe? Ao mesmo tempo, companheiros, nós temos 800 ambulâncias com gabinete odontológico para tratar dos dentes da pessoa nesse país.
15: Os investimentos foram anunciados durante visita do presidente Lula a Sergipe nesta sexta-feira. Primeiro, ele conferiu as instalações do Hospital do Amor de Lagarto, referência no combate ao câncer, que atende 150 municípios da região. O hospital recebeu 137 milhões de reais do Ministério da Saúde na sua implantação. E para ampliar ainda mais o atendimento em Lagarto, foi autorizada a construção de uma nova policlínica no município, com 30 milhões de reais do novo PAC. O ministro da Saúde, Alexandre Padilha, destacou a importância da nova unidade.
17: É um equipamento que vai fazer o tratamento de mais de 30 médicos e especialidades, que vai ter tomografia, que vai ter ressonância, que vai ter ultrassom, com a vantagem que não vai ficar dentro do hospital. E às vezes dentro do hospital, quando precisa fazer uma situação de urgência, a pessoa que estava esperando é desmarcado o exame, na policlínica fica preservado e vai fazer o exame na maior velocidade possível.
15: Já na visita ao Hospital do Câncer de Sergipe, em Aracaju, o presidente Lula anunciou a entrega de um novo tomógrafo, que vai agilizar o diagnóstico e tratamento de pacientes oncológicos do estado. Também foram entregues 406 veículos do programa Agora Tem Especialistas, Caminhos da Saúde, para transporte de pacientes que precisam de atendimento fora dos seus municípios. Além de Sergipe, os estados de Pernambuco, Paraíba, Alagoas, Paraná e São Paulo vão receber os micro-ônibus e vans da iniciativa do governo do Brasil. Serão 3.300 veículos. É um investimento de mais de 1 bilhão e 400 milhões de reais. O governo federal entregou ainda unidades odontológicas móveis para municípios de Sergipe e de outros 5 estados. Reportagem Graziela Mendonça.
14: A Petrobras anunciou hoje mais de 72 bilhões de reais em investimentos no estado de Sergipe.
9: O valor será aplicado na retomada de fábrica de fertilizantes e também para exploração e produção de óleo e gás em águas profundas.
14: Hoje pela manhã, o presidente Lula visitou a fábrica, que terá capacidade para produzir 7% da demanda nacional.
18: Líder mundial na produção de alimentos, o Brasil ainda depende da importação de fertilizantes para garantir a produtividade no campo. Hoje, cerca de 80% dos insumos usados na agricultura vêm do exterior. A ureia, principal fertilizante nitrogenado utilizado em culturas como milho, café, arroz e cana-de-açúcar, é um dos produtos mais importados pelo país. Para reduzir essa dependência, o governo do Brasil e a Petrobras anunciaram investimentos bilionários para ampliar as operações da fábrica de fertilizantes nitrogenados, a Fafem, em Laranjeiras, em Sergipe. Segundo a presidente da Petrobras, Magda Chambriá, com os investimentos, a fábrica vai ampliar a produção de ureia e atender 7% da demanda nacional de fertilizantes.
19: Essa Fafem daqui vai produzir 7% da demanda de fertilizantes nitrogenados do Brasil. Mas nós fizemos a mesma coisa na Bahia. Nós estamos completando a obra da UFN3, fábrica de fertilizantes, no Mato Grosso do Sul. Fizemos a mesma coisa no Paraná. Com esses empreendimentos, nós vamos ser capazes de entregar para o Brasil cerca de 35% da demanda de fertilizantes nitrogenados.
18: A unidade voltou a operar após um período de paralisação e já retomou a produção de amônia e ureia. A reativação da fábrica é considerada estratégica para fortalecer a indústria nacional e garantir mais segurança ao agronegócio brasileiro. Além da retomada da Fafem, os investimentos incluem o projeto Sergipe Águas Profundas, voltado à exploração de petróleo e gás no litoral sergipano. Com as novas plataformas, a Petrobras deve dobrar a produção de gás natural. Somados, os projetos da Petrobras terão investimentos de 72 bilhões e meio de reais e devem gerar cerca de 28 mil empregos diretos e indiretos no estado. É mais investimentos, maior produção nacional e menos dependência externa, defendeu o presidente Lula.
11: A Petrobras não é minha, o investimento aqui não é meu, é do nosso país. E vocês, petroleiros, acreditem na importância da Petrobras. Acredite na maravilha da Petrobras.
18: As duas plataformas que serão instaladas em Sergipe terão capacidade para produzir diariamente até 240 mil barris de óleo e processar 22 milhões de metros cúbicos de gás natural. De Aracaju, Sergipe, Pablo Mundim.
9: Após os Estados Unidos anunciarem que vão classificar o PCC e o Comando Vermelho como grupos terroristas, o governo brasileiro emitiu nota afirmando que o país rejeita qualquer forma de interferência externa em seus assuntos internos.
14: E que o Brasil tem travado um combate permanente contra essas organizações criminosas.
9: Hoje, lá em Sergipe, o presidente Lula pediu respeito à soberania brasileira.
14: O vice-presidente Geraldo Alckmin também se manifestou, lembrando as ações já adotadas para enfrentar o crime organizado.
20: O governo do Brasil divulgou hoje uma nota reafirmando a soberania nacional e o combate permanente a organizações criminosas no país. A manifestação ocorreu depois da decisão dos Estados Unidos de classificar o PCC, primeiro comando da capital, e o Comando Vermelho como grupos terroristas. A nota diz ainda que enfrentar essas organizações criminosas com firmeza é e continuará sendo prioridade do Estado brasileiro. Para o governo do Brasil, o terror causado por essas organizações que buscam obter lucro através do crime, especialmente pelo tráfico de drogas e armas, não pode ser confundido com o tipo de ação por motivos ideológicos, políticos e religiosos do terrorismo internacional. Durante um evento em Sergipe, o presidente Lula cobrou respeito ao Brasil e afirmou que combater o crime organizado passa também pela aprovação da PEC da Segurança Pública.
11: Não aceitamos ser tratado como um moleque. Nós não sabemos ser tratado como se fosse uma republiqueta. Eu trato um país pequeno com o mesmo respeito que eu trato a China, com o mesmo respeito que eu trato a Rússia, com o mesmo respeito que eu trato os Estados Unidos. Não brinque com a soberania desse país, não brinque com a nossa democracia. Se quiserem combater o crime organizado, não precisa pedir ajuda para ninguém. Aprove a PEC da segurança pública que está no Senado. Aprove a PEC que no mês seguinte terá o Ministério da Segurança Pública nesse país.
20: O vice-presidente da República e ministro do Desenvolvimento, Indústria, Comércio e Serviços, Geraldo Alckmin, também se manifestou sobre o assunto e afirmou que o Brasil combate o crime organizado de todas as formas.
1: O combate ao crime organizado, ele é feito por terra, mar e ar. O Congresso acabou de aprovar a lei antifacção, novos crimes foram listados, aumento das penas para o crime organizado e dificuldade da progressão penitenciária, da progressão de pena. Então, todo o empenho no combate ao crime organizado.
20: Uma reunião na Casa Civil nesta tarde com integrantes do Ministério da Fazenda e das Relações Exteriores discutiu os impactos dessa decisão norte-americana sobre o Brasil, principalmente nos campos jurídico, diplomático e financeiro. Em abril, durante sua viagem a Washington, o presidente Lula apresentou ao Departamento de Estado dos Estados Unidos uma proposta focada na inteligência e na cooperação internacional, que inclui ampliação dos controles sobre a lavagem de dinheiro praticada no exterior e sobre o tráfico de armas enviadas ao Brasil. Reportagem Graziele Bezerra.
21: Começou hoje o prazo para interessados em comprar caminhões, ônibus, micro-ônibus e implementos rodoviários pelo programa Move Brasil, para eles pedirem o financiamento.
14: O programa tem como objetivo estimular a substituição de veículos antigos por modelos mais modernos, eficientes e seguros.
21: E contribuir para a redução do consumo de combustíveis, emissão de poluentes, além de elevar a produtividade do transporte de cargas e a qualidade do transporte de passageiros.
14: Dezenas de instituições financeiras estão credenciadas pelo BNDES para fazer o financiamento com condições especiais, a depender do perfil do comprador.
22: O BNDES, Banco Nacional de Desenvolvimento Econômico e Social, abriu o protocolo para receber os pedidos de financiamento do BNDES Mais Mobilidade. A linha de crédito de até 21 bilhões de reais faz parte do Move Brasil, programa coordenado pelo Ministério do Desenvolvimento, Indústria, Comércio e Serviços para apoiar a renovação da frota de caminhões e ônibus no país. Podem pedir o financiamento caminhoneiros autônomos, pessoas físicas associadas a cooperativas, empresários individuais e empresas do setor de transporte rodoviário ou urbano, de cargas e passageiros. As condições de financiamento variam de acordo com o perfil do interessado. Para o caminhoneiro autônomo, o prazo de pagamento pode chegar a 120 meses, com até 12 meses de carência. Para a empresa do setor de transporte rodoviário ou urbano, de cargas, o prazo pode ser de até 60 meses, com até 6 meses de carência. Para a empresa do setor de transporte rodoviário ou urbano, de passageiros, o prazo pode chegar a 120 meses, com até 6 meses de carência. Os juros ficam perto de 13% ao ano. Quem estiver interessado em dar entrada num pedido de financiamento para a compra de caminhões ou ônibus deve procurar uma das instituições financeiras credenciadas pelo BNDES. Como explica o chefe de departamento da área de operações e canais digitais do banco, Rodrigo Alac.
23: Isso significa que dezenas de bancos, diferentes tipos, estão aptas a conceder crédito com essa linha do BNDES. Dessa forma, a sugestão que fica para quem estiver interessado, seja o frotista ou transportador autônomo cooperado, é que ele busque a instituição financeira que ele já tenha relacionamento. Isso vai agilizar na concessão de crédito, porque essa instituição já conhece o cadastro, já tem o perfil de crédito desse interessado e pode agilizar a concessão.
22: Segundo o superintendente da área de desenvolvimento produtivo e inovação do BNDES, João Pieroni, o apoio à compra de caminhões e ônibus vai trazer vários benefícios para a economia do país.
24: A nova versão do Move Brasil é fundamental para a renovação de caminhões e ônibus no país, rumo a novos veículos cada vez mais sustentáveis e eficientes. Isso gera, ao mesmo tempo, uma grande demanda para a indústria, que passa a investir cada vez mais em ampliação de capacidade produtiva, no desenvolvimento de novos produtos, agregando cada vez mais valor no país. Isso gera renda, emprego de qualidade e fortalece a indústria brasileira.
22: As instituições financeiras que receberem os pedidos de crédito têm até o dia 28 de agosto para dar entrada no sistema do BNDES. Reportagem André de Barros Lima.
21: Mais de 110 mil atendimentos médicos e odontológicos foram realizados em comunidades ribeirinhas e isoladas da Amazônia Ocidental.
14: É a Operação Acre, realizada pela Marinha no Vale do Juruá durante 4 meses, alcançando moradores do Acre e do Amazonas.
0: Ao todo, 8.810 pessoas receberam atendimento durante a operação, que percorreu regiões de difícil acesso, onde muitas vezes o transporte fluvial é a única forma de ligação com centros urbanos e serviços públicos essenciais. Além das consultas médicas, odontológicas e exames laboratoriais, a missão distribuiu 453 mil medicamentos para garantir continuidade de tratamentos em comunidades afastadas. Também foram aplicadas vacinas e realizados atendimentos preventivos voltados à saúde da população local. Comandante do navio, capitão de corveta Marcelo Camerino da Silva de Souza, traz mais detalhes.
2: Essa comissão mostrou mais uma vez que a presença da Marinha na Amazônia vai muito além da navegação. Em muitos lugares, o navio representa o único acesso à saúde, ao atendimento médico e à esperança para milhares de famílias ribeirinhas. Cada atendimento, cada medicamento entregue, cada mamografia realizada carregam dignidade, cuidado e presença do Estado onde muitas vezes ninguém mais consegue chegar.
0: Um dos destaques da operação foi a realização de 1.022 mamografias em parceria com a ONG Américas Amigas. A iniciativa buscou ampliar o acesso ao diagnóstico precoce do câncer de mama para mulheres que vivem em áreas remotas da Amazônia, onde exames especializados nem sempre estão disponíveis. O comandante do navio também falou sobre a importância da missão ser realizada todos os anos.
2: Manter essa missão todos os anos é fundamental porque o povo amazônico precisa saber que não está esquecido. E para nós, militares, fica a certeza de que poucas missões têm um impacto humano tão grande quanto essa Operação Acre.
0: A Operação Acre integra as ações permanentes de assistência hospitalar da Marinha na região amazônica e tem como objetivo ampliar o acesso à saúde básica e especializada para populações ribeirinhas e indígenas em localidades isoladas do país. Reportagem Gabriel Pinheiro.
21: O INSS publicou hoje portaria que regulamenta a pensão que será paga às crianças e adolescentes, filhos de mulheres vítimas de feminicídio.
14: O direito à pensão é previsto por lei e a regulamentação vai permitir o início do pagamento de um salário mínimo por mês.
21: Tem direito à pensão os menores de 18 anos, cuja renda familiar por pessoa, ou seja, o valor da renda dividido entre os membros da família, seja igual ou inferior a um quarto do salário mínimo.
14: Além dos filhos biológicos, poderão receber o benefício enteados e menores de idade que estiverem sob guarda da vítima. Eles devem comprovar que eram dependentes econômicos dela.
21: Para a presidente do INSS, Ana Cristina Silveira, a pensão especial é uma forma de garantir os direitos dessas crianças e jovens até o início da vida adulta.
3: Quando a mulher é vítima desse crime, filhos ficam órfãos, famílias inteiras são destruídas e precisam reconstruir suas vidas depois da violência. Nenhuma política pública é capaz de reparar essa perda, mas o Estado tem o dever de proteger quem ficou e garantir condições mínimas de cuidado, dignidade e amparo.
14: Para solicitar a pensão, é necessário que o representante legal do menor apresente os documentos como RG e CPF, a inscrição no CAD único, além de um documento que comprove o crime de feminicídio, como inquérito policial ou denúncia do Ministério Público.
21: As famílias podem tirar dúvidas e receber apoio no processo nas unidades do INSS ou nos centros de referência de assistência social.
14: O Brasil registrou a menor taxa de desemprego para o trimestre encerrado em abril desde 2012.
21: Com o mercado de trabalho aquecido, o governo do Brasil oferece mais oportunidades de capacitação para os trabalhadores.
14: E anunciou esse mês investimentos para ampliar a oferta de cursos de qualificação profissional em todo o país.
21: Ao todo, vão participar da iniciativa 31 entidades conveniadas ao SINE, o Sistema Nacional de Emprego.
4: Serão 30 milhões de reais do Fundo de Amparo ao Trabalhador para fortalecer a oferta de cursos de qualificação profissional em 14 estados e 17 municípios. Os recursos serão destinados a entidades conveniadas ao Sistema Nacional de Emprego, o SINE. O valor será dividido em duas modalidades. 15 milhões de reais serão repassados segundo os critérios do índice sociodemográfico. Esse índice leva em conta a realidade de cada estado ou município, observando os locais que mais precisam, com população maior e mais necessitada. Os outros 15 milhões serão distribuídos segundo o índice de gestão descentralizada, que observa se o ente federativo já executa ações de qualificação profissional. Bahia, Sergipe e Rio Grande do Sul estão entre os estados que vão vão receber mais recursos. O ministro do Trabalho e Emprego, Luiz Marinho, destacou que a ideia é apoiar locais com maior necessidade, mas também incentivar os que demonstraram capacidade de execução e entrega de cursos.
5: Nós temos muitas empresas com muitas vagas em aberto e precisa preencher muitas vezes, adequando a qualificação, especialmente ao trabalhador e à trabalhadora, que às vezes uma dica de aperfeiçoamento, de agregar mais conhecimento, pode fazer a grande diferença na empregabilidade deles.
4: Segundo o Ministério do Trabalho e Emprego, o objetivo do repasse das verbas é que cada local amplie a oferta de cursos, segundo as necessidades específicas do mercado de trabalho, e com isso, mais pessoas sejam empregadas. Reportagem, Márcia Fernandes.
14: O governo do Brasil lançou uma campanha nacional para incentivar a separação e a destinação adequada de resíduos sólidos.
21: Com a mensagem "O resíduo que você separa vira renda na mão de quem recebe", a campanha destaca a importância da separação do lixo dentro de casa e reforça o papel dos catadores na cadeia de reciclagem.
14: A ideia é reduzir impactos ambientais, diminuir o volume de resíduos enviados aos aterros sanitários e ampliar a geração de renda para trabalhadores do setor.
21: Essas foram as notícias do Governo do Brasil.
14: Uma realização da Secretaria de Comunicação Social da Presidência da República.
21: Com produção da empresa Brasil de Comunicação.
14: Fique agora com as notícias do Poder Judiciário e do Congresso Nacional. Boa noite, bom final de semana.
21: A gente volta segunda-feira. Boa noite.
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8: Plenário do STF deve retomar a análise da chamada uberização no mês de junho.
12: Tribunal de Justiça do Amazonas cediu o encontro regional da magistratura Região Norte.
8: STJ aplica perspectiva de gênero para julgamento sobre ingresso de droga em presídio e mantém falta grave de preso.
12: Boa noite, eu sou Marcela Luiza.
8: E eu sou Walter Lima.
12: O presidente do Supremo Tribunal Federal, ministro Edson Fachin, marcou para junho a retomada do julgamento que vai definir regras para trabalho em aplicativo.
8: Os processos tratam da existência ou não de vínculo trabalhista entre motoristas e as plataformas digitais. Marcelo Della Libera.
25: A expectativa é que a corte busque um equilíbrio entre os direitos previstos na Constituição e os novos modelos de prestação de serviços. O presidente do Supremo, ministro Edson Fachin, afirmou que a corte está pronta para analisar a questão.
26: Nós fizemos audiências públicas, instruímos o processo, ouvimos os mais diversos setores interessados, tivemos também uma interlocução, um diálogo republicano importante com o parlamento e, mais uma vez, com entidades públicas e privadas. E chegou o momento agora de apresentar uma resposta para essas questões cruciais.
25: A decisão do STF poderá orientar milhares de ações judiciais em andamento no país sobre o tema.
12: A Justiça do Amazonas é o primeiro tribunal a sediar o encontro regional da magistratura Região Norte.
8: O evento ocorreu nesta sexta-feira e faz parte de uma iniciativa inédita do CNJ para fortalecer o diálogo entre os tribunais brasileiros. Vitória Vitor.
27: A abertura do encontro foi conduzida pelo presidente do Supremo Tribunal Federal e do Conselho Nacional de Justiça, ministro Edson Fachin, com foco na integração entre os tribunais da região. E na discussão de políticas públicas para o fortalecimento do sistema de justiça, o encontro trouxe para o centro de debate temas ligados à tecnologia, inovação e às especificidades da Amazônia.
12: Mantida falta grave a preso que pediu a companheira para levar drogas ao presídio.
8: Nesse caso, o STJ aplicou a perspectiva de gênero para responsabilizar, não apenas a mulher. Fátima Uchoa.
28: A companheira do preso foi flagrada com maconha durante revista para ingresso no presídio. Ele declarou ser usuário e tê-la pressionado para levar a droga. Até então, o entendimento predominante no STJ afastava a responsabilização do apenado por falta de provas ou por considerar o ato apenas preparatório. Agora, a sexta turma do STJ manteve a falta grave contra o apenado por considerar que a conduta dele pode configurar participação no tráfico. Segundo o relator na sexta turma, ministro Rogério Schietti Cruz, Punir só a mulher e não quem a induziu ou se beneficiaria da conduta reproduz seletividade punitiva e desigualdade de gênero.
12: Terminou hoje a 10ª edição da Semana da Conciliação Trabalhista.
8: Os trabalhadores puderam, de forma mais rápida, encerrar processos na Justiça. Larissa Batista.
9: Os dados parciais da 10ª Semana da

0: O material reúne leis eleitorais atualizadas, notas explicativas e decisões da Justiça Eleitoral. Está disponível gratuitamente no catálogo de publicações e na biblioteca digital do TSE. A versão em PDF traz recursos como busca rápida, sumário clicável e navegação interativa, facilitando a consulta de temas como pesquisa eleitoral, prestação de contas e inteligência artificial.
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1: Uma boa noite.
2: Bom fim de semana e até segunda-feira.
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5: Eu sou Paula Groba.
6: E eu sou Ricardo Nakaoka.
5: E estes são os destaques de hoje do Jornal do Senado, que começa agora.
6: Senadores da oposição apresentam proposta de jornada flexível em resposta à PEC sobre escala 6x1.
5: Avança projeto que amplia a validade de laudos para pessoas com deficiência.
6: Senado volta a analisar seguro rural com juros menores e mais acesso a crédito.
5: Boa noite.
6: Boa noite.
5: A proposta que reduz a jornada semanal de trabalho de 44 para 40 horas ganhou um novo capítulo no Senado. Em resposta à mudança sugerida pelo governo e já aprovada na Câmara, senadores da oposição apresentaram uma alternativa que prevê jornadas flexíveis.
6: Pelo novo texto, as jornadas seriam flexíveis, com pagamento proporcional à carga horária. Os detalhes com o repórter Alexandre Campos.
7: Pela proposta da oposição, as partes poderão decidir por uma jornada menor de 20 horas de trabalho por semana, por exemplo. O valor da hora trabalhada será proporcional ao salário mínimo nacional ou ao piso da categoria, calculado com base na jornada máxima de 44 horas. Primeiro signatário da proposta, o senador Rogério Marinho, do PL do Rio Grande do Norte, acredita que esse modelo de jornada flexível, além de não prejudicar os empresários e evitar riscos de demissão, dá ao trabalhador a liberdade de decidir como melhor utilizar o seu tempo.
8: É assim que acontece, por exemplo, nos Estados Unidos. E veja, preservando todos os direitos do trabalhador que estão contidos no artigo 7º da Constituição, na sua proporcionalidade.
7: Para o senador Rogério Carvalho, do PT de Sergipe, a proposta da oposição, ao permitir uma jornada flexível, vai reduzir a renda do trabalhador.
9: 70% da população aprova a redução da jornada. E o que eles estão propondo é uma afronta a essa vontade. Ou seja, é uma parte do parlamento de costas para a vontade popular.
7: A PEC que permite a flexibilização da jornada de trabalho está na Comissão de Constituição e Justiça.
5: Muitos alunos com altas habilidades acabam enfrentando desinteresse, isolamento e até abandono escolar por falta de acompanhamento adequado. Para mudar essa realidade, o Senado aprovou um projeto que cria uma política nacional voltada a estudantes com superdotação.
6: A proposta prevê identificação precoce, atendimento especializado e maior flexibilidade no ensino para garantir que esses talentos sejam desenvolvidos dentro das escolas. O texto segue agora para a sanção presidencial. Repórter Douglas Castilho.
10: O texto garante que a identificação da condição de neurodesenvolvimento seja feita de forma pedagógica através de um estudo de caso escolar. A relatora senadora professora Dorinha Seabra, do União do Tocantins, destacou que a falta de preparo das escolas tem levado à exclusão de jovens e defendeu a estruturação do sistema público para o devido acolhimento.
11: Essa é uma forma de garantir e respeitar as diferenças para que elas não se tornem barreiras para que essas crianças e jovens permaneçam nas nossas escolas.
10: A senadora Mara Gabrilli, do PSD de São Paulo, ressaltou que um dos objetivos da medida é identificar a dupla excepcionalidade, que é a coexistência entre altas habilidades e alguma outra condição associada, como uma deficiência ou transtorno.
12: Precisamos de uma política pública que enxergue esses estudantes de forma integral e evite que tantos talentos continuem invisíveis dentro das escolas.
10: O projeto permite que despesas de capital para a implementação das medidas da Política Nacional para Estudantes com Altas Habilidades ou Superdotação poderão ser contempladas com recursos públicos do PAC. O texto vai à sanção presidencial.
5: E atualmente, pessoas

0: idosos com deficiência precisam renovar periodicamente laudos e avaliações para ter acesso a benefícios e políticas públicas, mas essa exigência pode mudar.
1: Avançou no Senado um projeto que amplia o prazo de validade dessas avaliações e reduz a necessidade de reavaliações frequentes. Repórter Márcio Maturana.
2: Indeterminado nos casos de deficiência permanente ou irreversível. 5 anos nos casos de deficiência reversível ou progressiva. Esses prazos de validade para avaliação biopsicossocial de deficiência estão no projeto aprovado pela Comissão de Direitos Humanos, que agora segue para a votação final na Comissão de Assuntos Sociais. O relator da proposta, senador Flávio Arnes, do PSB do Paraná, criticou a frequência atual de avaliações.
3: Realmente, esse acesso a uma regularidade de avaliações, isso causa um transtorno gigantesco para as pessoas e para as famílias. Temos que ser menos burocráticos.
2: O autor do projeto, senador Alan Rick, do Republicanos do Acre, também destacou a atenção às famílias.
4: Imagine só o transtorno para a família, o custo disso, inclusive emocional para a família.
2: O projeto determina também que o prazo de validade da carteira de identificação da pessoa com transtorno do espectro autista, que hoje é de 5 anos, passe a ser de 10 anos para crianças e adolescentes sem necessidade de avaliação e indeterminado para quem tem mais de 18 anos.
0: Uma proposta que altera as regras do seguro rural vai voltar à análise dos senadores. O projeto foi modificado pela Câmara dos Deputados durante a votação e, por isso, retorna ao Senado.
1: O texto prevê taxas de juros menores e prioridade em operações de crédito. Repórter Pedro Pincer.
5: A proposta da senadora Tereza Cristina, do Progressistas de Mato Grosso do Sul, prevê taxas de juros menores e prioridade em operações de crédito rural amparadas pelo seguro rural. O projeto foi aprovado pela Câmara dos Deputados com mudanças, entre elas o detalhamento das cláusulas que permitem o uso do seguro rural como garantia em empréstimos rurais. Para o relator, senador Jaime Campos, do União de Mato Grosso, o seguro rural é fundamental para que os produtores do país possam enfrentar os prejuízos cada vez mais frequentes provocados pelas mudanças climáticas no campo.
6: Já teve gente que já replantou pela terceira vez soja aqui no Mato Grosso, lá que eu vi, que plantou apostando na chuva, a chuva veio, botou o cara, vê aquele sol de 45 graus, foi embora. Foi lá, deu outra replantada. Também não aconteceu. Já está na terceira.
5: O projeto trata também do fundo destinado à cobertura suplementar dos riscos do seguro rural, conhecido como Fundo Catástrofe. Previsto desde 2010, o mecanismo não chegou a ser implementado por falta de regulamentação e de aportes contínuos de recursos.
0: E o Brasil passa a ter a primeira Universidade Federal Indígena. A nova instituição, criada por lei sancionada pela Presidência da República, tem a missão de ampliar o acesso dos povos originários ao ensino superior e de unir a produção científica aos saberes tradicionais.
1: De acordo com a lei, a universidade poderá estabelecer processos seletivos próprios que deverão ter percentual mínimo de seleção de candidatos indígenas. A reportagem é de Lana Dias.
7: A primeira Universidade Federal Indígena do Brasil terá sede em Brasília e deve valorizar, preservar e difundir os saberes dos povos indígenas brasileiros e latino-americanos, além de promover a sustentabilidade socioambiental dos territórios. O relator da proposta, senador Eduardo Braga, do MDB do Amazonas, reforçou que a universidade contribui para o protagonismo das comunidades.
8: A criação da UNID constituirá mais um importante passo no papel de protagonismo que os povos indígenas têm exercido na formulação de políticas públicas voltada para suas realidades.
7: A universidade poderá estabelecer processos seletivos próprios, que deverão ter percentual mínimo de seleção de candidatos indígenas. Os cargos de reitor e vice-reitor deverão ser ocupados obrigatoriamente por docentes indígenas. Os primeiros serão nomeados pelo ministro da Educação, até que a UNIND tenha estatuto para organização própria. De início, a instituição atenderá 2.800 estudantes em 10 cursos de graduação.
1: Com edição de Paula Groba e trabalhos técnicos de João Lira, o Jornal do Senado fica por aqui. Acompanhe agora as notícias do Tribunal de Contas da União e da Câmara dos Deputados. Boa noite.
0: Boa noite e um bom fim de semana.
9: Minuto do TCU. O Tribunal de Contas da União fiscalizou os programas de transferência de renda no país, como o Auxílio Gás, o Bolsa Família e o Benefício de Prestação Continuada. Juntas, essas três ações movimentaram mais de 270 bilhões de reais em 2024. O trabalho identificou sobreposição de benefícios, falhas na gestão e dificuldades para atender famílias em situação de vulnerabilidade. Para o ministro relator do processo no TCU, Jorge Oliveira, o principal problema é a falta de coordenação entre União, estados e municípios.
10: Os programas das três esferas de governo operam muitas vezes sem integração de dados, sem mecanismos efetivos de coordenação e sem uma visão consolidada da Política Nacional de Transferência de Renda.
9: O tribunal determinou que o governo federal adote medidas para melhorar a integração entre programas e tornar a gestão mais eficiente. 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
13: Deputados alteram regras de internação do adolescente usuário de drogas.
14: Câmara aprova mudanças no seguro rural para cobrir prejuízos no campo.
15: Plenário repercute a aprovação da proposta que reduz a jornada de trabalho.
16: Boa noite. José Ayrton Félix Cirilo, do PT do Ceará, acredita que a redução da jornada semanal de trabalho pode beneficiar especialmente as mulheres, por causa da sobrecarga de tarefas profissionais e domésticas. Ele acrescenta que a medida representa uma conquista na valorização dos direitos trabalhistas.
17: Denise Pessoa, do PT do Rio Grande do Sul, observa que avanços tecnológicos que aumentam a produtividade permitem jornadas de trabalho menores, sem prejuízo econômico. Ela cita experiências internacionais e afirma que a redução da carga horária amplia o bem-estar, o equilíbrio social e a eficiência no trabalho.
16: Ao destacar que o fim da escala 6x1 busca corrigir desigualdades históricas nas relações de trabalho, Gervásio Maia, do PCdoB da Paraíba, defende ainda mais políticas do governo federal voltadas à valorização do trabalhador. O deputado registra também a mobilização popular em torno do tema.
17: Reginaldo Lopes, do PT de Minas Gerais, cita estudos que relacionam o aumento da produtividade com a redução da carga horária de trabalho. O parlamentar alerta para o crescimento das doenças psicológicas por causa das escalas exaustivas.
16: Carlos Aratini, do PT de São Paulo, acusa a oposição de tentar barrar o fim da jornada 6x1 ao propor emendas consideradas radicais de última hora. O congressista lembra que o Partido Liberal tentou fixar um prazo de 10 anos para a transição da proposta.
17: Alfredinho, do PT de São Paulo, critica a bancada do PL por tentar confundir a população ao propor a jornada 4x3. De acordo com o deputado, o partido sempre se posicionou contra os direitos dos trabalhadores e a redução da escala de trabalho.
16: Rogério Correia, do PT de Minas Gerais, reforça que o Partido Liberal apresentou emendas à redução da jornada de trabalho que previam 10 anos de transição e o aumento da carga horária. Segundo o deputado, historicamente o PL favorece empresários com recursos públicos.
17: Érica Cocai, do PT do Distrito Federal, celebra os índices atuais de empregos e critica o que chamou de cinismo da oposição em relação à jornada de trabalho. Ela lembra que o PL assinou emendas que previam prazo de 10 anos para implementar a nova carga horária e para atrasar o processo de mudanças.
16: Para Tarcísio Mota, do PSOL do Rio de Janeiro, a oposição tentou manipular a opinião pública, mas a pressão popular forçou uma mudança no discurso conservador diante da necessária redução da jornada de trabalho. Ele reitera que o progresso social depende de leis que protejam o trabalhador contra a exploração.
17: Por outro lado, Kim Kataguiri, do Missão de São Paulo, critica o fim da escala 6x1 e afirma que mudanças constitucionais por si só não garantem alterações práticas nas condições de trabalho. De acordo com o parlamentar, a medida pode gerar efeitos diferentes dos esperados no mercado de trabalho.
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19: Agricultura.
16: A Câmara aprovou mudanças no seguro rural com uso de recursos do orçamento para cobrir prejuízos do produtor. O repórter Antônio Vital acompanhou a votação.
20: A Câmara dos Deputados aprovou o projeto que altera a legislação sobre seguro rural, que protege os produtores contra perdas provocadas por fenômenos climáticos, pragas e quedas do preço. Entre outras medidas, a proposta torna obrigatória a previsão de recursos do orçamento e a participação do governo federal no fundo que vai cobrir os pagamentos. Além disso, torna esse orçamento imune a corte de verbas. A proposta também define que o seguro rural é isento do pagamento de tributos federais, diretos ou indiretos. A obrigação foi criticada pelo deputado Kim Kataguiri, do Missão de São Paulo.
21: A gente já tem um orçamento que é 92% de despesas obrigatórias e cria-se aqui mais uma despesa obrigatória, e aí a gente vai carimbar ainda mais despesas, por mais que haja feito acordo com o governo para que haja o limite, ainda assim nós estamos positivando, nós estamos colocando na lei que nós teremos uma despesa de caráter continuado obrigatório.
20: O projeto estabelece que o contrato de seguro rural passa a ser uma das garantias das operações de crédito, ou seja, condiciona benefícios do crédito rural, como juros menores e prazos maiores, à contratação de seguro rural pelo produtor. A proposta dá prazo máximo de 30 dias para que o produtor receba o prêmio pelos prejuízos sofridos. Para isso, os produtores terão que fornecer dados precisos sobre o tamanho da área e a data da colheita, para que a seguradora calcule o valor do prêmio. O projeto, que já tinha sido aprovado pelo Senado, recebeu parecer favorável do relator, deputado Pedro Lupion, do Republicanos do Paraná, coordenador da Frente Parlamentar da Agropecuária. De acordo com o relator, as mudanças são necessárias para aumentar o uso do seguro rural no país, que hoje cobre menos de 3% da área total da lavoura. Segundo ele, o projeto dá mais previsibilidade e segurança jurídica para o produtor rural. No plenário, o relator foi o deputado Arnaldo Jardim, do Cidadania de São Paulo.
22: Nós temos hoje uma baixa cobertura de seguro rural. Daquilo que é a área plantada no nosso Brasil, nesse instante a cobertura de seguro é apenas de 7,8%. Portanto, a tentativa aqui é fazer com que isso se amplie, dando mais segurança, dando mais estabilidade a todos que produzem e que possam cumprir a sua missão, assim com maior segurança jurídica.
20: O texto altera ainda a gestão do fundo, criado em 2010, que serve como garantia para os riscos do seguro rural. O fundo passa a contar com a participação, com direito a voto, das seguradoras, empresas da cadeia produtiva do agronegócio e cooperativas de produção agropecuária, na proporção do número de cotas adquiridas. O texto aprovado também retira da lei que trata do fundo o limite atual de R$4 bilhões relativo à participação do governo federal como cotista. O projeto que altera a legislação sobre seguro rural voltou para análise do Senado. Rádio Câmara de Brasília, Antônio Vital.
19: Meio Ambiente.
17: Os parlamentares aprovaram novas punições internacionais para o vazamento de óleo no mar. O repórter José Carlos Oliveira tem mais detalhes.
23: A Câmara dos Deputados aprovou a nova redação da Convenção Internacional sobre Responsabilidade Civil por danos causados por poluição por óleo. O Tratado da Organização Marítima Internacional existe desde 1969 em resposta ao vazamento de 120 mil toneladas de petróleo no litoral de França e Inglaterra 2 anos antes. Também criou o Fundo Internacional de Compensação por Danos Decorrentes da Poluição por Petróleo. O texto foi atualizado em 1992 e no ano 2000, com algumas alterações que vêm sendo gradativamente aprovadas pelos países membros da Organização das Nações Unidas, como explica o relator deputado Nilton Tato, do PT de São Paulo.
24: Tem uma nova convenção internacional que já tem mais de 140 países signatários, e esse projeto de lei é para que o Brasil faça parte dessa nova convenção, que traz maiores responsabilidades para pessoas jurídicas e pessoas físicas que porventura sejam responsável de forma acidental ou de forma proposital pelo derramamento de óleo e de petróleo nos mares, aumentando inclusive a faixa de proteção do mar daquilo que está sob responsabilidade do Brasil.
23: Para mostrar a importância da medida, Nilton Tato citou o vazamento de mais de 5 mil toneladas de petróleo cru no litoral do Nordeste e do Sudeste do Brasil em 2019. Trata-se do maior desastre e crime ambiental já registrado no litoral do Brasil, ainda não inteiramente desvendado e com sérios impactos socioambientais e econômicos.
24: Quando tem esse tipo de derramamento, você tem impacto, seja para a biodiversidade, para a fauna dos mares, mas também tem consequências do ponto de vista social e econômica. Lembram quanto que prejudicou o turismo em boa parte do Nordeste, aquelas manchas? Então é um pouco isso, é de como é que a gente cria, então atualiza a legislação brasileira de acordo com normas internacionais para a gente evitar que tenha essas consequências.
23: Entre as novidades da Convenção Internacional está o aumento dos limites de indenização a ser paga pelos proprietários de navios petroleiros nos casos de acidente com poluição por derramamento de óleo. Outra mudança amplia a área considerada para a responsabilização civil dos poluidores. Antes, o limite era o de mar territorial, até 22 quilômetros da costa dos países. Agora, esse limite vai até a zona econômica exclusiva, situada até 370 quilômetros da costa. Da Rádio Câmara de Brasília, José Carlos Oliveira.
19: Transportes.
16: Os deputados aprovaram um projeto que estabelece regras de segurança para motoristas profissionais. O texto foi aprovado pelas comissões da Câmara e agora será analisado pelo Senado. A repórter é Maria Neves.
2: A Comissão de Constituição e Justiça da Câmara aprovou o projeto do deputado Reginaldo Lopes, do PT de Minas Gerais, que estabelece quais devem ser os padrões de segurança e saúde de motoristas profissionais. Pelo texto, esses trabalhadores deverão seguir exclusivamente as especificações dos fabricantes dos veículos, em conformidade com a homologação da autoridade competente. De acordo com Reginaldo Lopes, a falta de clareza nas regras sobre padrões de segurança causam dificuldades para os motoristas profissionais que, diante de diferentes interpretações, não conseguem saber qual conduta devem seguir. O relator na Comissão de Constituição e Justiça, deputado Alex Manente, do Cidadania de São Paulo, concorda com o autor. Para Manente, a atual falta de clareza nas regras gera insegurança jurídica.
3: As faltas de clareza nas regras de padrões de segurança causam dificuldade para os motoristas profissionais que, diante de diversas interpretações que surgem no tema, não conseguem saber qual a conduta e regra que devem cumprir, o que muitas das vezes acabam por prejudicar os profissionais, como também as melhores práticas para a segurança quanto para a atividade. Para garantir tanto a segurança para a atividade, como também para a saúde dos motoristas, esse projeto de lei busca deixar claras regras para a atividade.
2: O relator na Comissão de Viação e Transportes, deputado Ricardo Aires, do Republicanos do Tocantins, também argumenta que a proposta contribui para a simplificação do ordenamento jurídico ao reduzir interpretações contraditórias e facilitar a atuação das autoridades. Ricardo Aires sustenta ainda que as especificações dos fabricantes são parâmetros fundamentados em padrões rigorosos de engenharia e segurança desenvolvidos e testados para garantir o desempenho adequado dos veículos e a proteção dos ocupantes. Da Rádio Câmara de Brasília, Maria Neves.
19: Justiça.
17: O plenário da Câmara aprovou regras para a internação de adolescentes, usuários ou dependentes de drogas. Vamos saber os detalhes com o repórter Antônio Vital.
20: A Câmara dos Deputados aprovou o projeto que permite a internação de adolescentes usuários de drogas em comunidades terapêuticas, instituições que acolhem dependentes químicos e muitas vezes são ligadas a igrejas. O projeto original, apresentado pelo deputado pastor Sargento Isidório, do Avante da Bahia, garantia aos pais ou responsáveis o direito de internar à força adolescentes com menos de 18 anos nesse tipo de estabelecimento. Segundo o autor da proposta, a internação é uma maneira de tirar os adolescentes do crime. Ele deu como exemplo a comunidade terapêutica que fundou no município de Candeias, na Bahia. Depois de muita discussão e críticas do PT e do PSOL no plenário, o texto final apresentado pelo relator, deputado Dr. Fernando Máximo, do PL de Rondônia, autoriza a internação voluntária, a pedido dos pais ou, na falta deles, a pedido de autoridade administrativa, desde que haja laudo médico que aponte a necessidade de internação para preservar a integridade física do adolescente. Nesses casos, a internação e a alta do adolescente devem ser comunicadas imediatamente ao Conselho Tutelar e ao Ministério Público. Hoje, o Conselho Nacional dos Direitos da Criança e do Adolescente, o CONANDA, proíbe a internação de crianças e adolescentes em comunidades terapêuticas. Resolução do CONANDA determina que esse atendimento deve ser feito pela Rede de Atenção Psicossocial do Sistema Único de Saúde, o SUS, preferencialmente nos Centros de Atenção Psicossocial Infanto-Juvenil, CAPS-I, ou nos Centros de Atenção Psicossocial Álcool e Drogas, CAPS-AD. Deputados do PSOL e do PT criticaram a possibilidade de internação em comunidades terapêuticas. Para a deputada Érica Cocai, do PT do Distrito Federal, não há comprovação de que esse tratamento seja eficaz.
4: Nós já fizemos várias inspeções em várias comunidades terapêuticas. Algumas não tinham atenção da saúde ali dentro. Apenas havia um processo de catequização, substituindo a necessidade de termos um atendimento multidisciplinar. Nós temos inúmeros relatórios que indicam que as comunidades terapêuticas, em grande medida, provocam uma série de violações de direitos.
20: O relator, o deputado Dr. Fernando Máximo, explicou o acordo que permitiu a aprovação da proposta.
5: Nós fizemos algumas alterações para que haja um consenso com o governo, com a esquerda, e eles pediram para a gente tirar, por exemplo, internação compulsória. Essa internação agora vai ser voluntária, o jovem adolescente querendo, ou quando os pais quiserem que ele seja internado, ou por determinação judicial, ou por algum laudo médico mostrando que aquela criança precisa ficar internada.
20: O projeto aprovado obriga que o adolescente acolhido nessas instituições frequente aulas de educação básica. A exceção é para casos de adolescentes ameaçados por facções criminosas. Também obriga que essas instituições possuam equipe técnica multiprofissional nas áreas de saúde e assistência social, além de estrutura com aspecto residencial, áreas de lazer, esportes, espaços culturais e salas de aula. O projeto que permite a internação de adolescentes, usuários ou dependentes de drogas em comunidades terapêuticas seguiu para análise do Senado. Da Rádio Câmara de Brasília, com informações de Daniela Lessa, Antônio Vital.
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7: Presidência.
16: Inteligência artificial e mudanças nas regras para microempreendedores individuais, temas em análise na Câmara, foram destacados pelo presidente da Casa, deputado Hugo Mota. A reportagem é de Luiz Gustavo Xavier.
8: O presidente da Câmara, Hugo Mota, afirmou que vai trabalhar para que a comissão especial que debate a regulamentação da inteligência artificial no país vote o texto até o dia 9 de junho e para que a proposta vá ao plenário até o final do mês de junho. Mota deu declaração no evento Brasil Tech Summit, que debateu os avanços e os desafios da economia digital. O presidente defendeu um marco regulatório que possa aliar liberdade econômica, política e de expressão com a responsabilidade de quem atua nesse meio. Segundo ele, não há mais espaço para distorcer a regulamentação digital e chamar essa responsabilização de censura.
25: Porque se fazia muito uma dicotomia que liberdade e responsabilidade não poderiam andar juntas. E hoje eu penso que todos se conscientizam que é possível sim aliar a liberdade econômica, não é? Aliar a liberdade política, a liberdade de opinião, há um tipo também de responsabilização sobre quem está atuando nesse meio. É esse o papel que nós, parlamentares, temos que cumprir, andando numa linha muito tênue de não desequilibrar para nenhum dos lados.
8: Outra pauta que está em discussão na Câmara é o que aumenta o faturamento das MEIs. O presidente afirmou que é preciso analisar o impacto fiscal de eventuais mudanças no faturamento dos microempreendedores individuais. Segundo ele, o texto já aprovado pelo Senado está em análise pela comissão especial criada para debater o tema. Os senadores aprovaram o limite de R$ 130 mil reais anuais e a contratação de até 2 funcionários. Atualmente, para ser enquadrado como MEI, o faturamento da empresa deve ser de até R$ 81 mil reais e é permitida a contratação de apenas 1 funcionário. Para Mota, antes de votar, É preciso avaliar se as contas públicas toleram tal mudança.
0: Nós vamos entender primeiro a questão do impacto fiscal, por isso o diálogo com o governo, para que a gente possa fazer uma proposta que as contas públicas suportem. Eu digo sempre que papel em branco suporta que você escreva tudo. Nós temos que fazer o diálogo e a construção política para que aquilo que seja aprovado seja, na prática, efetivado e venha a se tornar, de fato, uma melhora para todas essas empresas, milhões de empresas no Brasil.
8: Em relação ao projeto de lei encaminhado pelo Executivo com urgência constitucional, que trata do detalhamento da redução da jornada de trabalho, Mota afirmou que ainda não há um cronograma para votar o texto. Ele afirmou que vai aguardar a aprovação pelo Senado da PEC 6x1. O parlamentar disse ainda que acredita que os senadores darão celeridade à proposta. Da Rádio Câmara de Brasília, Luiz Gustavo Xavier.
1: Termina agora o jornal Câmara dos Deputados, produzido pela Rádio Câmara. O programa teve trabalhos técnicos de Wellington Teles e a apresentação de Luciana Vieira e Val Monteiro. Boa noite.
7: A Voz do Brasil volta na segunda-feira. Uma boa noite para você e um bom fim de semana.
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1: 10 e 8.

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2: 10:19.
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1: 10:25.

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1: Fanny Salles, aí que.

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5: 10:32.

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1: 10:38.

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7: 10:47.

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0: Isso você sabe bem,
1: viu? E pra mim você sabe bem quem foi você.
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7: 11 e 3.

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5: 11:16.

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1: 11:22.

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6: 11:32.

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2: Qual casal nunca fez isso?
3: Eu quero ver qual casal daqui nunca fez isso que a gente vai contar agora. Fala a verdade pra hoje.

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8: 11:48.

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2: 6:36.
3: Toca, Raul, vai.

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1: Meia-noite e 48.

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3: Meia-noite e 51.

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1: 1:04.

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1: 1:10.
2: Aí, ela pediu pra não contar nada. E ela quer segredinho, né? Exigente ela.
3: Ela é exigente.
2: Se liga aí, ó. Vou contar.

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1: 1:17.
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1: 1:21.

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1: 1:28.

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2: 1:34.

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1: 1h48.
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2: 1:50.

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1: 1:57.

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1: Vou voltar para São Paulo. O que o Leandro Learte é meu parceiro.

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1: 2:10.

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1: 2:16.

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2: 2h22.
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1: 2:29.
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2: 2:34.
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3: 2:40.

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1: 2:57.

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1: 3 e 5.
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1: 3:07.

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1: 3:15.

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2: 3:35.
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1: 3:39.

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1: 3h45.
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1: 3:50.

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1: 3:56.
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1: 4 e 1.

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0: 4 e 8.
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0: 4:38.
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0: 4h45.
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1: 4:56.

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5 horas, mais 8 minutos, 5 e 8. 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

0: de mim.
1: Senhor, meu Deus e meu Pai, mais um dia de vida, para que eu possa levar a todos que estão ligados nesta grande audiência a sua bênção.

Senhor, eu creio em vós, tudo esperamos de sua bondade. Fazei de mim a sua bênção, para que eu possa também abençoar você que está ligado neste momento em nossa grande audiência.

5 horas mais 11 minutos, 5 e 11. 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

Três, dois, três apaixonados. Aí, ó. Tá vendo? Eu falo, vocês não acreditam. Deixa eu atender aqui minha amiga, a Ângela. Ela tinha me pedido, ontem ela me ligou, ontem, Ângela lá do Bom Pastor, caçando o Chitãozinho Chororó. Coincidentemente, eu estive lá no depósito para atacar com o César, e está confirmado, viu, gente, a promoção da meus amigos pintores aí, ó, vocês fiquem espertos, viu? A promoção da tinta é só até o dia, só até dia primeiro, só até o dia, até sábado. Mas a Ângela estava me falando. Falou, padre, nossa, o marido dela é o... Como é que chama? Não sei se é André. Desculpa, viu, Ângela? Manda para mim aqui, por favor. Mas ela falou comigo, Chitãozinho, Chororó, perfeito, quinta-feira, tudo bem. E amanhã eu já tenho uma encomenda aqui para amanhã, né? Então, hoje, quinta-feira, dia 30... amanhã, dia 31, hoje é o último, penúltimo dia. Amanhã, 31, o último dia, então, do mês de julho, né? E nós vamos entrar aí no mês de agosto. Mas Chitãozinho Chororó, gente, meu Deus, o que eu vou falar do Chitãozinho Chororó? Nada, ainda mais eu. Bem dizer, conheço os meninos desde quando eles começaram lá no Geraldo Meirelles. Nossa Senhora, desde quando ele namorava a esposa dele. A música que eu gosto, que eu falei pra eles lá em São Paulo, que eu gosto deles, é essa aqui, ó. Olha o tanto que essa música ficou bonita com o Chitãozinho Chororó, olha pra vocês verem.

Sentindo a voz do Chororó, estamos sentindo? Essa música, gente, ela foi gravada, presta atenção no que eu vou falar com vocês, aqui fala o coração, não fala a alma. Essa música foi gravada em 1977, eu estava em São Paulo, eu estava direto em São Paulo, eu estava com a gravadora Andorinha, na época, então a gente sempre estava ali, eu era amigo do Zé Homero. O Zé Homero é filho do Zé Beto, que era o produtor, o empresário do Chitãozinho e Xororó, na época. E esse tinha vindo indicado pelo Geraldo Meirelles, que esse tinha vindo indicado, 1977. Eles estiveram aqui na Ermida, aqui, ó, que eu trouxe eles aqui na Ermida, no Circo do Roberto, em 1977 também. Foi exatamente isso. Lá pra você ver como é que a minha mente não vai, presta atenção, hein? Eu estou falando com vocês. Ele, aí, na época, eu lembro que eu comentei com o Zé Homero. No, que modão bonito, hein, senhor? Eles falam modão bonito. E essa aí, ó. É o Homem do Campo, chama essa música. É música linda, 1977. Que letra, viu?

0: Esse aí é o último julgamento, todo mundo sabe. Mas o que estourou mesmo foi essa aqui, né? O fio de cabelo que estourou, que eu trouxe eles em Divinópolis no dia 16 de abril. Eu trouxe eles aqui no Polo Esportivo. Nós tivemos aqui o maior pulpo do Polo Esportivo. Nós tivemos aqui 5.500 pagantes aqui no ginásio Polo Esportivo.
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0: Daí pra cá foi só sucesso. Só. Não falhou uma. Foi um sucesso atrás do outro. Depois do fio de cabelo, aí o trem explodiu, mas explodiu bonito. Tudo que gravava era sucesso, tudo.

5:18, 5:18. Essa aqui também arrebentou a boca do balão, né, gente? Quem gravou essa aqui a primeira vez foi o Belmonte Amaraí. Ei, Maestro Martins, hein? Olha que trem doido aí. Ó, ó, ó, ó, o pistão aí, ó.

0: Bora, vamos começar. Vamos começar o trem. Aqui, ó. Tá na mão pra vocês aqui já, viu? 37 é o código da área. 9 9869 5001. Tá bombando, mas tá bonito, viu? Deixa eu ver aqui no número 1, depois nós vamos pro número 2. 5h20. 5 horas mais 20 minutos. Carlinhos da Lanchonete. Oh, meu Deus do céu. Obrigado, Carlinhos. Um grande abraço para você. Tá aqui meu amigo Oséias. Meu abraço, meu bom dia, Oséias. Tudo na Santa Paz. Obrigado. Vocês vão chamar Osvando, tiro de guerra. Obrigado, Osvando. Um grande abraço para você também. Muito obrigado. Um bom dia. Deixa eu cumprimentar aqui também. Tá tudo aqui, ó. Deixa eu cumprimentar aqui o Claré, tá comigo, o Tim das Mangabeiras também tá comigo, a turma lá do Chocolate, como é que é o Chocolate? Julgado o quê? Estou triste com essa de eu trair os meninos. Que é isso, rapaz? Não, tem nada de trair ninguém, não. Isso é conversa fiada. Isso é conversa fiada, o Cretinho é candidato. Ué, eu nunca vi um trem desse, não, ué. Isso não existe, não, gente. Eu costumo dizer o seguinte. Agora em Divinópolis são 5 horas mais 21 minutos. 5h21. Eu até estive lá na Praça do Santuário ontem à noite. Fui lá ver a movimentação lá ontem, né? Que nós tivemos lá uma chamada em rede nacional da assessoria do nosso senador, do Cleitinho. O que o Cleitinho falou ali ontem, eu concordo com ele plenamente. Eu nunca vi isso na minha vida, uma pessoa de luto perdeu um pai, perdeu um irmão. Do jeito que eu conheço essa família é agarrada. Eu conheço desde o avô dele lá, ó, do Corre do Barro, conheço tudo. O Cleitinho, bem dizer, foi criado com meu menino, com o Marcos. Eles são, como os caras são de casa, Marcos e Matheus, né, tudo. Cleitinho também é músico, é cantor também, para quem não sabe, viu, gente? Mas eu concordo plenamente com o Cleitinho. Ele é candidato, vocês podem ter... Uai, isso não existe não, gente. Um cara que é... uma pessoa que é na pesquisa, ele é o primeiro lugar na pesquisa. Se você juntar os outros candidatos tudo, que tá aí, não dá a pesquisa do Cleitinho não, gente. Uai, vamos respeitar o luto. Vão respeitar o luto das pessoas. Meu Deus do céu. Amém. Cleitinho, o ano que vem o Cleitinho é governador. Ele é louco. Ele, para mim, é louco. Um Estado que está devendo o que está devendo aí, pelo amor de Deus. Eu não entrava numa dessa, não. Ué. Você me vendeu um trem bichado? Nossa Senhora da Aparecida. Deus abençoe o Cleitinho. Deus abençoe o Cleitinho. Quer dizer, pela primeira vez na vida, Divinópolis vai ter uma grande... Nós já temos ele como senador, né? Agora, se Deus quiser, ele vai ser o nosso... Se Deus quiser e vai querer, se Deus quiser, Divinópolis vai ter o primeiro governador do estado de Minas Gerais. A não ser que as forças ocultas que eu conheço, né? possa tomar providência. Aí é diferente. Oh, meu Deus do céu. Preocupa não, Chocolate. Olha o Carlindo comigo aqui. Aqui, vamos abrir as portas. Carlindo da Joca. Você deu os parabéns lá para a Letícia, ô Carlindo? Bom dia.
1: Bom dia, Padre Fernandes.
0: Bom dia.
1: Bom dia, uma quinta-feira abençoada para você.
0: Para nós todos.
1: Se possível, toca para nós aí, sonhando com Rick Renner.
0: Essa é bonita. Sua música é chique, viu? Sonhando. É sonhando que ela chama, né? Olha o Beto Machado comigo aqui. Ah, tá ok. Tá ok. Obrigado, Beto. Não tô falando. Tudo bem. Olha o Gerardo aqui de Santa Catarina. Ei, Gerardo, bom dia.
2: Bom dia, o gigante do Centro-Oeste. Tá tudo bom?
0: Graças a Deus.
2: Bom dia para todo esse povo animado. Bom dia, Beto Machado.
0: Aí, ó.
2: Bom dia, lá no santuário,
0: aí,
2: né?
0: Já, ué.
2: Bom dia, Juninho. Bom dia, Amanecer. Vamos ouvir aí qualquer uma boa aí do Marcos e Matheus. Escolhe pra nós aí.
0: Escolho.
2: E pode ir lá. Fica com Deus até amanhã.
0: Fala em Juninho, ó, Juninho, que é o pé de cana aqui, ó. Irmão da Júlia, lá do restaurante, lá do. Lá o
3: Bom
0: Jussão,
3: dia,
0: o Henrique.
3: Beleza.
0: Beleza.
3: Bora lá matar o quarto leão da semana.
0: Olha, olha.
3: Então vamos.
0: Vamos nós.
3: E um cafezinho, deitar um tiquinho, que tá escurinho, né? Pra ver.
0: Ai, ai,
3: vou
0: ai.
3: Trocar de roupa e vazar. Ô, Padre Fernandes.
0: Oi.
3: Cadê aquele pé inchado, sujo, como se diz, pé vermelho? Pé inchado, barrigudo.
0: Aí.
3: Pézinho do boteco.
0: Olha.
3: Meu pai do céu, tem que levar porque pro A mesmo. Senão não vai ter jeito, não.
0: Ai, ai, ai.
3: Ô, Padre Fernandes, a minha irmã mandou a foto, a selfie.
0: Você viu?
3: A selfie que fez com
0: cê
3: o senhor.
0: Viu? A Júlia?
3: Ela mandou pra mim a foto aqui, ui.
0: Bonito ou não?
3: Só. Por um senhor de 82 anos, você tá até firme ainda.
0: Obrigado, ainda. Obrigado. Eu sabia que você ia apaixonar, ué.
3: Rindo. Um abraço pro Gerardo de Santa Catarina, um abraço pro Beto Machado, um abraço para todos. Um bom e belo dia abençoado a todos e até amanhã. Se
0: Julei, eu sabia que você ia apaixonar, ué. Eu tinha certeza. Trem doido. Eu falei 200, falei? Olha o Emerson comigo aqui lá do Cajuru. Fala, Emerson, bom dia.
4: Meu amigo Pablo Fernandes, todo dia estou ligadinho no seu programa.
0: Obrigado.
4: Até o Mário Carneiro de Itapsirica. Um abraço. Depois vem Café com Música com Cláudio Kennedy. Nesse momento, 16 graus aqui, a temperatura em Carmo do Cajuru.
0: Tá bom, ué, tá bom, tá bom, tá bom. Valeu, obrigado, Emerson. Olha o Teteu comigo aqui. O Teteu também anda cedo, né, Teteu? Obrigado, Teteu. Um grande abraço para você também. Tive imóveis, locador. Hoje tem o Cruzeiro, hoje, hein? Já tem neguinho falando aí que se der problema lá no Curitiba, lá que o trem entra em crise. Amém, meu Deus do céu. O trem entra em crise. Ai, ai, ai. Vamos ver se eu acho a música aqui do... Daquele menino lá do... Como é que chama? Pediu Sonhando. Deixa eu ver se eu acho a música dele aqui.

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1: Trem bonito, trem apaixonado. 5 horas mais 28 minutos. Vamos arrancar de quinta, porque eu tenho hoje, tá feio. Vambora. É o Rick Renner, né? Sonhando. Essa música eu não tenho ela no playlist, não. Eu fui buscar ela no YouTube. Música bonita, hein, só?

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0: Divinópolis, 5:35, 5:35, hoje é quinta-feira, hoje é dia 30, hoje é o penúltimo dia do mês de julho, estamos entrando no mês de agosto, Chitãozinho e Chororó, no paredão de sucessos, minha amiga Ângela, tá aí Ângela, muito obrigado pelo carinho e a família toda, acho que é André mesmo, o marido dela, acho que ela tá dormindo ainda. Olha, vão voltar pro WhatsApp, porque o WhatsApp tá doido. Meu Deus do céu, hoje que tá, a turma não dorme, não. Ó, Antônio comigo aqui, ó. Antônio Marcos do Porto Velho. Bom dia, Antônio. Obrigado. Ailton, Depósito Atacar. Ô, Ailton, como é que tá as modas aí, meu filho? Eu estive lá no Depósito Atacar, estive lá com o César ontem. É, vai, a partir do dia 1º, vai, é segunda-feira, né? Segunda-feira vai ser dia 3, segunda-feira. Só vou deixar vocês, né? Preparar vocês para segunda-feira. Bom, Ailton.
1: Ei, para, Fernando. Bom dia. Aqui o Ailton dos Planada, lá do Depósito JK.
0: Bom?
1: Bom dia lá para todos. E um bom dia para o nosso amigo Canivete, lá em Patos de Minas.
0: Tá lá contando boi,
1: e
0: lá.
1: E nosso amigo lá do Japonês Preto, lá do Candelário.
0: Toninho. Chinês Preto, Cruzeirense. Tá gravado, viu? Tá guardado. Você falou que o Cruzeiro hoje vai dar uma lavada naquele Curitiba lá. Você fica esperto, não, pra você ver. Nossa Senhora! O trem tá feio, viu? Nossa! Olha o Batista aqui comigo, aqui, ó. Ei, Batista! Nosso companheiro Batista. Fala, Batista!
2: Bom dia, Padre Fernando.
0: Bom dia.
2: Bom dia. Aqui, tô aqui, agarradinho aqui.
0: Eu sei, você acorda cedinho.
2: Com seu programa no ar.
0: Obrigado.
2: O programa é 10, né?
0: Obrigado,
2: não tem,
0: obrigado.
2: Não tem discussão, né? Tratando minhas galinhas aqui.
0: Eu tô vendo aí, Sérgio.
2: Preparando pra ir pra batalha também.
0: É, ó. Bom dia pra você. Olha o galinho, Zé.
2: Abençoa. Um abraço.
0: Obrigado, Patrícia. Obrigado. Tava aqui firme e forte. Ontem eu falei, foi com aquele menino, com o Geraldo Willer. Ai, ai, ai. Ei, meu Deus do céu. Isso aqui é brabo, viu? Eu falo pra você, esse trem aqui tem uma audiência que eu vou te falar pra você, viu? O trem aqui mexe mesmo, viu? Ai, ai, ai, meu Deus do céu. É, tá ok, virou. Eu tava ouvindo ontem, o pessoal tava tudo aqui em Divinópolis, né? Que ali pras

5:39, 5:39, deixa eu cumprimentar aqui, levar o meu abraço, o meu bom dia ali para meus amigos ali da lanchonete, lá o Gilson, o Gilson, o Henrique, a Luana, a Júlia, né? A irmã do Juninho, mas muito obrigado, viu, ô Gilson? O jabá da... Peguei? O jabá da empada. Da empada não, do pastelzinho. Grande abraço para você, Gilson. Obrigado, viu? Um grande abraço para vocês aí.

0: trem chique, trem bonito, trem apaixonado. Como é que é, Geraldo? Qual é a música que você me pediu?
1: Bom dia, o gigante do Centro-Oeste. Tá tudo bom?
0: Tá, graças a Deus.
1: Bom dia para todo esse povo animado. Bom dia, Beto Machado. Hoje é dia de ir lá no santuário, né?
0: Aham. Uhum.
1: Bom dia, Juninho. Bom dia, Amanecer. Vamos ouvir aí qualquer uma boa aí do Marcos e Matheus.
0: Ah, qualquer uma.
1: E tá daqui, pode ir lá.
0: Tá ok.
1: Fica com Deus, até amanhã.
0: Até amanhã, se Deus quiser, ué. Então tá aí, ó. Você pediu, levou aí, ó.

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3: Oh, Divinópolis, 5 horas 47 minutos, 5 e 47, hoje, quinta-feira, dia 30. Vamos passar régua, graças a Deus. Aqui, ó. No paredão aí tá o Chitãozinho Chororó. Agora tô recebendo aqui, mandaram pra mim aqui. Sabe quem tá aniversariando hoje? Sabe quem? A Solange, a esposa do nosso Leonel aqui, ó. Aqui da emissora. A Solange trabalha ali na... Parece que ela trabalha ali na Igreja São Cristóvão. Não trabalha, ô Leonel? Eu acho que ela trabalha. Tem muita certeza, não, mas é o mais importante que ela está aniversariando hoje, recebendo aí o abraço, o carinho da família e também dos amigos. Parabéns para você, viu, Solange? Que Deus, Nossa Senhora Aparecida, continue abençoando você e sua vida. Grande abraço. Olha aqui, deixa eu falar com vocês. Agora é sério, mas é seríssimo mesmo. Não tem nada que coisa. Ontem estive com o Cleito, com o César, ontem estive com o César no depósito JK ontem, e o César falou comigo, falou assim, ó, Pado, você avisa a turma de pintura aí, então, que é só até sábado, viu? 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Ô, trem chique, trem apaixonado, meu Deus do céu. Chitãozinho, Chororó. 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A Letícia ainda está fazendo aniversário até hoje. Foi aniversário dela dia 28. Ai, meu Deus do céu. Como é que tá aí, padre? É? Ué, então vamos embora. O bispo está chegando? Tá, ué. Vambora.
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3: Indivíduo, falei 5:56, 5:56, daqui a pouquinho o nosso bispo Dom Giovanni está chegando. 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No paletão de hoje, Chitãozinho e Chororó. Minha amiga Ângela, hoje quem está aniversariando é a Solange, né? É a Solange, é isso mesmo. O Leonel mandou para mim aqui, ó. Tá aqui, ó. Aqui, ó, Leonel Pimenta, tá aqui, ó. Hoje é aniversário da minha esposa Solange, tá? Parabéns. Deixa eu agradecer aqui a Terezinha do bairro Espírito Santo também, tá comigo aqui, ó. Obrigado, Terezinha. Um grande abraço para você. Samuca? Samuca não mandou áudio, não? Mandou, Samuel? Mandou, ué, tá aqui, ó.
4: Bom dia, seu padre, seu tamão, né?
3: Bom.
4: Sapeca pra nós aqui, a boa do Chitãozinho Chororó aí. Olha lá, lá pro inferno, com seu amor.
3: Ah, tudo. Já tô com você, já saiu.
4: Sapeca aí pra nós.
3: Deixa
4: comigo. Um abraço, tio, fica com Deus.
3: Olha o Gerardo comigo aqui, o Gerardo. Gerardo Sabadeira, esse o Gerardo é que é bom. Fala, Gerardo.
5: Bom dia, Pádua Fernandes.
3: Bom dia.
5: O locutor mais apaixonado do Brasil. Que obrigado. Beleza, hein, rapaz? Nossa, mas que paredão bom que você tá rodando.
3: Você tá gostando?
5: Hoje. Escuta aqui.
3: Escuta.
5: Deixa eu te perguntar.
3: Pergunta.
5: Eu tive na galáxia de Andrômeda. É. Ali, chegando ali na Via Láctea, você gira senhora. Direita, anda 200 milhões de anos luz, aí você chega lá.
3: Certo. Certo.
5: Mas aí lá me perguntaram para uma dupla aí que você deve ter conhecido, Carinhoso e Cachimbeiro.
3: Ó, demais da
5: que
3: conta.
5: Que cantava João Meteu a Mão na Padaria da Maria.
3: Conheci
5: e
3: demais.
5: E tinha um solo de sanfona muito bom também, chamava Trembão Gostoso.
3: Tá, tinha o Trembão Gostoso.
5: Informa alguma coisa aí
3: informa.
5: E vê se você pode rodar para nós. E continua falando bonito aí, mexendo com todo mundo da cidade, essa cidade maravilhosa. Cheguei ontem.
3: Ah, é?
5: É... E se puder rodar alguma coisa, lembra aí, é muito passado, é trem muito velho.
3: É.
5: E outra coisa, aquela enxoca que você pegou quando você ajudou na construção da Arca de Noé, você quer devolver pra ela, porque ela é do meu pai.
3: Ah, é?
5: Viu? Até, vai falando aí que eu vou escutando de cá.
3: Uai, Gerardo, não sabia que era do seu pai, não, uai. Então você quer, é essa que você quer? É essa moda aqui que você quer? Escuta, vê se é essa.

Chique! Tá aí, ó. Isso aí foi produzido por nós, meu filho, o Marco, das primeiras produções dele. E esse trompete aí do meu amigo Gil, esses arranjos aí do nosso maestro, do nosso saudoso maestro Zé Geraldo Rocha. Meu Deus do céu! Aonde que você foi mexer, viu, Geraldo? Aonde que você foi mexer? Meu Deus do céu! Alô, o bispo está chegando. Vamos aguardar só um minutinho só.

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0: Amados irmãos e irmãs, nesta hora em que recordamos o sublime mistério da encarnação de Jesus Cristo, elevemos nossa voz ao Deus da vida, recordando a presença de Maria na história da salvação. Em nome do Pai, e do Filho, e do Espírito Santo. Amém. O anjo do Senhor anunciou a Maria, e ela concebeu do Espírito Santo. Ave Maria, cheia de graça, o Senhor é convosco. Bendita sois vós entre as mulheres, e bendito é o fruto do vosso ventre, Jesus. Santa Maria, Mãe de Deus, rogai por nós, pecadores, agora e na hora de nossa morte. Amém. Eis aqui a serva do Senhor. Faça-se em mim segundo a vossa palavra. Ave Maria, cheia de graça, o Senhor é convosco. Bendita sois vós entre as mulheres. Bendito é o fruto do vosso ventre, Jesus. Santa Maria, Mãe de Deus, rogai por nós, pecadores, agora e na hora de nossa morte. Amém. E o Verbo se fez carne e habitou entre nós. Ave Maria, cheia de graça, o Senhor é convosco. Bendita sois vós entre as mulheres. Bendito é o fruto do vosso ventre, Jesus. Santa Maria, Mãe de Deus, rogai por nós, pecadores, agora e na hora de nossa morte. Amém. Rogai por nós, Santa Mãe de Deus, para que sejamos dignos das promessas de Cristo. Oremos. Derramai, ó Deus, a vossa graça em nossos corações, para que, conhecendo pela mensagem do anjo a encarnação do vosso Filho amado, cheguemos por sua paixão e cruz à glória da ressurreição. Por Cristo nosso Senhor. Amém. Amados irmãos e irmãs, juntos invoquemos a proteção da Virgem Maria, a Mãe de Deus. Rezemos juntos a oração à Nossa Senhora, na sua Imaculada Conceição. Ela é a padroeira da nossa amada Diocese de Divinópolis. Ó Maria, Imaculada desde a sua concepção, fostes preservada do pecado original para ser a Mãe de Jesus Cristo. Ensinai-nos a acolher o mistério de Deus em nossa vida. Ajudai-nos a percorrer a estrada da santidade. Acompanhai-nos com a ternura do vosso olhar. Guiai-nos na escuta aos apelos do vosso amado Filho Jesus. E intercedei por nós para que sejamos firmes na fé, corajosos no amor e alegres na esperança. Amém. O Senhor esteja convosco. Ele está no meio de nós. Pela intercessão da Virgem Maria, a Imaculada Conceição, padroeira da nossa amada Diocese, abençoe-vos o Deus Todo-Poderoso, Ele que é Pai, Filho e Espírito Santo. Amém.
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2: Divinópolis, 6 horas, mais 11 minutos, 6 e 11. Olha, hoje é quinta-feira, hoje é dia 30, nós estamos passando a régua. Graças a Deus, oh meu Deus do céu. Agora nós vamos soltar papagaio agora, mês de agosto, agora mês dos ventos, né? Divertir com os papagaios. Meu neto, Gustavo, eu vou, você vai comigo lá pro campão? Eu falei, eu vou, ué. Lógico que vou, ué. Vamos soltar papagaio. Cadê o Toninho, o chinês preto, para nós soltar papagaio? Se eu fizer o papagaio para você, você sorta para mim, ô Toninho? Esse jeito bobo, senhor. Mas aqui, ó, hoje é quinta-feira, dia 30, né? Amanhã é dia 31, sexta-feira, sábado é dia 1º, domingo é dia 2, terça-feira é dia 3. Aí o pau vai quebrar. Sabe por quê? 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Aí, meia hora ainda, né? Então, aqui, ó. 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O bar do Tom Miguel aqui, ó. 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Aqui, ó, ontem eu saí lá do depósito atacar, eu fui lá nos meninos lá do lá no Ricardo Sofá, e lá naquele outro menino lá, do Matheus, aquela turma lá do sofá lá. Quer mandar um abraço para eles aqui? Eu tô achando que eles vão voltar aqui pro programa. Parece que vai. Nós fez uma conversa lá ontem, umas conversas que teve. Ele falou que teve umas mulheres perguntando por que não tá aqui no programa. Eu falei, ah, tem. Elas me perguntam lá no telefone de vocês. Mas eu tinha um cartãozinho de vocês lá. Deixa eu ver se ainda tá aqui ainda. Tem uns cartãozinhos aqui. Não, tá aqui não. Você pegou um cartãozinho de vocês. Combinado? Então tá bom. Olha, hoje com prazer, com alegria, nós estamos cumprimentando, dedicando a nossa programação musical para Solange. Ela é esposa do Leonel aqui, ela é funcionária ali da Paróquia São Cristóvão. Mas eu sabia mais ou menos que eu gosto de ir à missa ali na São Cristóvão também. Quando eu encontro com ela lá, com aquela roupa da né? Com uniforme, como diz o gado outro. Parabéns pra você, viu, Solange? Deus te abençoe. Tá aí, ó. Ih, a turma tá chegando quente aqui. Deixa eu escutar o que o Beto Machado tá falando aqui. Ô, Beto! Uai, o que aconteceu? Fala, Beto!
3: Bom dia, Dom Padueta!
2: Bom dia!
3: O Barão do Perdigão!
2: Sangue Azul!
3: O Fazendeiro! E nota 10 da Candidez.
2: Vai ser bom, trem.
3: O Cartola do Guarani.
2: Foi mesmo.
3: E 8.2, não deixe pra depois.
2: Vai ser bem, trem.
3: É só pro 37.
2: Atenção, 3,
3: 2,
2: companhia.
3: 1. Soldado Padueta.
2: Terceira companhia do BG, CME.
3: Tudo bem com o senhor?
2: Graças a Deus.
3: Tamo aí quinta-feira. Quinta-feira de adoração ao Santíssimo Sacramento.
2: Hoje tem que rezar.
3: Graças e louvores sejam dadas a todo momento.
2: Ao Santíssimo e Digníssimo Sacramento.
3: Mais um grande abraço aí para todos os amigos do programa Pádua Fernandes. Os amigos são muitos. Graças a Deus, a audiência é fantástica. Né?
2: Cada dia que passa aumenta mais.
3: Mais início do fim de semana. Um abraço para o Geraldo lá em Santa Catarina.
2: Você viu?
3: Um abraço para o Geraldo Sapateiro.
2: Tá longe, tá lá na
3: Fabinho do Campina Verde, meu amigo, meu irmão, seu papai José Eustáquio, sua esposa Maria. Também o Bruno Porto, meu amigo, meu irmão. Marcelão, ex-prefeito da Praça do Santuário. Tá sumido.
2: Tá, o Marcelo
3: sumiu. O Vitão e a Cida, um grande abraço. Um abraço para o Leitão, Edilson Leitão.
2: Leitão!
3: Um abraço para o casal
2: Lagoa da Prata. Lagoa da Prata. Senhor
3: Lucas Teles e Dona Terezinha.
2: Meus primos.
3: Um abraço também para Sueli, para Reivax, amiga do senhor Lucas e Dona Terezinha. Um abraço para o Marcelo e Elisete. Um abraço também para o Marcelo Paca, o Rivaldo do Sintico. Um abraço também para o Gilson Henrique da Lanchonete.
2: Eu tive lá.
3: Enfim, um grande abraço para todos os amigos que acompanham o programa.
2: A lista Pádua do compadre.
3: Fernandes. E a pergunta que não quer calar?
2: E vem. Fala.
3: Cartola do Guarani, Dom Padueta também foi?
2: Fui, meu Cartola. Deus do céu. Diretor do Guarani.
3: Grande abraço.
2: Diretor de esporte do Guarani. Eu entrei com o Side e com o Cardoso, nosso Cardoso. Aquele timaço do nosso Guarani, Araújo, nossa, Lucinho, Jeremias, eu tive com o Jeremias tá firme e forte. Foi aniversário do Jeremias esse dia para trás, foi aniversário dele também. O que é isso? Coca, lateral esquerdo, o nosso Coca, Preguinho, Fernão Roberto. Aqui tem história, meu filho, mas aqui não é bobo, não. Quem mais tá ali? Deixa eu ver mais.

0: Ô, Trenchico, ó, tá aí o vidraceiro comigo, tá aqui comigo aqui também, ó. Ó, tá aqui o nosso comandante aqui, ó, nosso veterano, Edmar, grande Edmar. Edmar, tem hoje, tá pesado pra vocês, viu? Sou seis no aço. Hoje eu tenho mais uma. Hoje tem mais uma que eu escutei ontem, né? Ai, meu Deus do Cruzeiro. Tem que cair tudo na minha mão. Olha o Sérgio do Porto Velho. Deixa eu ver o que o Sérgio tá falando. Fala, Sérgio!
1: Bom dia, Padre Fernandes. Aqui é Sérgio do Porto Velho.
0: Não?
1: Eu tô na escuta aqui, viu, Padre?
0: Tá, obrigado.
1: Toca uma bem bonita aí, difícil de ouvir choró pra nós aí, pra mim.
0: Toco,
1: pra todos
0: toco,
1: os ouvintes.
0: Toco,
1: bom dia pra todos os ouvintes. Com
0: obrigado, Sérgio.
1: Jesus e Maria. Bom
0: Amém.
1: Dia. Deus abençoe a todos.
0: Amém. Ó, o Toninho e o chinês preto. É, Toninho. Seu áudio tá gravado, viu? Tá guardadinho, guardadinho. Quero só ver se vocês vão dar uma lavada no Curitiba mesmo. Quero só ver. Fala, Toninho.
2: Fala, Fernando. Bom dia.
0: Bom dia.
2: Não, hoje o Cruzeiro vai dar uma lavada no,
0: tá gravado.
2: No Curitiba, que vai perder até o rumo de casa.
0: Tá gravado. Tá gravado.
2: Dando um alô aí pro Ailton lá dos Panados e pro Canivete lá de Pato de Minas.
0: Ih, tá lá Canivete contando
2: tá boi.
0: Boi. Tá contando boi.
2: Tô pegando no chifre. Cruzeirão que pulou vai dar uma lavada. Hoje o Curitiba vai ter perdido de casa.
0: Se Deus quiser.
2: Forte abraço. E prepara o lobo, vai pegar vocês.
0: Ah, vai.
2: Um abraço.
0: Eu vou fazer uma aposta com você aqui. E vocês estão me ouvindo aí, vocês é minha testemunha, tá? Nós atleticanos, presta atenção. Isso aqui é a aposta de... Aqui, ó. Se o Cruzeiro bater o Curitiba, amanhã eu vou tocar o hino do Cruzeiro. Agora, até nem sei se tem hino do Curitiba aqui. Se o Cruzeiro perder pro Curitiba, eu vou tocar o hino do Curitiba aqui amanhã. Fechado? Combinado? É, essa não é mesmo, viu? Meu Deus do céu. Olha que música bonita, gente. Olha aí. Marcos e Matheus gravou essa música aí, ó. E o Chitãozinho regravou ela. Com nós é muito mais bonito.

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2: Divinópolis, 6:27, 6:27. Daqui a pouquinho, esportes pela manhã. 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Olha, deixa eu cumprimentar aqui, o Beto Machado até falou dela, a minha amiga Selma, ali da Rei Vax Calçada, a Tânia, o Toninho, né? Estive com o Toninho lá na Rei Vax, nós estivemos conversando, e ele falando comigo que ele, enquanto ele faz a barba, ele escuta o programa. Falei, cuidado pra você não cortar, que eu falo as bobagens, e corta o rosto, né? Hoje é aniversário da Solange, ela é a esposa aqui do Leonel, trabalha ali na São Cristóvão, na paróquia ali. Parabéns para você, viu, Solange? Deus te abençoe, Nossa Senhora Aparecida te abençoe. É, cadê o outro negócio meu aqui? 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Combinado? Tamo combinado? Combinado, combinadíssimo. Eu tô recebendo aqui uma. Eu quero até mandar um grande abraço para ele. Eu tô achando que vai dar prazo, você quer ver? Rapidinho, porque já tá na hora de eu entrar com o esporte. Eu tô recebendo aqui do meu amigo, do meu irmão, o sargento historiador, Romeu Borges, lá do Araxá. E manda cada coisa bonita pra gente. E você acaba os trem que eu vou te falar, viu? Fora de série, mas que cabeça, viu? O homem é bom de para escrever, viu? Olha quem mandou para mim. Olha, ele tá me perguntando aqui quem que eu sou. Presta atenção. Quem sou eu? Quem sou eu? Quem sou? Digo que sou uma pessoa feliz, amo muito a vida, da vida eu sou aprendiz. Quem sou eu? Já tive várias ilusões, algumas paixões e algumas desilusões. Por necessidade, para a lida, para o trabalho, me dediquei bem cedo. Quem sou eu? Sou aquele que aprendi, que ensinei, que percalços também passei. Generoso comigo, Deus sempre me amparou. E como qualquer ser humano, ainda tem imperfeições. Nos caminhos dessa vida, já bem percorridos e longos, já vividos, busco ainda me aperfeiçoar. Sei que nessa vida não há hora, nem tempo, nem anos para a gente se reciclar. Sabendo que o dia em que tiver de partir, não quero pecados aqui ser deixado, de jeito nenhum. Quem eu sou? Eu sou o retrato da realidade. Sou a imagem do trabalho, da perseverança, da esperança de ser alguém, da honestidade, da simplicidade, daquele que caminhou por uma longa e tortuosa estrada, daquele que saiu do nada. Quem sou eu? Sou aquele que diz, venci, e hoje levo a vida na brincadeira. Assim sou eu. Romeu Borges da Silva, contador de história, meu amigo veterano da nossa Polícia Militar. Um grande abraço para você, Romeu. Parabéns, viu? Se eu vou te falar, você não tem base pra você não, viu?

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2: 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Serginho, Teteu e Serginho. Serginho tá lá na portaria. Esse também pegou, viu, Teteu? Serginho na portaria. Tem o Daniel, tem o Bruno, Rose. A Rosa é minha manobrista. É, a Elane, o João e o Teteu lá na coordenação. Ontem eu estava falando com vocês aqui, ontem, até o... Como é que ele chama, senhor? Rinaldo? É, foi o Rinaldo que me perguntou. Falei, não, tem que perguntar, não. Vai lá e aluga. Acho que ele está precisando de um apartamento. Eu falei, não, a Divimóvel tem lá para você. Você já sai com a chave na mão lá. Lá tem esse negócio de nhenhenhenhenhenhen. Tá certinho, meu filho. Seu CPF tá verde, se o seu CPF tiver verdinho, azulinho, tá bom, viu? Não tem problema, não. Agora, se tiver vermelho, aí é complicado. Até eu. Lá nisso, mandaram um Serasa pra mim lá, um restinho. Esse restinho de conta de telefone que você... Você fica esperto, viu? Aqui, ó. Ô, Teteu, dá licença. Deixa eu fazer uma utilidade pública aqui. Você faz essas... Como é que chama isso? Tem que você mudar de telefônica aí? Você muda. Você pagou lá a sua conta lá. Você mudou. Chega a sobra para você. Você não pagou a sobra. Aí vem Serasa nas suas costas, viu? Aí você tem que pagar. Eu mudei de uma empresa aí para outra aí, ó. Eu não achei nada, eu tomei. Aqui, ó, o Galo e o Galo, hein, Garcia? O Galo joga, era para jogar ontem, né? Mas não jogou. Então, sábado, nós vamos jogar com o Juventude agora, Copa do Brasil, oitava final. Nós vai lá, depois vem cá. Combinado? Certinho? É, o Bragantino era para ser, mas não vai, foi transferido o jogo, né? E o Cruzeiro, hein, Garcia? O Cruzeiro, amanhã é aniversário do Rosca, amanhã, viu? Dia 31. Se vocês forem dar presente para ele, manda bastante sabonete para ele, par de meia, lenço, enche ele de presentinho, escova de dente, pasta de dente. Isso que é presente bom para vocês dar pro Rosca. O Rosca gosta demais da conta. Par de meia, lenço, isso tem. Pode mandar tudo para ele. E o Ricardo Garrafa aproveita e pega um barranco junto também, né? É isso, ó. Aqui, ó. Hoje, então, o Cruzeiro hoje, o Curitiba hoje joga com o Cruzeiro hoje. Combinado, viu, Toninho? Combinado. Se o Cruzeiro ganhar... Ó, rapaz, isso aqui é jogo do Brasileirão, uai. Eu tava achando que era a Copa do Brasil, né? Não, Brasil. Deixa eu ver como é que tá aqui a tabela aqui. Rapaz do céu, é confronto direto. Aqui, ó, o Curitiba tá com 27 e o Cruzeiro com 27. Então, a não ser que é só jogo de culpado, né? Empata os dois, aí um ponto para cada um. Não, aqui é cobra engolindo cobra aqui, ó. É o Curitiba com 27. E o Cruzeiro com 27. Se o Cruzeiro ganhar, o Cruzeiro vai lá em cima.

0: coisa que eu falo do atacante do Cruzeiro lá, que o Cruzeiro não vendeu ele pro o Caior, lá o Cajota lá não vendeu ele. E ele agora tá perdendo gol assim, cara a cara, assim, tá perdendo. Acho que destabilizaram ele financeiramente. Uai, o menino, 15 milhões de euros. 20% é dele, vocês sabem, né? Que 20% é do jogador, né? É, a Lei Pelé, 20% é do jogador. Agora, o trem aí tem um punhado de divisão aí que o cara tava explicando lá. Certo? Eu não vou entrar nessa seara porque você já viu, né? Então, 11 horas aqui com garrafa aqui, viu, gente? E eu volto amanhã nessa nossa parceria com a Divimóveis Locadora.
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0: Ah, trem chique, trem bonito, 6:47, 6:47. Deixa eu cumprimentar aqui mais uma vez. Estou conversando com o Leonel ali, estou falando para o Leonel para dar um abraço, parabéns a Solange pela passagem do seu aniversário hoje. Estou falando para ele, a Débora é uma pessoa muito boa. E os povos do signo de Leão, eles é muito bom, tem um coração muito bom, mas quando eles ficam bravos também, Nossa Senhora do Aparecida, sai da frente. Não é assim, Leonel? O Leonel ficou rindo. Solange, parabéns para você. Deus te abençoe, viu? Eu também sou do signo de Leão também. Amanhã é aniversário do Rosca, amanhã, dia 31. Vocês aqui, ó. O Rosca gosta, viu? Pasta de dente, é lenço, como é que é? Par de meia. Pode mandar tudo pro Rosca que vai ficar muito feliz, viu, gente? Vai gostar muito. Parabéns. Parabéns pro Rosca, mãe.
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0: Divinópolis, 6 horas mais 52 minutos. 6h52. Daqui a pouquinho, Cláudio Kennedy está chegando. Café com música. Olha, hoje nós estamos cumprimentando a Solange. Ela é esposa do nosso Leonel, né? Ela que é funcionária ali da paróquia de São Cristóvão. Parabéns para você, viu, Solange? Paredão de hoje, eu te atendi a nossa amiga Ângela. Ela nos pediu o Chitãozinho Chororó. 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Vamos voltar no WhatsApp aqui para fechar com chave de ouro, porque o nosso WhatsApp tá bombando. Ô Ricardo, Ricardo da sorveteria, presta atenção na fala do homem. Olha o homem aí, olha o Pedro Minhocuçu aí, ó. Fala.
1: Bom dia, Pato Fernandes.
0: Bom dia.
1: Deus abençoe.
0: Amém.
1: Tudo de bom. Essa quinta-feira maravilhosa.
0: Amém.
1: Como é que você tá?
0: Tô bem, graças
1: falando
0: a Deus.
1: Falando é o Pedrinho Motos aqui do Porto do Barro.
0: Eu sei, ué.
1: Manda um alô pra todos os seus ouvintes aí.
0: É.
1: Aquele abraço pro Rick. Ricardo da sorveteria Mari sabia. Cremosa.
0: Eu sabia.
1: Quando passei ele pediu
0: ele
1: uma
0: tá
1: moda.
0: Voltando,
1: eu
0: viu?
1: Com vergonha de.
0: Ele tá voltando.
1: Senhor.
0: Ah.
1: Estou apaixonado com o Daniel. Tchau, obrigado.
0: Valeu. Eu sabia. Olha o Leandro comigo aqui, o Leandro Ribeiro. Quanto tempo que ele não fala comigo, gente? Lá do. Fala, Leandro. Olha o Leandro. Tchê.
2: Bom dia, Padre Fernandes.
0: Bom dia.
2: Tudo bem com você?
0: Tudo.
2: Quem fala sou eu, Leandro Ribeiro Duarte, do bairro Espírito Santo.
0: Outra gente.
2: Manda alô pra mim.
0: Manda.
2: Ô, Padre.
0: Oi.
2: Tem como tocar aqui a música Jantar pra Jesus?
0: Tem.
2: Fala, Padre.
0: Amanhã eu toco com você, seu papai e sua mamãe.
2: Tchau, obrigado.
0: Deixa eu agradecer também aqui o nosso amigo Alan Leopoldino, bom dia. Olha o Zé Broinha aqui, ó. Olha o jabá do Zé Broinha. Fala, Zé.
3: Ô, Padre Fernandes.
0: Oi.
3: Bom dia, com alegria.
0: Bom dia, bora.
3: Como é que tá as coisas por aí? Tudo sob controle?
0: Boa. Quinto, demais, hein, conta. Boa.
3: Dia de duração do Santíssimo Sacramento, falar com Jesus pra abençoar.
0: É verdade.
3: Mas este dia que vem por aí, né, Padre? Ih. O senhor já trabalhou e já ela vai descansar.
0: Eu já tô indo embora. Você o Cláudio Quente tá chegando.
3: Viu? Bom descanso, senhor, daqui a pouco. E seja bem-vindo, Cláudio Kennedy.
0: Tá chegando ali,
3: companheiro.
0: Tá chegando.
3: Um abraço pra essa galera aqui no Niterói. Galera, gente fina, viu?
0: Niterói.
3: Seja doido.
0: Boy
3: tchau.
0: Que é boy.
3: Obrigado.
0: Boy que é boy mora no Niterói. Você sabia disso, né? O Manezinho lá de São Roque tá comigo aqui também. Manezinho, e o pé de cano? Eu fiquei conhecendo a Júlia, irmã dele, lá na... Ali lá no Jussão, mas no Henrique, na lanchonete lá. Ah, como é que é, Leonel? O aniversário da esposa do Leonel. Bora! Tô vendo se tem mais alguém chegando aqui. Não, tem o Araílton tá comigo aqui, o Araílton do Lojão das Baterias. Como é que é, Araílton?
4: Bom dia.
0: Bom dia.
4: Acho que amanhã vai ser o último dia de funcionamento do bar da Rita e do Djalma.
0: Amanhã.
4: Amanhã eu vou almoçar lá. Vai almoçar lá também pra boa, despedir
0: uai.
4: Dela?
0: Vou sim, ué. Uai, boa. Obrigado, Jorail, você lembrar no finalzinho do programa. Valeu. Tá, não, tá combinado. A Cidinha tá comigo aqui também. Nosso ex-prefeito Galileu também tá comigo aqui. O Zé Gontijo chegou mais tarde. Deixa eu ver se o Zé Gontijo tá. Deixa eu ver se fala. Tem que ser rapidinho, Zé. Falou nada, não, ué. Não falou nada, não. Então tá bom. Vambora? Cláudio Quente tá chegando aí. Gente, muito obrigado pelo carinho, pela audiência, pela preferência da nossa programação. Amanhã, se Deus quiser, nós estamos de volta. Que a nossa mãezinha, Nossa Senhora Aparecida, nos abrace e nos proteja.

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6: 6h58. 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

0: Eu cheguei! Alô! Alô, alô! Bom dia, bom dia, bom dia! Bom dia! Bom dia, vida! Quinta-feira, penúltimo dia do mês de julho, hein? Ah, mas o tempo tá passando rápido! O tempo tá voando! E você, vai continuar perdendo tempo com bobagem, com as picuinhas da vida, deixando de cuidar da sua grama e cuidando, querendo cuidar da vida dos outros, da grama do vizinho? Ah, para com isso, bora comigo! Deus deu uma vida para cada um de nós, para que cada um de nós pudesse fazer o melhor da nossa vida. Então tá nas nossas mãos, né? Bora comigo, às 7:01, a partir de agora eu, Cláudio Kennedy, tô chegando como sempre de bem com a vida, em altíssimo astral, pra dividir aqui o nosso espaço. Eu quero multiplicar as nossas emoções. Alô, alô, você, com o radinho ligado, convencional 100,5, tem gente que tá no aplicativo, tá com o celular na palma da mão, tá com a Candidez e Cláudio do Kennedy, Café com Música no seu coração. A partir de agora, as minhas queridinhas maravilhosas donas de casa estão nos afazeres do lar. A dona de casa já tá chegando aqui, já deu aquele bom dia gostoso, tá tomando aquele cafezinho. Ai, que cheiro bom desse café. Os trabalhadores e trabalhadoras, você que está no trânsito, nos sítios, fazendas, chácaras, longe ou perto da gente, muito obrigado. A partir de agora vamos ficar juntos, tá bom? E para começar bem o nosso dia, tem que ter a nossa mensagem.
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Ei, calma, pra que tanta pressa? Pra que correr tanto? É. E aí? O pulmão agradece, né? Quando inspiramos lá bem no fundo, quando paramos um pouco para respirar, respirar pausadamente, sentir o nosso coração bater, sentindo que tem um coração que pulsa no nosso peito, tem um pulmão, tem órgãos que nos mantém vivo, né? Puxa vida! E quem nos deu como presente. Esse presente chamado vida, né? Aí você para pensar. Será que eu vou desistir? Será que eu devo desistir ou devo continuar? Continuar seguindo adiante, confiante, perseverante na nossa fé, acreditando que vai dar tudo certo, porque na verdade desistir agora não é a melhor saída. E nós somos capazes de conquistar até mesmo o impossível, aquilo que você pensa que não está nas suas mãos, mas já foi abençoado por Deus. Se não fosse a mão de Deus em minha vida, eu nem estaria aqui hoje. Foi Ele quem me sustentou nos dias mais difíceis, me deu forças quando pensei em desistir e cuidou de mim, mesmo em silêncio. Gratidão, meu Deus, por nunca soltar as minhas mãos, por me dar esse presente chamado vida e me conceder o privilégio de estar aqui, podendo agradecer e querendo, com as suas graças e com as suas bênçãos, conquistar até mesmo o impossível. Obrigado, meu Deus. Obrigado por manter eu sempre forte. Às vezes frágil. Às vezes pensando em desistir. Mas eu tenho certeza que com a sua força eu serei imparável, ponto de conquistar o impossível. 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

0: E é bem por aí, né? Essa fé que te torna imbatível mostra o teu valor. Tá no ar mais um Café com Música, gente! Vamos acertar o relógio, Candidé sempre perto de você. 7:10, bom dia!
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0: E dentro do nosso Café com Música, claro que não pode faltar essa canção que simplesmente é maravilhosa, né? E a gente fala mais ou menos assim. Canta, Mirosmar. Fala pra ela, vai. Aquilo que eu não tenho coragem de falar. Aumenta aí, vai.

0: quase 200 milhões de views. Essa música que fez parte do lado B da história do Zezé de Camargo, hoje é uma das músicas mais tocadas em todo o planeta. Irmão da Lua, Amigo das Estrelas. Gente, agora 7 horas e 15 minutos, eu vou para o intervalo e volto daqui a pouquinho. Tá na hora de se hidratar, de tomar aquela aguinha e, claro, não pode faltar aquele cafezinho e já eu volto. 7h15.
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2: 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E a gente tá esperando você no nosso Café com Notícia, viu, Bruna? 7h16, já tô de volta por aqui, bom dia.
3: Bom dia.
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2: Ah, mas que delícia, combinação perfeita aqui no nosso café. Quem tá chegando? Tá chegando comigo. Ô Carlinhos, você tava sumidão, rapaz. Pensei que tinha esquecido de me dar aquela carona. Fala comigo, bom dia.
5: Bom dia, Cláudio Kennedy. A quinta-feira abençoada para você, Deus te abençoe.
2: Amém, meu irmão, você também.
5: Vamos de carona comigo ali pra terra da Dona Beija. Chá.
2: Ai, terra boa.
5: Se possível, toca pra nós aí. Bob Seger, Against the Wind.
2: Ah, essa é boa, essa é boa. Vou passar pra você, meu irmão. Vai com Deus, que São Cristóvão, protetor dos motoristas, abençoe você nas longas e perigosas estradas da vida. Vai pela 262 rasgando, né? Cuidado aí na subida dessa serra, hein? Essa serra que chega aí cruzando a 354, depois passa por Campos Altos. Ô Carlinho, traz aquele queijo delicioso, maravilhoso lá da Dona Beija pra gente, viu? É, grande abraço, meu irmão. Emerson de Cajuru, fala comigo, Emerson, bom dia.
6: Bom dia, meu amigo Cláudio Kennedy. Depois de escutar Pablo Fernandes 5 horas da manhã, agora escutando a música Café com Música. É aqui demais. Em Carmo do Cajuru, nesse momento, 16 graus. Que mensagem linda, hein? Tá de parabéns, meu amigo Cláudio.
2: Obrigado, meu amigo Emerson, de Carmo do Cajuru, sempre acompanhando a nossa programação. Parece que tá esquentando, né, em Carmo do Cajuru. Não tá tão frio, não. Hoje tá um pouco mais quente, né? Gente, o pessoal tá mandando áudio aqui, mas já tá dando quase um minuto. Manda áudio menor um pouco, por gentileza, senão eu não consigo atender todo mundo, tá? A Rosilene do Terra Azul também tá com o rádio ligado. Alô, Rosilene, bom dia!
7: Bom dia, Cláudio Kennedy. Manda um alô para todo mundo aqui no Terra Azul.
2: Tá joia.
7: E pra você.
2: Obrigado,
7: nós
2: Rosilene.
7: Nós estamos com o telefone na mão esperando você chegar hoje.
2: Ô, coisa boa! É o que eu falo, quem chegar primeiro espera o outro. Outro, né? Carla Faustino, beijo bonito, fala comigo.
8: Bom dia, Cláudio Kennedy. É a Carla Faustino do São José. Desejo a todos uma ótima quinta-feira. Beijo bonito.
2: Pra você também. Alô, Maria José, também tá ouvindo a gente. Obrigado, tá pedindo uma música linda aqui do Michael Bolton. Vamos viajar na máquina do tempo já já, viu, Maria José? Quem mais? Quem mais tá chegando aqui comigo? Tem o Zé Roberto, tem o Alan Leopoldino, o Leandro do bairro Espírito Santo, Toninho Candelário, bom dia, Toninho. O Marcos do Manuel Valinhas, também o Edmar Antônio, Altair Vidraceiro, alô, Beto Machado, nosso advogado. E vamos de música, vamos viajar na máquina do tempo, pegar aquela carona com o nosso amigo Carlindo, indo para Araxá e nos dando o prazer, o carinho da audiência na sua boleia. É hora de viajar.
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3: E a história de Neymar com a seleção brasileira chegou ao fim. A confirmação da aposentadoria do jogador em partidas pela equipe nacional foi confirmada após a vitória do Santos sobre a Universidade Central. Na passagem pela zona mista, o camisa 10 disse que não vai mais defender a camisa do Brasil. A Copa do Mundo de 2026 foi a quarta de Neymar. Meu momento na seleção brasileira já foi. Fiz história, fui muito feliz, dei meu sangue, minha vida. Sempre briguei e lutei pela amarelinha, mas agora eu não quero mais, disse o jogador após o triunfo de 4-2 que garantiu o Santos nas quartas de final da Copa Sul-Americana.
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5: Gente, agora 7:31.
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3: E um dos maiores nomes da história do futebol da Alemanha já está pensando em pendurar as luvas. Aos 40 anos, o goleiro Manuel Neuer admitiu, em entrevista ao jornal alemão Bild, que esta deve ser a sua última temporada como atleta profissional. Ele está realizando a pré-temporada com o Bayern de Munique, na Alemanha, e renovou seu vínculo até junho de 2027. Com um contrato curto, o veterano já vê a aposentadoria dos campos de futebol como o próximo passo a ser dado.
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5: Gente, agora 7h35, já tô de volta aqui no café. Bom dia, bom dia, bom dia!
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5: E para você com o radinho ligado ou no aplicativo, você que está curtindo a nossa programação dentro do Café com Música, nesse momento inusitado, todo mundo fica aguardando Bruna Borges para falar os destaques para essa quinta-feira, né? Já está na linha comigo e vamos falar com ela ao vivo. Bruna Borges, bom dia, bom dia!
18: Cláudio Kennedy, muito bom dia para você. Tudo bem por aí? Bom
5: tudo
18: dia
5: ótimo.
18: Para os nossos ouvintes.
5: Tava bom, você chegou, ficou melhor ainda, sabia?
18: Que coisa boa, fico
5: seja
18: feliz.
5: Seja bem-vinda, quintou, quinta-feira.
18: Quintou.
5: Final de semana tá aí, ó, batendo a porta, né, Bruna?
18: Exatamente, Cláudio. E o mês de julho quase terminando, agosto chegando também.
5: Chegando, pois é, pois é. E hoje, para quinta-feira, com certeza você tá, sua agenda aí tá recheada de coisas boas, de notícias. Traz pra gente agora os destaques do IN para hoje, 8 horas você entra ao vivo. Conte-me tudo, não me esconda quase nada.
18: Muitas notícias para hoje, Cláudio, notícias de várias cidades da nossa região. Eu separei um destaque para Divinópolis. São oportunidades para os estudantes que pretendem fazer o Enem de 2026. Tem projeto em Divinópolis que oferece capacitação de graça. Hoje nós vamos falar sobre o projeto Educafro, dentro do nosso quadro Integração na Educação. As vagas são limitadas, o período de inscrição já termina amanhã, então quem tem um interesse de se preparar para o Enem, Cláudio, porque essa preparação ela é fundamental, a gente sabe, tem oportunidades de graça em Divinópolis. Eu, inclusive, vou antecipar o endereço da inscrição, é o Centro Cultural Franciscano, que fica na Rua Minas Gerais, na região central da cidade. No IEN nós vamos trazer outros detalhes sobre o pré-ENEM de graça do projeto Educafro em Divinópolis.
5: Olha que ótimo, excelente oportunidade para esses jovens que estão ouvindo agora e não tão jovens também que queiram participar. Isso é muito bom, um dos destaques do IEN. O que mais você tem para a gente, Bruna?
18: Eu separei um destaque, Cláudio, de estacionamento rotativo da cidade de Cláudio.
5: É mesmo?
18: Buguei agora.
5: Ah, pois Cláudio, é, Cláudio, deu uma bugada aí, né, Bruna? Faz parte. Nossa cidade
18: Vamos
5: querida,
18: falar da
5: né?
18: Cidade de Cláudio.
5: Cidade carinho, né?
18: Exatamente. A partir de segunda-feira vai começar a funcionar na cidade um estacionamento rotativo. Por enquanto, o rotativo vai ser aplicado na região central de Cláudio e também no bairro Bela Vista, que é um bairro bastante movimentado. A cobrança passa a valer na próxima segunda-feira. No IN nós vamos trazer alguns valores para carros. Por exemplo, a hora será de R$ 2,50 e para motos de R$ 1,50. Então a mudança será válida a partir de segunda-feira, mas quem mora em Cláudio já tem percebido aí a sinalização na região central.

0: tem carro e vão os quatro, cada um num carro, né? E tira a vaga daquelas pessoas que precisam, ficam ali no corre-corre do dia. Então isso é muito prudente, né? Tomara que organize aí o trânsito da nossa querida cidade vizinha. Cláudio, hoje em destaque no IEM. O que mais você tem pra gente, Bruna?
1: Vamos trazer também, Cláudio, hoje as informações sobre os acidentes na nossa região. Um acidente foi registrado em Pitangui, acidente envolvendo 4 veículos, 7 pessoas feridas, entre elas uma criança. Então a gente sempre faz um giro para trazer no Integração Notícia os destaques policiais, os destaques dos militares do Corpo de Bombeiros, do SAMU. Direto da nossa redação, a Ana Flávia Alves entra ao vivo trazendo as notícias de última hora. O que vai chegando para a gente, já colocamos à disposição dos nossos telespectadores. É importante reforçar que estamos sempre na TV e na internet, no G1 Centro-Oeste. Quem precisar sair de casa para trabalhar, para algum compromisso, é só acompanhar a nossa programação pela internet também.
0: Ótimo! E lembrando que você interage com a Bruna Borges e com a equipe da TV Integração através do Zap Show da TV 37999087730, né? A Bruna adora receber aí as fotos do cafezinho da manhã e mostrar no IN, né, Bruna?
1: Eu adoro, Cláudio, é muito bom. O pessoal manda foto do pãozinho, da xícara com café, às vezes aquele ovo mexido, uma fruta, é bom demais. Outros registros que a gente recebe bastante e que a equipe inteira adora é a imagem do céu de várias cidades, porque quando a gente recebe o registro do amanhecer de alguma cidade, a gente coloca na previsão do tempo.
0: Ótimo.
1: Então é muito bom mostrar, é uma variedade no Integração Notícia, e quem ajuda a produzir o Integração Notícia é o nosso telespectador.
0: Ótimo.
1: É o nosso ouvinte, e isso é muito bom.
0: Que bom. E por falar em tempo, hoje um pouco mais quente, né, Bruna Borges? Marcando
1: um
0: quanto aí nos
1: quente.
0: Seus termômetros?
1: 17 graus agora,
0: esquentou,
1: Cláudio.
0: Um pouco,
1: e a previsão... Esquentou. E a previsão para a tarde é de 30 graus.
0: Meu Deus!
1: Será uma quinta-feira de sol, segundo o Climatempo. Não tem chuva prevista para hoje. E a gente já consegue perceber que o dia começa mais quente.
0: Então, que o dia seja quente, mas que seja produtivo, cheio de boas realizações, que Deus abençoe você e toda a equipe da TV Integração. E um meu abraço, meu carinho. Daqui a pouquinho a gente vai mandar um cafezinho aqui na Candidez, tá uma delícia. Eu vou mandar para você aqui uma foto, a gente tomando um cafezinho ali na nossa cozinha, tá bom? E você manda
1: Excelente.
0: Uma pra gente
1: manda
0: também.
1: Manda mesmo, Cláudio. Eu vou
0: tá
1: ficar
0: bom.
1: Muito feliz de conhecer a sua equipe.
0: Tá bom. Abraço pra você, bom programa. E até amanhã,
1: um beijo,
0: Bruna.
1: Meu amigo.
0: Outro.
1: Até amanhã.
0: Com Deus. Conversei com ela, Bruna Borges, trazendo sempre aí os destaques do IEM. Você não pode perder o jornal que estará ao vivo, né? Às 8 horas com a Bruna Borges e toda a equipe, tá bom? E você pode interagir e participar no 37999087730. Manda uma foto lá, você tomando um cafezinho do céu aí do seu bairro, da nossa querida Divinópolis. Faz isso, eles vão gostar demais e você ainda terá esse destaque no IEM. 17, faltando para as 8, aqui no Café. 5.
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0: Ah, vamos lá, porque a turma tá animada, quinta-feira, um pouco mais quente, já tá todo mundo aí se armando, se aprontando para mais um final de semana. Valéria Andrade tá lá em São Gotardo fazendo aquela caminhada matinal, mandou uma foto linda aqui do sol nascendo, que já nasceu, está, sol tá, já tá alto em São Gotardo, né, Valéria? Abração para você, tudo de bom, dia abençoado, viu? Manda lá para as meninas da TV Integração, elas vão gostar e muito. Maria Helena, chega chegando comigo. Os docinhos mais gostosos estão em Perdigão e sai das mãos da Maria Helena e da filha Jéssica. Quem mais está chegando comigo? Bom dia, Cláudio, eu sou a Ruth Santos. Ô Ruth, primeira vez que você participa com a gente, né? Você não está no nosso contato aqui não. Manda o nome do seu bairro, vou cadastrar você agora. Maria, Dona Maria, Dona Maria, fala comigo. Maria, Maria, Maria, fala. Bom dia.
3: Bom dia, Cláudio. Como é que tá as coisas aí? Tudo bem?
0: Tudo bem, graças a Deus,
3: Dona Maria. Te pedi uma música.
0: Qual que é?
3: Hoje eu quero o filho do tio.

0: Deus. Se puder tocar pra nós, viu?
1: Essa música é boa.
0: Vou oferecer pra você da rádio, pra todo mundo que estiver ouvindo, pra Cláudia aqui também. Pois é, Cláudia, eu gostei demais da mensagem. Essa de hoje foi muito bacana, viu? Então, tchau, fica com Deus, viu, Cláudia?
1: Que bom que a senhora gostou, dona Maria. Fico feliz, viu? Quem mais tá chegando comigo aqui, ó? Deixa eu ver. Meu amigo Wilton, WJ Estofados, tá na cidade querida de Nova Serrana. O Wilton sabe tudo e algo mais sobre estofados, né? Aí eu vou sair lá do Romeu Duarte, vou lá no Concesso Elias, porque o meu amigo Rodrigão, gente boa, quem é vivo sempre aparece, meu amigo lá da Renovar Pinturas, pintou aquela colisão, nada de confusão, fala com o Rodrigão, com o Mosquitão e toda a família da Renovar Pinturas Nova Serrana, obrigado meu irmão, a Leila também tá chegando comigo, gostaria de ouvir Saudade Pesada, daqui a pouquinho eu passo para você, tá bom? Quem mais tá chegando comigo? O Zé Geraldo, de Furquia, Carmo da Mata, bom dia, bom dia.
2: Ô, muito bom dia.
1: Bom dia.
2: Aqui é o velho da Furquia.
1: Fala comigo.
2: Gostaria de pedir uma música, Arroz com Piqui, com Chico Rei, Paraná, ofereço para todos os ouvintes. Obrigado.
1: Tchu-tchu-tchu-tchu-tchu. Valeu, é o Zé Geraldo da Furquia, lá em Carmo da Mata, terra querida, terra vizinha. Luciana do Icaraí também já deixou a sua mensagem, que Deus hoje acalme seu coração, ilumine seus passos e renove as suas esperanças. Neuzinha do Campina Verde, bom dia Neuzinha. Maria José também está chegando comigo. Maria Helena de Cachoeirinha, bom dia.
3: Bom dia, Cláudio, tudo bem? Maria Helena,
1: bem, graças a Deus, espero que você também,
3: pra mim, viu? Com roupa nova, a força do amor.
1: Força do amor.
3: Para todos que estiver te ouvindo. Tá. Tchau. Bom. Obrigado, fique com Deus.
1: Com Deus também, obrigado eu. Paulo César, do Padre Eustáquio, bom dia, meu irmão.
4: Bom dia, meu amigo Cláudio Kennedy, um ótimo dia. Que Deus abençoe grandemente o seu dia, meu amigo. Ô Cláudio, se der, joga pra nós aí, Cristi, Ralph e Holanda. E que Deus abençoe grandemente a todos aí da rádio e a todos os seus ouvintes. Um ótimo dia, meu amigo. Fique com Deus.
1: Com Deus também. Valeu, meu irmão. Agora 13 minutos para as 8 da manhã, dentro do Café com Música, tem o nosso
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0: Chico Rei e Paraná, no nosso Café com Viola, Christian e Ralph e também Sérgio Reis. É Café com Música, é destaque no Café com Viola. Vamos para o intervalo, mas antes, olha a hora, gente. Agora 8 horas em ponto, olha o busão, não sai daí não, já já eu volto. 5.5.
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4: E de olho na renovação contratual com o Corinthians, Memphis Depay já procura uma nova residência no Brasil. O atacante holandês, inclusive, não pretende voltar ao hotel em que morava desde setembro, na região central de São Paulo. O atacante aceitou reduzir o salário para pouco menos de 2 milhões mensais. Além disso, não terá mais estadia e outras regalias custeadas pelo Corinthians. Assim como viu premiações e bonificações serem reduzidas para se adequarem à realidade financeira do clube.
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0: Olha eu de volta aí, 8 horas e 3 minutos. Bom dia, bom dia, bom dia!
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0: Vamos lá para mais um Alô, Alô. Quem tá chegando aqui? Tava sumidinha, a Franciele tá com o rádio ligado. Obrigado pelo carinho, viu, Franciele? Tudo de bom para você aí no Cidade Jardim.
12: Alô, alô.
0: Abraçando a Márcia.
12: Alô, alô.
0: E também a Cris. Obrigado, viu, Franciele? Que Deus abençoe o seu dia hoje e sempre. O Cláudio, meu charazão, tá chegando comigo. Abraço, viu, Cláudio? E vamos de música, já que hoje é quinta-feira e tá pintando mais um final de semana, tá todo mundo aí se armando, se aprontando para mais um final de semana, nada melhor do que tocar mais uma do Mirosmar, né? E Mirosmar, canta aqui no café.

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1: 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Em sequência aqui no Café, 8 horas e 26 minutos. Bom dia pra você que tá com o rádio ligado.
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1: Gente, essa canção aqui praticamente é um grito de socorro, né? Esse Eduardo Costa, quando manda uma.

0: Pancada, o novo sucesso do Eduardo Costa. Me ajuda a te esquecer. Agora 8h28, intervalo, você sabe, é o prazo de tomar aquela aguinha, aquele cafezinho. Se hidrate daí que eu vou daqui. E já já eu volto. 8h29.
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3: O Internacional liberou o lateral direito Brian Aguirre da partida contra o Flamengo para avançar nas negociações de sua transferência ao Rosário Central da Argentina. O clube informou que a ausência do jogador ocorreu por causa das tratativas em andamento. O principal impasse é o formato do negócio. Os argentinos desejam um empréstimo, enquanto o Colorado prefere vender os direitos econômicos do atleta. Aguirre perdeu espaço no elenco nesta temporada e vinha sendo opção no banco de reservas. Em 2026, disputou 23 partidas e marcou 3 gols. Contratado pelo Inter em 2024, o lateral tem vínculo até o fim de 2028 e soma 78 jogos, 5 gols e 7 assistências com a camisa colorada.
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0: Gente, Hora 10 informando, 8h32.
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0: E ai meu Deus do céu. Cantor Beat, Rio Negro e Solimões. Boa essa aí, né? Apaixona muita gente. Deu pra você dar uma balançada nessa manhã. Manhã gostosa. De quinta-feira, manhã quente, hein? Hoje prometendo aí 30 graus em Divinópolis.
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0: Ah, que bom que você tá comigo com o rádio ligado. Tem o radinho convencional no 100,5, tem também o nosso aplicativo, tem a Alexa, né, que toca a rádio Candidez. Alcina, como é que você tá no Bom Pastor? Grande abraço, viu? Sempre ligadinha, tudo de bom para você hoje e sempre. Maria Rosária, no bairro Nova Holanda. Bom dia, Maria.
2: Essa minha musiquinha pra mim, do amado. Bom dia, seu padre.
0: É, tá pra lá de Bagdá essa Maria Rosária, 8h30, mandando bom dia pro Pádua, né? Fala comigo, Maria.
2: Bom dia, café com música, Cláudio Kennedy. Eu tava sem internet, viu, Cláudio? Você podia até lembrar de sua amiga, né?
0: Claro.
2: Da cadê sua amiga? Passa minha música, você já sabe. Se tiver solteiro, você me põe, viu?
0: Tá joia,
2: uma quinta-feira abençoada pra você, Cláudio Queiroz, e sua família. Tamo junto.
0: Tamo junto,
2: você sabe disso. Maria Rosário Barão.
0: Maria, você não pode ficar sem internet, não, Maria. Antigamente o pessoal chegava no muro, né? Oi, me empresta uma caneca de açúcar? Me empresta uma caneca de arroz e feijão? Agora não, me empresta a senha do Wi-Fi? Ei, mas tem gente tão ruim que nem a senha do Wi-Fi empresta. Meu Wi-Fi é livre, onde eu moro, onde fica meu estúdio, pode usar à vontade, gente. Tudo aqui nessa terra está emprestado. Alan Leopoldino está com o rádio ligado. Obrigado, meu irmão. Dia Internacional da Amizade, né? Eu talvez tenha muitos amigos, mas o que eu tenho são os melhores que alguém poderia ter. Opa, espero que eu esteja no meio desses bons amigos seus, viu, o Leopoldinho, um abraço. O Reinaldo, como é que você tá, meu irmão? Tudo de bom para você. Olha, gente, é serviço de utilidade pública, deixa eu dar uma olhada aqui, vamos ajudar a encontrar Milton Ferreira Guimarães, né? Ele foi visto pela última vez na região do Jardim das Oliveiras, estava de blusa com listas verdes e laranja, boné e calça. Qualquer informação, você vai mandar mensagem no WhatsApp 988-421237. Sua ajuda pode fazer a diferença. O nosso amigo aqui, o Reinaldo, está dizendo, ó, é pai da minha ex-patroa e mora no bairro Afonso Pena. Está desaparecido o Milton Ferreira, gente. Serviço de utilidade pública da Candidez do nosso café. Ô Ivone, como é que você tá aí no Planalto? Bom dia, viu, Ivone? A Nilda tá chegando comigo. Obrigado, viu, Nilda? Tá no bairro Nova Holanda. Um abraço cheio de coisas boas para você também, tá bom? A Márcia, ela tá. A Márcia tá onde, gente? A Márcia tá no em Ermida, coisa boa, obrigado, Márcia. Oneida, bom dia para você, abraçando aí as meninas na facção da Lu. Também o Luiz Antônio, tá no LP Pereira, bom dia, Luiz. Rafael no Santa Clara, quanto tempo, hein, Rafael? Você tava sumidão, Rafael, aquele abraço. A Ângela, no bairro Alin Souque. Quem mais chega aqui no nosso café? Fala, Montanha.
3: Bom dia, meu amigo Cláudio Quente. Ótima quinta-feira aí.
0: Bom dia, meu irmão. Deus. Pra você também.
3: Vou falar, mandar uma música pra nós aqui, Marcelinho Divino Camargo, Água pra ver. Esse pra galera do Gesso, pessoal aqui da obra, com vocês da rádio aí. Uma boa quinta-feira, abençoada. Deus abençoe o seu dia aí, meu amigo.
0: Valeu, meu irmão. O seu também. Zé Maria no Dom Cristiano, o radinho dele tá ligado na Cande. Quem mais tá chegando comigo? Ô, Geraldo. Bom dia, Geraldo. Fala comigo.
4: Bom dia, Cláudio Spende. Bom dia.
0: Bom dia.
4: É o Geraldo aqui do bairro do Niterói.
0: Obrigado, Geraldo.
4: Eu queria pedir uma música para Muralha da Solidão, oferecer para todas as mamães, tá? Obrigado.
0: De nada, Geraldo. Abraço para você, viu? O Paulo Henrique, fala comigo.
5: E meu amigo Cláudio Kennedy, tudo bem? Aqui é o Paulo Henrique Fagundes do bairro Sagrada Família. Oi, você toca a música com Daniel, é Porto Solidão. Dedico a toda a minha família, a todos os seus ouvintes e a minha mãe que está aqui comigo ouvindo o seu programa. Abração.
0: Valeu, meu irmão. Um abraço para você. Tudo de bom, felicidades. O Paulo Henrique está no Sagrada Família. Vamos de música, porque aqui a turma pede e a gente toca no nosso Café com Música. Mas antes, deixa eu atender aqui a Ivone do Planalto. Tá ligadinha. Tá dizendo aqui, ó. Eu tô com sono, me acorda, impressa. Ai, ai.

0: Olha, o pessoal tem pedido muito essa canção, que ela, na verdade, cria uma certa conexão entre a gente, né? E esse cara nem tão conhecido é na nossa região, né?
1: Da gente.
0: Essa canção, ela é muito especial. Presta atenção, vai.
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0: Saudade pesada no nosso Café com Música. Tem os destaque para o Café com Viola. Rick e René, uma saudade na música que marcou a sua vida e marcou a vida de muita gente. A Maria Helena de Cachoeirinha pediu Roupa Nova. Eu vou para o intervalo rápido e daqui a pouquinho a gente vai falar com o Luiz da Harmonia Enxovais. 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Você não saia daí, porque os ponteiros aqui estão marcando 9 horas em ponto.
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0: 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Já tô de volta.
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0: Bom dia, bom dia.
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0: Muito bem, a nossa combinação perfeita nas manhãs de segunda a sexta-feira, de 7 às 10 horas da manhã, você tem um encontro com o nosso Café com Música, né? Olha, gente, a Tânia Helena tá comigo. Bom dia pra você, tá sofrendo férias. Tá dizendo que pena que tá acabando, né? Ai, ai, ai, criançada também. Ah, mas é bom, né, gente? Descanso merecido. Adriana Vitoriano tá comigo no Planalto. A Nilda continua comigo, obrigado, viu? A Cirlei Aparecida no Primavera. Alô, Cirlei, bom dia, Cirlei. Cadê o áudio dela? Ô, produção, me ajuda aqui. Tem áudio dela? Tem. Agora sim, agora
13: bom
0: sim.
13: Bom dia, meu amigo Carlos Kenny. Tudo bem com você?
0: Tudo
13: como
0: bem,
13: é que
0: graças
13: você está?
0: A Deus. Tudo bem, graças
13: seu
0: a Deus.
13: Seu dia seja maravilhoso, viu?
0: Obrigado, viu?
13: Sabe aquela música da... A Viagem, pra mim, do Roupa Nova? Por favor. Você toca? Meu amigo.
0: Ô, minha
13: Carlos
0: amiga.
13: Carlos Kenny. Desejo pra todo mundo aí da rádio, viu?
0: Tá jóia.
13: Pra você, pra você, somente pra você e pros ouvintes. Falou! É a Cilei do Primavera, viu?
0: Ô, Cilei, acabei de meu passar amigo. Roupa nova, viu? Um abraço pra você. A Cristina também tá comigo lá no bairro Santo Antônio. Deixa eu ver aqui mais um áudio. O Luiz já tá ali com as ofertas
13: dia,
0: 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Já já o Luiz comigo aqui.
14: Bom dia, Cláudio.
0: Bom dia.
14: A Luciana aqui do Copacabana. Me manda o nome dessa música, desse rapaz que você tocou agora. Gostei muito dela.
0: É, a música do Daniel. Daniel Filho, Conexão. Renata Aparecida, bom dia. Um abraço para você, viu, Renata? Luiz, bom dia, meu amigo. Seja muito bem-vindo nessa manhã maravilhosa. Última quinta-feira do mês de julho. O tempo tá voando, hein, Luiz? Bom dia, meu irmão.
15: Bom dia, Cláudio. Bom dia a todos os ouvintes aqui da Cândia FM. É, realmente, o tempo tá passando voando.
0: Pô, perder
15: tempo, o pessoal já tá reclamando que as férias estão terminando.
0: Verdade.
15: Mas é assim mesmo. Então tem que aproveitar o momento. Eu sempre falo assim, ó, gente. Viva intensamente cada segundo da sua vida, porque a vida corre muito rápido. Então, qualquer lugar que você esteja, seja no trabalho, seja no lazer, seja com a família, seja na igreja, viva com intensidade, porque o tempo passa rápido e quando pensa que não, já é um mês, dois meses, um ano e por aí vai.
0: Pois é, o tempo não aceita desaforo, né? E não. A vida é um verdadeiro trem-bala.
15: Exatamente.
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16: vende para Pará de Minas?
15: Vendo para Pará de Minas.
16: Mandar um abraço pro meu irmão. Irmão Evaldo Kennedy, tá lá ouvindo a gente com o Rian. Olha só,
15: é mesmo?
16: Tá ligadinho, falou que tá gostando dos preços aí da Harmonia e tá querendo presentear a esposa dele, dar uma mudada na casa.
15: Então vou mandar
16: lá em
15: Pará de Minas. Alô, Evaldo!

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0: 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Para a Rosângela. 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Para a Aneli. 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E um grande abraço para a Jardim das Oliveiras, quem mora no Jardim das Oliveiras. 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
1: É, trembão.
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0: Um grande abraço, Cláudio. Um grande abraço a todos os ouvintes da Cândido FM. Eu esqueci de falar aqui também, tem mais uma pessoa para a Zilá de Nova Serrana. Alô, Zilá, um grande abraço para você. Um grande abraço aí a todos os moradores.
1: Zilá é um ouvinte minha lá também,
0: Ela é gente muito
1: né? É.
0: boa.
1: Um
0: Um
1: abraço,
0: grande
1: seu.
0: abraço para você, um grande abraço aos moradores aí da cidade maravilhosa de Nova Serrana. E um grande abraço a todos os ouvintes aqui da Cândido FM, Cláudio.
1: Um abraço e lembrando que semana que vem você volta. Já na semana que antecede o Dia dos Pais, vai ter um monte de
0: Vai ter
1: novidades.
0: muita coisa bacana, se Deus
1: Bacana.
0: quiser.
1: Um
0: Isso.
1: abraço.
0: Um abraço, tudo de bom para você.
1: 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Gente, 9h16, vamos de música. Abraço aí mais uma vez, lá em Pará de Minas, Evaldo Kennedy e a turma da Lamil. Tá pra lá de mil, junto com o Rian, o radinho dele tá ligado. Alô, Renata! Tá comigo, sabe onde? São José dos Salgados. E ela pediu. Daniela Mercury, aqui no café.

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1: Gente, agora 9h21. Abraço pra essa turma bacana. O Gael, o Netinho, a Valentina e a Alice, o Augusto. Adriana Vitoriano, rádio ligado.

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Ele que recentemente anunciou a sua aposentadoria dos palcos, um dos maiores nomes do pop internacional, Roderick David Stewart. Nada mais, nada menos que Rod Stewart, aqui a canção Sailing. Linda demais, né? A música que marcou a sua vida, toca aqui no Café. Vamos para o intervalo rápido e daqui a pouco eu volto trazendo, dentro do Café com Música, o Café com Notícia. Ana Tereza Arruda e os destaques do MG1. Não sai daí não! 8h29, bom dia!

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10: Gente, agora 9:33.
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10: Pois é, aí pinta quem aqui no café? Tiago York, Candidez, sempre perto de você.

0: 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Pintou aqui no nosso Café com Música, Thiago York. Em mais uma sequência, pra lá de especial. E agora dentro do nosso Café com Música, não pode faltar os destaques do MG1. Ela tá chegando aqui no nosso programa, Ana Tereza Arruda, bom dia!
1: Cláudio Kennedy, bom dia. Bom dia especial para o ouvinte do Café com Música na Rádio Candidez.
0: Essa música vai para você, para os telespectadores que com certeza ama ver você na TV, Thiago York.
1: Eu amei te ver.
0: Pois é, bom demais.
1: Bom demais,
0: né? E por falar nisso, vamos lembrar que 11h45 tem o MG1 na TV e tem também o MG1 no G1 Centro-Oeste, né, Ana?
1: Exatamente. Nós estamos ao vivo na TV e na internet. Você que também quer acompanhar o MG1, mas às vezes não está em casa nesse horário de 11h45, você pode assistir do seu celular. É só acessar o nosso portal de notícias, o G1 Centro-Oeste. Lá tem o link que te direciona para o Globoplay. No Globoplay, a programação do jornalismo é gratuita. Você pode assistir a todos os telejornais da Globo, da TV Integração, e eu quero contar com a sua audiência.
0: Ótimo! Bom, entre os destaques do MG1, eu estou sabendo que vocês vão às compras, né? Especialistas estão explicando como se planejar melhor na hora de ir ao supermercado, é isso, Ana?
1: Isso mesmo, Cláudio. Toda quinta a gente tem esse espaço que a gente gosta de falar sobre economia doméstica. E aí a gente vai falar sobre o planejamento das compras. Tem dicas que fazem a diferença para a gente poder ter compras conscientes e mais estratégicas. Aí a gente vai ao vivo com uma consultora financeira para o supermercado e vamos encher o carrinho para ajudar a dona de casa, para ajudar quem é que vai ao supermercado da casa.

0: Então,
1: é
0: com
1: importante
0: certeza,
1: também ter essa consciência e pesquisar, né, Cláudio?
0: Pesquisar. Com certeza o pessoal vai ficar ligado para saber como andam os preços, já que na semana passada o nosso querido feijãozinho ficou mais caro, né?
1: Sim, a gente falou na semana passada sobre o feijão.
0: Verdade.
1: Feijão carioca estava quase 50% mais caro. O feijão preto também subiu. Claro que sem o feijão a gente não fica, mas como você disse, tem lugares com preço melhor,
0: tem que pesquisar.
1: Com preço melhor. Tem que experimentar novas marcas, abrir o coração, porque a gente sabe que às vezes a gente gosta de um e vai nele sempre. Claro que às vezes não vai dar certo, mas pode ser que dê e a gente tem que criar essas estratégias.
0: Ótimo. Bom, a expectativa é grande, né? E os candidatos já estão intensificando aí a preparação para o Enem de 2026. Estudantes lidam com desafios da rotina de estudo e busca aprovação, né, Ana? Muita gente,
1: sim,
0: né?
1: Sim, sim. Esse ano, inclusive, Cláudio, a gente tem um número grande de estudantes que vão fazer o Enem. A gente tem aqui, ó, mais de 5 milhões de estudantes.
0: Nossa.
1: Confirmaram inscrição no Enem de 2026. A prova é em novembro, mas para quem está preparando, essa é a reta final. Novembro está aí, né? Esse é o segundo semestre, a gente sabe que são muitas disciplinas, são muitas matérias. E aí a gente vai trazer hoje, ao vivo, um professor com orientações, inclusive os candidatos, pais de alunos, de estudantes que vão fazer o Enem podem participar, trazer perguntas, mas tem também uma reportagem com pessoas que vão fazer o Enem desse ano. É muito interessante a gente falar sobre isso, porque logo depois da pandemia a gente teve uma queda no número de estudantes fazendo o Enem. Agora a gente já começa a retomar isso e quem sabe também trazer mais alunos para o ensino superior, porque caiu muito nos últimos anos as pessoas que buscavam o ensino superior, Cláudio.
0: Bom, eu até fiz uma pesquisa aqui, Ana, a respeito disso. Era uma curiosidade minha e muita gente que está ouvindo agora o Café com Música talvez gostaria de perguntar isso para você ou para mim aqui dentro do Café com Notícia. Qual a idade mínima ou máxima? Eu estou olhando aqui, não exige, né? É para fazer o Enem. Qualquer pessoa, qualquer idade pode se inscrever na prova. Que bacana isso, né?
1: Isso. Tem muito estudante, às vezes, que nem tem uma idade, mas faz para treinar. E idosos fazem o Enem. A gente já fez muita reportagem com pessoas da terceira idade que querem, às vezes, ter uma nova profissão, voltar a estudar e fazem o Enem. Muita gente faz o Enem para concluir o ensino médio. Às vezes, a pessoa está, né, num momento de vida diferente e aí, com o Enem, consegue concluir o ensino médio. Então, assim, todas essas realidades a gente já trouxe no MG1. Hoje a gente vai trazer essa preparação com dicas que são muito importantes.
0: Ótimo, ótimo, ótimo. Ai, ai, essa novela, até quando? Revitalização da Lagoa do Cidil, vai ou não vai?
1: Eu não sei se você passa por lá com frequência, Cláudio. Mas tem uma obra grande acontecendo por lá.
0: Até que enfim, né, Ana?
1: Sim,
0: meu Deus,
1: sim.
0: Linda lagoa. Um dos cartões postais aqui da cidade, né? Num lugar privilegiado que é o bairro Cidil, né?
1: Exatamente. A gente teve acesso ao projeto e se tudo correr como está previsto, vai ser realmente um grande espaço de lazer em Divinópolis.
0: Que coisa boa.
1: Nós estivemos lá hoje. Nós estaremos lá novamente ao vivo para mostrar as obras acontecendo, mas temos uma reportagem contando o que está planejado para aquele local, que realmente tem um potencial muito grande, né, Cláudio? O potencial a gente já sabia. O que a gente quer saber é quando vai ser entregue, quando que a gente vai poder começar a fazer caminhada em volta da lagoa. A gente vai tentar trazer algumas dessas informações hoje no MG1.
0: Ótimo! Então, você fica sabendo tudo aqui, os destaques em primeira mão, e você vê na TV às 11 horas e 45 com Ana Tereza Arruda e toda a equipe da TV Integração. E sempre lembrando que o WhatsApp está aí na palma da sua mão, liberado para o pessoal interagir no 379-9908-7730, integrando Divinópolis, Minas, Brasil e mundo também através do G1 Centro-Oeste, né, Ana?
1: Exatamente! Estamos

0: ao vivo para o Brasil e para o mundo do nosso G1.
1: Ótimo, bom trabalho para você, bom programa e até amanhã, quinta-feira abençoada para você.
0: Para você também, Cláudio, para o ouvinte do Café com Música, eu espero todo mundo no MG1, 15 para meio-dia.
1: Tá combinado, valeu. Conversei com ela, Ana Tereza Arruda, direto da redação da TV Integração, trazendo aí os destaques. Que bacana, né? Esse projeto você vai ver, eles vão mostrar como está o andamento dessa revitalização dessa lagoa, que na verdade é maravilhosa, né, gente? Já passei muito por lá, já morei lá perto, muito tempo que não passo lá, vou até dar uma espiadinha básica, né? Mas isso é muito bom. É bom a gente ver que a prefeitura, as pessoas estão empenhadas em melhorar a qualidade de vida das pessoas, né? E com certeza vai ser um espaço fantástico de lazer, porque a turma merece, né? O povo de Divinópolis, terra do divino, merece. Bom, e a gente continua aqui no café? Dá tempo? Dá, tem um tempinho aqui. Bom dia, bom dia, bom dia pra você que é de bom dia, respira as coisas boas da vida.
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1: Quem tá ouvindo o café, ela sempre me dá aquela carona no seu carro, limpinho, confortável. Ela que é motorista de aplicativo, a Regina Maria da Conceição. Obrigado, um abraço apertado para você também e todas as motoristas de aplicativo. Deixa eu mandar um abraço aqui. Outro dia eu peguei o busão, eu não me lembro a linha, né? Eu acho que é a que faz a linha que vai na UENG. E a Jussara estava dirigindo e com um pendrive tocando anos 70, 80 e 90. Ela falou que adora ouvir o Clube da Música. É a motorista das 40 janelinhas do Volante Grande. A Jussara também recebendo meu abraço e meu carinho. Lembrei o nome dela aqui. 12 minutinhos agora, faltando para as 10 da manhã. Alô, Sirlei, no Porto Velho. Bom dia, Sirlei. Cadê você, Sirlei? Fala comigo. Que isso? Deu bizil lá no zap zap dela, né? Mas recebe o meu abraço aí, Sirlei, do Porto Velho. Sidney, na cidade de Oliveira, aquele abraço. Alô, Maria, no São Simão, bom dia.
4: Bom dia, Cláudio Kim. Estou aqui ligadinho no seu programa.
1: Bom dia, Maria.
4: Mandar música para nós aqui em São Simão. Se tiver sorteio, você me coloca aí. Alô?
1: Tá joia, deixa comigo.
4: A minha netinha Antonella todo dia fica perguntando. Vovó, é o Cláudio Kine?
1: Que gracinha, Antonella.
4: Não. Aí eu falo com ela, é o padre Reginaldo.
1: Ah, quando tá ouvindo o padre, ela pergunta. Ai, que gracinha. Oi, bom dia.
5: Essa é a panela do São Simão.
1: Antonella.
5: Eu tenho 4 anos.
1: 4 aninhos? Tá lá ouvindo o rádio com a vovó, que coisa boa, né?
5: Manda uma música assim, ó. Da boiadeira.
1: Da boiadeira? Deixa comigo, tá, Antonella?
5: Se tiver um sorteio, você me coloca.
1: Claro, Antonella. Coloco sim. Fala pra vovó mandar seu nome completo aqui. E amanhã tem sorteio, hein? Você não pode perder, não. Dezinho do Santo Antônio. Que gracinha, né, gente? A vovó dando bom exemplo, deixando ela ouvir o rádio. E ela ouve o Cláudio Kennedy no Café com Música e depois ouve o padre Reginaldo Manzotti. Eu falo que respeito as redes sociais, a internet, celular na palma da mão, bacana, evolução, o mundo todo, mas essas crianças estão protegidas quando estão com pessoas que cuidam, preocupadas, que zelam, né, com amor, dedicação, carinho, educando e deixando elas longe das telas. E com certeza, próximas do rádio, elas serão crianças muito mais bem educadas, bem informadas. Depende da rádio também, né? Na Candidez, essa criançada fica show comigo aqui. Ô, Juscelia, como é que você tá? Um abraço, viu? Tá dizendo aqui, ó, Jussara dirige o 14, Jusa Fonseca. Ah, que bacana, já deu um feedback aqui, ó. É o busão número 14. Obrigado, viu, Jocélia? Obrigado pelo feedback. O Antônio Marcos, do Porto Velho. Bom dia, Antônio.
6: Bom dia, meu amigo Cláudio Kennedy. Estamos aí sempre curtindo o programa, né? Ouvindo aí as informações, igual você acabou agora há pouco de conversar com a menina lá do G1, né? E ela informando sobre obras que serão feitas ali, né? Na lagoa ali do bairro Cidil. Então, é pra você ver só, olha lá em Pará de Minas, lá, aquele lugar lá tão bonito, que aquela lagoa, o pessoal vai passear lá, vai levar seus familiares, passar o dia ali, é bacana demais, só. Imagina uma coisa dessa aqui em Divinópolis.
1: Com certeza, lá é a Lagoa do Bariri, né, o Parque do Bariri, maravilhoso, maravilhoso.
6: Aqui em Divinópolis não tem nada, ô Cláudio. Desse tipo, cara, tá precisando muito disso aí.
1: Vai ser bacana,
6: né?
1: Vai ser bacana.
6: Ô, prefeito, faz as coisas bacanas aí, porque você tem feito coisa chique demais aqui. Mas faz uns pontos turísticos bacanas aqui em Divinópolis, né, Cláudio?
1: Divinópolis merece, com certeza.
6: Então falou, meu amigo, um abraço, tudo de bom.
1: Abraço pra você também. Ô, Maria, quem tá comigo aqui?
7: É Cláudio Kennedy.
8: Maria Almeida.
7: Eu chamo Antônio Maria Almeida,
1: tchau, Simão. Tá joia, a vovó vai escrever seu nome aqui, viu, Antonella? Alô, Ivone do Planalto, bom dia, viu? Tudo de bom pra você. Tá dizendo aqui a Ivone do Planalto. Ah, nem, Cláudio, que lindeza da Antonella. O fofômetro explodiu aqui, ó, o fofômetro, né? O fofômetro explodiu. Abraço pra você, tudo de bom, viu, Ivone? Quem mais tá comigo aqui? Deixa eu ver aqui. Um abraço para a Ângela, está no Santa Rosa, chegando no finalzinho. Também o Sérgio está no Porto Velho com rádio ligado. E vamos tocar a boiadeira Ana Castela para Antonella, porque Antonella, ela pediu, e claro que a gente toca aqui no nosso Café com Música. Vamos passar uma música nova da Ana Castela, que está fazendo o maior sucesso. Essa aqui é linda. Aumenta o volume aí.

0: Essa menina canta muito, a Antonella com certeza adorou essa música, né, pequena Antonella? Abração pra você e toda a família, viu?
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0: E chegamos no finalzinho, mas tem um alô aqui. Dona Maria Gonçalves está de volta. Fala comigo, Dona Maria, rapidinho.
2: Bom dia, Cláudio. Como é que tá as coisas aí?
0: Bom demais.
2: Oi. Eu esqueci de uma coisa. Hoje tem um aniversariante hoje, aqui em casa hoje. Ela chama Maria Tereza. É minha bisneta.
0: Ah, Maria Tereza.
2: Eu queria que você tocasse uma música para ela, se você puder.
0: Tá joia.
2: Ou então manda pra ela, os parabéns para ela aí. Então, tchau, fica com Deus, meu Cláudio. Tchau.
0: Tá joia, com Deus também, tudo de bom. Felicidades, viu? Pra essa coisinha linda. Parabéns, parabéns, parabéns. Gente, não dá tempo de mais nada, apenas de dizer um até logo. Nosso encontro amanhã, a partir das 7 horas da manhã, no nosso Café com Música. Você não vai perder, não. Quem chegar primeiro espera o outro, porque, na verdade, amanhã, sexta-feira, vai ter sorteio, um montão de brindes para você, tá bom? Que Deus abençoe a sua vida abundantemente. Foi bom demais o nosso encontro. Fiquem todos com Deus, porque eu tô indo com Ele, viu? Daqui a pouquinho tem o Padre Reginaldo Manzotti, o programa Experiência de Deus. Na sequência, tem Ricardo Garrafa, o Furacão. E a turma do Futebol Show, da Candidez FM. Essa turma sabe tudo de futebol, né? E na sequência tem a tarde, super tarde, com ele, Ricardo Garrafa. E 3 horas ela chega. Simpatia, alegria, ousadia, Alzira Ribeiro. Valeu, tchau, tchau, gente! Ah, não me abandona, não! Essa aí vai para os aniversariantes, todos que estão com o rádio ligado.

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0: 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E a hora certa.
2: 10 horas. 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

0: mais fiz sofrer. Louvado seja nosso Senhor Jesus Cristo. Para sempre seja louvado. Quinta-feira. Quinta-feira Eucarística. Então, comigo repita. Graças e louvores se deem a todo momento ao Santíssimo e Diviníssimo Sacramento. Amados filhos e filhas, Quinta Eucarística, e hoje nós começamos um novo novenário. Um novenário voltado para os pais. Isto mesmo, seu pai vivo, seu pai falecido, e clamando a Sagrada Família de Nazaré, um clamor muito necessário. Sagrada Família de Nazaré, minha família vossa é. Abençoai os pais vivos, abençoai os pais falecidos. Faça esse agrado para os seus pais, seja ele vivo ou falecido. Faça esta oração, esta novena que começa hoje. E claro, na presença do Santíssimo Sacramento. Amados irmãos e irmãs, saúdo a todos. A todos a partir da Rádio Evangelizar, de onde tudo começa. As rádios irmãs, cujos nomes cito neste momento.
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0: Eu entrego a minha família. Entrego, Senhor, os meus pais, pela TV Evangelizar, sinal digital em todo o país, em várias cidades, canal aberto, pelo YouTube, Padre Manzotti Oficial, e pelo aplicativo da Associação Evangelizar é Preciso, e todas as plataformas digitais. Amado povo de Deus, queridos filhos e filhas, nós estamos reunidos na Trindade Santa. Então, em nome do Pai, do Filho e do Espírito Santo. Amém. Naquele tempo, disse Jesus à multidão: o reino dos céus é como uma rede lançada ao mar e que apanha peixes de todo tipo. Quando está cheia, os pescadores puxam a rede para a praia, sentam-se, recolhem os peixes bons nos cestos e jogam fora os que não prestam. Assim acontecerá no fim dos tempos. Os anjos virão para separar os homens maus dos que são justos, e lançarão os maus na fornalha de fogo. Ali haverá choro e ranger de dentes. Compreendestes tudo isso? Eles responderam sim. Então Jesus acrescentou: assim, todo mestre da lei que se torna discípulo do reino dos céus é como um pai de família que tira do seu tesouro coisas novas e velhas. Quando Jesus terminou de contar esta parábola, partiu daí. Senhor, o reino dos céus é uma rede aberta. A igreja é uma rede aberta que acolhe e recolhe a todos. Ainda não é tempo de separar os peixes ruins dos peixes maus. Por quê? Porque o Senhor espera que todos se convertam, que todos possam tornar-se peixes bons, discípulos amados do Senhor. Senhor Deus, que nós, pela tua graça, pela palavra, pela Eucaristia, possamos nos converter. Também o texto fala de que o mestre da lei é chamado a tirar as coisas velhas do Antigo Testamento e entendê-las a partir das coisas novas e boas do Novo Testamento. Então, acreditemos na ação de Deus. Acreditemos que Deus pode tudo. É o Deus do impossível. Vamos juntos rezar. Vamos juntos pedir. Vamos juntos clamar. Hoje, quinta eucarística, os milagres vão surgir. Então acredite no milagre que possa acontecer na sua vida. O inferno estremece ao nome de Jesus. Nós sabemos disso. Então qual a intenção que você quer colocar neste início de novena? Tem algo que esteja acontecendo na tua família que precisa de um milagre? Tem algo que está acontecendo na tua família, no teu relacionamento, no casamento, na relação entre pais e filhos? É o momento de você rezar pela Sagrada Família de Nazaré. Transforme a minha família, Senhor. Senhor Deus, nós queremos receber do teu Espírito uma nova unção. Canta, igreja, uma nova canção, a canção que vem do Espírito Santo de Deus em nós. Você se coloque em oração agora. Se coloque em prece, eleve seu pensamento em Deus. Eleve sua alma ao Senhor e reze, reze, peça, suplica, clame. Senhor Deus, de infinita misericórdia e bondade, do ponto de vista humano está difícil. Do ponto de vista da própria natureza nossa fragilizada, é praticamente impossível. Mas com tua graça, Senhor, com tua graça, tudo é possível. Então eu confio. Os milagres vão surgir pelo nome de Jesus. Se você está com problema, sabemos quantas pessoas, inclusive hoje alguém partilhava sobre uma cirurgia nos olhos, um apelo à Santa Luzia para recobrar a vista, seja por glaucoma, seja por um problema que você possa ter, não importa, clame ao Senhor. Se você está com uma ferida no corpo, coloque a mão sobre a ferida e diga: Senhor, cicatrize essa ferida. Você está pedindo o dom da maternidade, coloque a mão no ventre e diga: Senhor Deus de milagres e prodígios, dai-me a graça da maternidade e eu farei da minha família um exemplo vivo a partir da Sagrada Família de Nazaré. Nós seremos uma família cristã. Eu educarei meus filhos na fé de Cristo e da Igreja. Então, a pergunta que fica: o que você vai pedir à família nesta novena? E segundo, não esqueça de anotar o nome do seu pai, do seu avô materno, paterno, e coloquemos em oração. Eu volto já, volte comigo.

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Amado povo de Deus, os milagres vão surgir e eu convido você a fazer um momento de intercessão. Eu quero colocar diante de Deus tantos acontecimentos que tivemos nesta semana. Vamos falar a nível mundial. O terremoto no Japão. São nossos irmãos, apenas distantes. Olhai, Senhor, por eles. Coloquemos o incêndio na Europa, de modo particular, na Espanha e na França. Tenha misericórdia das vítimas e de tudo que está acontecendo. Mas quero colocar hoje, de modo muito particular também, e eu tenho acompanhado em oração, as enchentes no Rio Grande do Sul. Rezemos como eles estão sofrendo, padecendo. Não faz muito que passaram por uma, agora de novo. Por todos os que sofrem, nossos irmãos no Rio Grande do Sul. Quero também colocar intercessão e peço que reze pelas quatro pessoas que morreram após levar um choque no acampamento católico no Pará. Quatro pessoas morreram e uma ficou gravemente ferida durante um acampamento da Igreja Católica de Itupiranga, no sudoeste do Pará. As vítimas sofreram descargas elétricas enquanto montavam uma barraca.

0: dois adolescentes de 17 anos. Lá em... Minha saudação ao bispo Dom Vital Coberlini. Espírito de intercessão e comunhão é muito importante. Maria Estela, que a paz de Jesus esteja com você, Maria Estela.
1: Bom dia, padre, sua bênção.
0: Deus a abençoe, querida. De onde você fala?
1: Mogi Mirim, interior de São Paulo.
0: Maria Estela, de Mogi Mirim, interior de São Paulo, como você me acompanha?
1: Eu acompanho pelo YouTube.
0: Minha saudação. Vai lá, querida, por favor, a palavra é sua.
1: Ah, então, padre, eu queria um aconselhamento. Eu tenho o meu irmão mais novo, ele tinha 34 anos e há 3 anos atrás ele correu a meia maratona de São Paulo. Ele era muito ativo nos esportes,
0: tá.
1: Se cuidava, fazia todos os exames assim regularmente, e ele terminou a prova, conversou com a esposa dele, tudo, e teve 2 paradas cardíacas e faleceu. E assim, foi um choque muito grande pra gente. E a gente, assim, vai fazer 4 anos agora em novembro. Pra gente, assim, a dor, o sofrimento é muito grande ainda. Até ontem no Evangelho, né, foi de Marta e Maria, lá com o irmão que faleceu, isso. Jesus.
0: E, que e chorou assim, com um amigo que perdeu, né?
1: Exatamente. E assim, fica naquele, no coração nosso, da família toda, né? Eu já tinha perdido meu pai 3 anos antes. E assim, foi assim, a família nossa ficou, vamos dizer assim, acabada. A gente é muito forte na fé, sempre fomos. Minha mãe sempre foi muito de igreja, meus pais. Mas assim, é uma dor assim, sem fim.
0: Entendo. Primeiro, meus sentimentos pela perda do pai, meus sentimentos pela perda do irmão. Gostaria de pedir o nome, depois nós vamos, eu vou te orientar. Mas o nome do seu irmão primeiro.
1: É Paulo Eduardo.
0: Tá.
1: Donati.
0: E do seu pai que faleceu?
1: Luiz Benedito Donati.
0: Tá, que nós começamos hoje. E você vai, creio que você vai fazer rezar pelo seu pai falecido, como eu vou rezar por meu pai Antônio Manzotti, né? Maria Estela, sem dúvida, a morte, esses dias eu refletia sobre isso. Do ponto de vista humano, é uma violência. É uma violência. Nós temos que entender que no plano de Deus, a morte não constava. Ela entrou pelo pecado. Porém, existe algo que não é conforta como um anestésico sem sentido. Existe uma verdade. E a verdade é a ressurreição. Então, onde se apegar, Maria Estela? Se apegar nas coisas boas que teu irmão fez. Cuidar e, de alguma forma, ser presença na vida da sua cunhada e dos seus sobrinhos. Terceiro, Deus não queria a morte do seu irmão. E acreditar que a morte não é um fim, é a ressurreição. Então, quando a família, quando forem conversar sobre isso, é sempre importante você, como uma pessoa que entende de igreja, lembrar da ressurreição. Isso ajuda muito. Falar sobre ele e não omitir. É importante falar. Porque às vezes, não vamos falar porque o incomoda. Não deixe ele viver em paz. Não, é bom a família conversar e matar a saudade dos fatos. Mas sempre ter uma palavra de esperança, da eternidade. Então é muito importante colocar sempre este ponto, porque não coloca um ponto final na vida do Paulo Eduardo, coloca um ponto e vírgula numa eternidade com Deus. Mas o que mais os incomoda? O que é que mais incomoda vocês?
1: É assim, como foi, assim, foi de uma forma tão rápida, vamos dizer assim, a gente não teve nenhum tempo de pedir para Deus, assim, uma oração para Deus. Cuida do meu irmão para ver se ele pode viver um pouco mais, assim, foi súbito, foi, assim, algo que você fala assim, ficou doente, a gente conseguiu, visitou, rezou, alguma coisa, mas assim, a hora que a gente soube, ele já tinha morrido, falecido.
0: Entendi. Filha, Eu digo para você, mesmo se a morte fosse diferente, na idade dele, uma doença que o acamasse também seria um sofrimento.
1: Ah, com certeza.
0: Então,
1: acho que até maior, né, seria. Porque, assim, para ele, ele foi para a glória de Deus, eu tenho plena certeza. Ele não sofreu, ele era uma pessoa muito boa. Ele teve a graça de ir sem sofrimento, né, eu acredito.
0: Certo.
1: Assim.
0: Então, é nisso que tem que se apegar. É neste ponto. Tem muitas coisas que nós não entendemos os desígnios de Deus, ou porque Deus permitiu. Mas temos que nos submeter a Ele dizendo, Senhor, foi assim aconteceu, dai-nos forças para continuar a vida. É o que eu posso te dizer e dizer que rezaremos pela alma dele.
1: Obrigado, padre. Meus filhos estão ouvindo, Francisco e Isabela.
0: Meu abraço, Francisco e Isabela.
1: Eles acompanham o programa e para eles também é um consolo ouvir isso do Senhor.
0: Tá bom.
1: Nos dá força.
0: Que Deus abençoe Maria Estela, de Mogi Mirim, São Paulo, YouTube. Lá nos transmite a Rádio Cultura M. O diretor é Benedito Clóvis. O bispo Dom Luiz Gonzaga Fecchio, da Diocese de Amparo. Eu vou para o intervalo e volto. 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Eu vou para o intervalo e volto já com a leitura orante.
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0: 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Filhos e filhas, eu estou com 2 papéis brancos na minha mão. Você vai dizer o porquê. E eu queria muito que você fizesse isso. Não vou fazer agora, que eu vou com a leitura orante. Em um, eu vou colocar o nome do meu pai, o meu avô materno, o meu avô paterno, e vou colocar em oração. No outro papel, você vai colocar uma graça para sua família. Combinado? Nós não estamos rezando pela família, Sagrada Família de Nazaré? Então faça isso até o final do programa. E eu vou colocar embaixo da imagem da Sagrada Família de Nazaré que está aqui. E você, embaixo de uma imagem que você tem no seu altarzinho, no seu orebe, no seu cantinho de oração. Padre, eu posso colocar o nome de mais alguém que faleceu? Claro que pode, filho. Claro, sempre. No coração de Deus cabe a humanidade. Escutou? No coração de Deus cabe a humanidade. Vamos à leitura orante? Por falar em leitura orante, você interagiu ontem comigo? Paciência, gente. Eu gosto... Ontem eu coloquei lá o texto que foi marcante demais. Pela graça de Deus, eu sou quem sou. Muita gente partilhou, muita gente escreveu. Isso, sacristão, mas está bom demais, em memória, nosso querido Peixão, mas está muito bom esse sacristão. Gratidão, Senhor, pela vida, pelos milagres da minha família. O pessoal interagindo no Instagram, lutar pela depressão. Depois... Vamos lá no finalzinho, que eu estava olhando ontem. Meu Deus, pela graça da misericórdia, eu sou quem sou. Foi um ano dolorido, mas Deus me sustentou. A Vânia Maria, a Aires Queiroz, Inácio Leda, Yamara, Adailde Rezende, Genilda Godin. Meu Deus, passei a minha trajetória, dali um livro. Mas sou forte em Deus e assim por diante. Então sempre interaja. Vamos seguir com a leitura orante? Bíblia aberta? Cartilha de oração.
1: Fala, Senhor.
0: Hoje, a nossa ressurreição. 1 Coríntios, capítulo 15, versículo 12. Escute lá. Se a nossa mensagem é que Cristo foi ressuscitado, como é que alguns dizem que os mortos não vão ressuscitar? Gente, uma palavra muito atual. Tem muito católico hoje que se diz católico que não acredita na ressurreição. Morreu, acabou. Meu Deus, que desespero. Bom, vamos lá. Se não existe ressurreição dos mortos, então quer dizer que Cristo não ressuscitou. E se Cristo não foi ressuscitado, nós não temos nada para anunciar e vocês não têm nada para crer. Se entende? Se destruir a ressurreição, a minha, a sua, quer dizer que Jesus não ressuscitou. E se Jesus não ressuscitou, não existe cristianismo, porque nós pregaríamos um Cristo morto na cruz. Acabou. Morreu, aí sim. Se terminou na Sexta-feira Santa, meu filho, para que fé? Onde está o cristianismo? Nós pregamos um Deus morto, vencido? Não, nós pregamos um Deus vitorioso, ressuscitado. Gente, isso é catequese forte, hein, meu filho? Na próximo diálogo dentro de casa, você vai puxar esse assunto. Onde está isso na Bíblia, seu padre? 1 Coríntios, capítulo 15, versículo 12. Versículo 15, continua ainda. E ainda mais, nesse caso, estaríamos mentindo contra Deus, porque afirmamos que ele ressuscitou. Mas se é verdade que os mortos não são ressuscitados, então Deus não ressuscitou Cristo. Porque se os mortos não são ressuscitados, Cristo também não foi ressuscitado. E se Cristo não foi ressuscitado, escute bem, a fé que vocês têm é ilusão. E vocês continuam perdidos no pecado. Cuidado! Quando acreditamos em reencarnação, quando negamos a ressurreição, quando falamos que a morte acabou, será que tem? Tem nada lá, não. É aqui só. Nós estamos desconstruindo toda a ação salvífica de Deus. Versículo 18. Se Cristo não ressuscitou, os que morreram crendo nele estão perdidos. Pense nos mártires. Pense naqueles que deram suas vidas na boca dos leões. Naqueles que preferiram morrer queimados do que negar Jesus. Pense naqueles que não mediram esforços de sacrificar tudo por Cristo. Se a nossa esperança em Cristo só vale para esta vida, nós somos pessoas infelizes no mundo. Eu sempre digo isso. E é verdade. Se a nossa esperança em Cristo só vale nessa vida, nós somos pessoas muito infelizes. Muito, muito infelizes. Mas, na verdade, agora Paulo vai reafirmar. Cristo foi ressuscitado. E isso é a garantia de que os que estão mortos também serão ressuscitados. Porque assim como por meio de um homem, Adão, lá no paraíso, veio a morte, assim também por meio de um homem veio a ressurreição, Jesus Cristo. Assim como por estarem unidos com Adão todos morreram, assim também por estarem unidos com Cristo todos ressuscitarão. Senhor, eu creio na ressurreição, mas aumentai minha fé. Tirai toda e qualquer dúvida da ressurreição e que eu tenha essa esperança na vida e na morte. Com Cristo quero viver, com Cristo quero morrer, para com Cristo ressuscitar. Amém. Eu vou para o intervalo e volto já, volte comigo.
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0: refletiremos sobre a morte. 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

0: 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Maria, que a paz de Jesus esteja com você.
1: Amém.
0: Deus a abençoe. De onde você fala?
1: São Bento do Sul.
0: Meu abraço a São Bento do Sul, Santa Catarina. E como você me acompanha aí?
1: Aplicativo, YouTube.
0: Fala mais alto, minha querida. Bota força. Cadê o café da manhã? Força.
1: Pelo aplicativo, pelo YouTube.
0: Tá certo. Então diga lá, minha querida.
1: Eu gostaria de pedir oração pela minha sobrinha.
0: Tá, como é que é o nome dela?
1: Suzane Teixeira Lisboa.
0: Suzane? O que está acontecendo com ela?
1: Ela passou por uma cirurgia.
0: Tá.
1: Aí deu complicações. Já faz 2 meses que ela está internada.
0: Nossa.
1: Isso. Ela está internada em Curitiba, na Angelina Caron.
0: Certo.
1: Aí tudo veio se complicando pela cirurgia do pancreatite aguda que ela fez.
0: Meu Deus. Sim.
1: Aí deu infecções, né? Nos órgãos todos.
0: Entendi.
1: Hoje ela está com uma bactéria no sangue, está com pneumonia e com os pulmões comprometidos. Aí eu queria que o padre rezasse comigo, porque hoje é o aniversário dela.
0: Nossa.
1: Hoje ela está completando 36 anos.
0: Nova. Vamos rezar sem dúvida. Sim. E levarei no altar do Senhor. Hoje eu rezo missa às 4 horas da tarde e rezo missa às 5h30 da tarde. Então, levarei o nome da Suzane Teixeira Lisboa. Vamos rezar juntos.
1: Vamos rezar.
0: Senhor das Santas Chagas.
1: Senhor das Santas Chagas.
0: Tenha misericórdia da minha sobrinha Suzane.
1: Tenha misericórdia da minha sobrinha Suzane.
0: Derrame uma gota do seu preciosíssimo sangue.
1: Derrame uma gota do seu preciosíssimo sangue.
0: Sobre todo o corpo dela.
1: Sobre todo o corpo dela.
0: Senhor, ajude os médicos.
1: Ajude os médicos.
0: A acabar com esta bactéria.
1: A acabar com esta bactéria.
0: E todas as células.
1: E todas as células.
0: Que possam estar contaminadas.
1: Que possam estar contaminadas.
0: Senhor Jesus.
1: Senhor Jesus,
0: eu creio no teu poder.
1: Eu creio no teu poder.
0: Eu creio na tua bondade.
1: Eu creio na tua bondade.
0: Pelas tuas santas chagas.
1: Pelas tuas santas chagas.
0: Derramai uma gota do preciosíssimo sangue.
1: Derramai uma gota do teu preciosíssimo sangue.
0: Sobre a minha sobrinha Suzana.
1: Sobre minha sobrinha Suzane.
0: Senhor Jesus, eu rezo com a Maria pela Suzane, mas rezo por todos os que estão numa situação similar. Libertai, Senhor, santificai, Senhor, abençoai, Senhor. Curai, Senhor, aquilo que os médicos não estão conseguindo, os remédios não estão fazendo efeito. Ó Jesus, pelas tuas santas chagas, tenha misericórdia daqueles que estão nos leitos, nos hospitais, mas também aqueles que estão nos leitos da casa, dos cuidadores. Nós te pedimos, por infinita misericórdia e bondade, restitua a saúde. Diga a Maria, amém.
1: Amém.
0: Que Deus abençoe, que seja o aniversário, no aniversário dela, a restauração da saúde. Maria de São Bento do Sul, Santa Catarina, acompanha pelo aplicativo YouTube, lá Dom Francisco Carlos Bach, arcebispo de Joinville. Michele, que a paz do Senhor esteja com você.

0: Michele?
1: Sua bênção, padre.
0: Deus abençoe. Você fala de onde?
1: Campina Grande, Paraíba.
0: Campina Grande, Paraíba. Como é que você me acompanha?
1: Pelo YouTube.
0: Tá certo, mas ali nós temos também a Rádio Caturité. Diga lá, Michele.
1: Padre, eu tenho um vício de jogos de internet. Que eu já fiz dívidas com agiotas, já tirei contas de casa. E eu desinstalo. E assim, fica pedindo de volta. Tipo assim, algo que fica mandando mensagem. Aí, fora isso, eu ainda tenho uma depressão, pós-parto que eu tenho, crise de ansiedade e transtorno. Eu comecei porque um filho meu me ensinou. Aí ele parou.
0: Ô, filho maledeto. Ensina outra coisa, né? Mas ele parou?
1: Parou. Minha mãe rezou muito, ele parou. E eu não consigo. Já dei fim a celular, já comprei celular, já fiquei sem celular. Eu tenho um vício de estar comprando as coisas, fazendo dívida. Não sei se é por conta da ansiedade. E aqui é onde eu moro, o posto daqui está sem psicólogo, psiquiatra. E só quem trabalha na minha casa é meu esposo.
0: Entendi.
1: Aí as dívidas ficam tudo para ele.
0: Não é justo, filha. Michele, não é justo.
1: Eu estou desempregada também.
0: Não é justo. Você tem que realmente tomar uma atitude. Uma atitude é, se você não consegue ter celular, você vai ter que abrir mão dele. Você vai ter que desabilitar todo e qualquer jogo. Filha, você é mais forte que o jogo. Diga, eu sou mais forte que o jogo.
1: Eu sou mais forte que o jogo.
0: Filha, não justifique essa. Você está com compulsão. Porque não é só jogar. Você falou de fazer dívida. Pega o cartão e quebra. Filha, você tem que... Diga, eu sou mais forte que esta compulsão.
1: Eu sou mais forte que essa compulsão.
0: Deus me dá forças.
1: Deus me dá forças.
0: Para vencer a compulsão de compras.
1: Para vencer a compulsão de
0: compras. Para vencer esse vício dos jogos.
1: Para vencer esse vício dos jogos.
0: Eu tenho que ir para o intervalo e eu volto já. Volte comigo.
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9: 10:52.

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Eu tinha reservado para agora até um testemunho muito bonito, mas eu me sinto na necessidade de voltar a falar com a Michelle. Eu sei que ela não está mais na linha. Mas o caso da Michelle é um caso, mas que representa muitos. Michelle, você tomou consciência, é um vício. Eu disse, desculpa a palavra maledeto do teu filho, que essas coisas a gente não ensina, coisa ruim a gente não ensina. Mas tudo bem, ele largou, louvado seja Deus. Filha, não é porque você tentou uma vez e teve uma recaída que você vai parar de insistir. Eu disse e repito, não é justo com seu marido e não é justo com você. Você fazer dívidas para ele pagar e, segundo, você ser prisioneira do vício. Então, se você abriu mão do celular um tempo, bloqueou e teu filho que te ensinou a fazer jogar, ele sabe que é possível bloquear teu celular, é possível de vocês não conseguir entrar num jogo. Então, peça isso para ele. Se teve uma recaída, faça o propósito de novo. Filha, a partir dali você vai para a agiotagem. Você vai colocar teu marido e vai estragar teu casamento por causa de um vício. É um vício, uma doença. Ah, padre, mas isso é ansiedade, é depressão, eu tenho compulsão de compra. Por isso que eu falei, você é mais forte. Você é mais forte. Eu escutei que você falou que ali não está tendo psicólogo, psiquiatra. Mas insista. Se você tem dinheiro para jogar, não custa pagar uma consulta e procurar uma ajuda profissional. Eu vou repetir de novo. Se você tem dinheiro para gastar em jogo e fazer compras que não precisam, porque geralmente na compulsão se compra coisa que nunca vai usar, está lá estocado, pague um psiquiatra. Mas depois deixe seu nome aqui, a nossa equipe vai ligar para você. Mas Michelle, não se auto-justifique. Enfrente esta realidade. E digo com toda certeza, você vai acabar com o teu casamento e vai acabar com a tua vida financeira. Lute contra isto. Recai, faça o propósito de novo. Que Deus te abençoe. Campina Grande, YouTube, lá, Rádio Caturité FM, Dom Dulcênio Fontes de Matos, de Campina Grande. Hoje, aniversário da rádio Índia FM, de Indianópolis, Paraná, Vale FM, São Domingos do Prata, Minas Gerais, Vida FM de Três Pontas, Minas Gerais, TV Âncora, Marechal Deodoro, Alagoas, RS Provedores, Maragogi, Alagoas. Lembra que eu falei? E eu tinha dois papéis em brancos, não mais. Agora já tem nomes. Você escreveu o nome do seu pai, o nome do seu avô materno, paterno, e incluía alguns falecidos. E também, o que você quer pedir para a tua família? E depois eu vou colocar aos pés da imagem da Sagrada Família de Nazaré. 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E juntos, a novena, primeiro dia da Sagrada Família e pelos pais. Sagrada Família de Nazaré, coloco em oração todas as famílias e clamo que as famílias aqui na terra tenham o discernimento necessário para fugir de todas as ciladas dos Herodes de hoje, como fizeste na Gruta de Belém na fuga para o Egito. Jesus, Maria, José, eu coloco como intenção os pais aqui na terra,
diga o nome do seu pai, vivo ou falecido. Aos falecidos, pedimos o descanso eterno e a luz perpétua. Aos vivos, diga o nome se o seu pai é vivo. Saúde, prosperidade, paz. Senhor, abençoai e santificai as famílias, de modo especial os casais. Aperfeiçoai o amor dentro do matrimônio. Fazei que sempre lembrem o pacto nupcial e possam a cada dia, no perdão, no diálogo, na fidelidade, reavivar o amor que os une. Senhor, que o perdão seja abundante, que o amor seja constante e o diálogo uma ponte de recomeço. Afugentai da família os vícios, brigas, discórdias, desavenças, infidelidade, enfermidade. Afastai para longe todos os ataques dos inimigos contra as famílias e, de modo particular, nesta intenção, diga qual é. Sagrada Família de Nazaré, santificai e protegei minha família. Repita. Sagrada Família de Nazaré, santificai e protegei minha família. Sagrada Família de Nazaré, santificai e protegei a minha família. O Senhor esteja convosco. Ele está no meio de nós. Abençoai, Senhor, a água, a roupa dos enfermos, as fotos de família. Abençoai os remédios e todos os que mais precisam. Em nome do Pai, do Filho e do Espírito Santo. Amém. E como é quinta eucarística, eu termino com o clipe. Meu Deus, eu creio. Evangelizar é preciso...

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0: Opa! Salve, salve, muito bom dia! São 11 horas mais 8 minutos, estamos chegando para mais uma edição do Bola na Rede, edição diária. Hoje é quinta-feira, dia 30 de julho de 2026. 24 graus é a temperatura nesse momento no centro da cidade. A umidade relativa do ar na casa dos 50%.
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0: 11 horas 8 minutos, o Bola na Rede está no ar e chega com estes destaques.

Campeonato Brasileiro, 21ª rodada, tem goleada do líder, tropeço do vice e dois jogos hoje no encerramento da rodada. Cruzeiro enfrenta o Coritiba com quase um time pendurado e atacante é a novidade entre os relacionados. Eduardo Domingues pode ganhar mais três opções para montar o Atlético para o duelo contra o Juventude pela Copa do Brasil.

0: Bélgica busca repetir reação de 2025 e mira sequência inédita na Série B.
1: Onze horas, 9 minutos, estas e outras aqui no seu melhor programa esportivo.
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0: são 11 horas mais 10 minutos, é quinta-feira, estamos chegando para mais uma edição do Bola na Rede, edição diária. Daqui a pouquinho todas as informações do Campeonato Brasileiro, a 21ª rodada que começou ontem, tem encerramento hoje. Daqui a pouco todas as informações do Cruzeiro, que joga esta noite fora de casa, Couto Pereira, na belíssima Curitiba. E daqui a pouco as informações do Galo, que joga tão somente no final de semana. E também as informações do desesperado América. 11 horas, 11 minutos, 998-69-5001, 998-69-5001. Para você interagir comigo, mandar a sua mensagem de texto ou a sua mensagem de áudio de no máximo 30 segundos. 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

0: 11 horas 12 minutos, é hora de colocar em campo o nosso time. Bom dia, Garcia!
1: Bom dia, Ricardo Garrafa! Bom dia, turma! Olha, eu fico assistindo os jogos do Campeonato Brasileiro e fico pensando com os meus botões. Os nossos dois principais, Cruzeiro e Atlético, vão ter que jogar muita bola, vão ter que torcer muito contra os adversários, porque eu acho que as camisas tão pesadas assim só podem mirar na Libertadores. Sul-Americana é prêmio de consolação.
0: É verdade, Garcia. 11 horas 13 minutos. Bom dia, Rafael Freitas.
2: Bom dia, Garrafa, bom dia, Garcia, bom dia aos amigos que estão tá acompanhando agora o Bola na Rede da Candidez FM. Olha, eu tô achando que eu tô com uma saudade da Copa do Mundo, viu? A arbitragem que eu vi ontem, sei não, viu?
0: Viu onde, Rafa?
2: No Barradão, meu filho, o que, que é aquilo?
0: Foi ruim?
2: Foi péssimo.
0: Meu pai do céu, é a arbitragem brasileira daqui a pouquinho.
2: Os jogadores também não ajudam, né?
0: É, tem isso, né? Além de termos os atletas que não colaboram, ainda temos uma arbitragem pífia no futebol brasileiro. Daqui a pouquinho a gente fala sobre isso. 11 horas e 13 minutos, placar esportivo, a bola que rolou ontem, Copa Sul-Americana. O Vasco venceu o Independente Medellín por 1-0, está na próxima fase da competição. O mesmo acontecendo com o Bragantino, que também venceu o Sport Cristal por 1-0. O Cienciano goleou o Lanús da Argentina pelo placar de 4-0. Pelo Campeonato Brasileiro, tivemos 4 jogos ontem. Internacional e Flamengo empataram em 1-1 no Beira-Rio. O Mirassol, jogando em casa, venceu o Remo pelo placar de 2-1. No Barradão, em Vitória, o Vitória foi goleado pelo líder Palmeiras por 4-0. E o Fluminense recebeu o Bahia e ficou no empate em 0-0. São os principais jogos de ontem, a bola que rolou ontem pelo Campeonato Brasileiro da Série A. Bola rola hoje, Copa Sul-Americana, 7 horas da noite tem Grêmio e Bolívar. Às 9:30 da noite, o O'Higgins recebe o Boca Júnior, aqui é clássico da Argentina. Mesmo horário, 9:30 da noite, tem Caracas e Santa Fé. Pelo Campeonato Brasileiro, 2 jogos hoje. 7:30 da noite, Corinthians recebe o Atlético Paranaense. E 9:30 da noite, a vez do Coritiba enfrentar o Cruzeiro. Pelo Campeonato Brasileiro Sub-20, hoje, 4 horas da tarde, tem Palmeiras e Bragantino. E às 18 horas e 30 minutos, o Vasco recebe a equipe do Santos. 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Campeonato Brasileiro da Série A, bola rolando pela 21ª rodada da competição. Daqui a pouquinho todas as informações dos jogos e daqui a pouco também todas as informações sobre a classificação até aqui na competição. E o Garcia tem um recado para você.
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0: Fechou, Garcia. 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Os meninos, todos também nesse horário trabalhando, todos garrados por lá, o Ítalo e o Ítalo. E o que eu falei? Falei errado?
1: Perguntar pra mim como é que é o nome do outro, eu não vou saber não.
0: Porque eu errei, eu falei duas vezes
1: não, o
0: nome.
1: Não, tem o Ítalo.
0: Ítalo e o Ian.
1: Ian, tá certo.
0: Ah, e também pro Té, né, o Walter, o Té. É o vendedor também lá na Madeireira Silva. Beijo no coração de todo mundo aí. Campeonato Brasileiro da Série B também. A bola tá rolando. Daqui a pouquinho a gente traz as informações. O Rafa vem trazendo também as informações do América, que tem um longo período aí de trabalho para tentar aí a recuperação dentro da competição. Campeonato Mineiro também. Já estamos na fase semifinal do Campeonato Mineiro do Módulo 2. A bola rola neste final de semana. O Guarani ficou fora, o Guarani saiu ainda na primeira fase da competição. O Guarani foi eliminado depois de uma derrota por 4-2 em casa, na última rodada para o Boa Esporte. Por conta de um gol, o Guarani não conseguiu vaga nas quartas de final da competição. E o Mamoré, que ficou com a vaga do Guarani, já está na fase semifinal. A fase semifinal tem a sua primeira rodada neste domingo. 4 horas da tarde em Nova Lima jogam Vila Nova e Aimorés. E 4:15 da tarde, lá em Patos de Minas, no Bernardo Rubinger de Queiroz, tem Mamoré e Democrata Jacaré. Esta é a primeira rodada do Campeonato Mineiro do Módulo 2. A segunda rodada das semifinais marca para o dia 8, sábado que vem, sem ser esse sábado agora, no outro. São jogos da volta, 3 horas da tarde em Ubá, no Paulo Pasqualino, jogam Aimorés e Vila Nova. Já às 4 horas da tarde, na Arena do Jacaré, em Sete Lagoas, tem Democrata e Mamoré. Tá chegando aí a reta final, vamos já no final desta fase ficar conhecendo os dois times que vão subir ao módulo 2, aliás o módulo 1 do Campeonato Mineiro. 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
0: 11 horas 22 minutos, Campeonato Brasileiro da Série B. 21ª rodada, ela só acontece na próxima semana, a partir da próxima sexta-feira, de amanhã, 8. Então os clubes têm aí um longo período de trabalho para acertar o seu time, e o América não é diferente também, está ganhando esta opção aí de um tempo de trabalho maior para o Humberto Loser, para trabalhar melhor o seu time. O América que volta a jogar tão somente no dia 8, um sábado, fora de casa, contra o Botafogo lá em Ribeirão Preto. A tabela de classificação do módulo do Campeonato Brasileiro da Série B é a seguinte: a liderança é do Criciúma, 40 pontos ganhos. Em segundo, Juventude, 35. Em terceiro, Operário, também 35 pontos ganhos. Em quarto, Fortaleza, com 34. Em quinto, Vila Nova, 34. Em sexto, o Novo Horizontino, 33 pontos ganhos. Hoje, Criciúma e Juventude teriam acesso e brigariam pelo título. Operário, Fortaleza, Vila Nova e Novo Horizontino iriam brigar pelas outras duas vagas. O Atlético é o 11º colocado, 28 pontos ganhos. A 5 pontos atrás do sexto, que é o Novo Horizontino. O Z4 da competição traz o Londrina, 17º colocado, com 20 pontos. 18º é o Avaí, também 20. O América é o 19º colocado, 11 pontos ganhos. E a Ponte Preta é a lanterna, com apenas 9 pontos conquistados. 11 horas 23 minutos. Rafael Freitas está chegando, trazendo todas as informações do América, Rafa.
2: Bom dia então de novo pro pessoal que tá ligadinho no Bola na Rede da 100.5. Olha, depois de conquistar uma vitória importante sobre o Goiás e ganhar um novo fôlego na Série B do Campeonato Brasileiro, o América já trabalha pensando no próximo desafio. O Coelho enfrenta o Botafogo de São Paulo no dia 8 de agosto, como o próprio Garrafa já falou, às 18h30 no estádio Santa Cruz, em Ribeirão Preto, e busca alcançar uma marca inédita nesta edição da competição. Caso vença a equipe paulista, o América conquistará 2 vitórias consecutivas pela primeira vez na atual Série B. Até aqui, o time comandado por Humberto Loser soma apenas 2 vitórias, 5 empates e 13 derrotas em 20 rodadas. Para buscar essa reação, o América se apega ao retrospecto da Série B de 2025. Na temporada passada, o Coelho também enfrentou dificuldades, mas conseguiu reagir no retorno e garantiu a permanência na competição. A expectativa agora é repetir aquele desempenho para iniciar uma sequência positiva e seguir vivo na luta contra o rebaixamento. Enquanto trabalha para reagir dentro de campo, o América também reforça sua estrutura nos bastidores. O clube anunciou ontem oficialmente um novo contrato de patrocínio com a empresa Bis. Não é o Bis de chocolate não, hein, gente? É a provedora de internet. Em um veículo validado, em um vínculo validado até o fim da temporada de 2028. Os valores de acordo não foram divulgados. A sua empresa atua em mais de 70 municípios de Minas Gerais e do Espírito Santo e terá sua marca estampada na barra lateral do uniforme do Coelho. Além disso, será responsável por fornecer toda a infraestrutura de internet utilizada pelo clube durante o período da parceria, ampliando a estrutura tecnológica do América. O diretor de marketing e negócios do clube, Bernard Romanelli, destacou que a chegada da Bis representa mais um passo importante no fortalecimento da marca americana e agradeceu à empresa pela confiança no projeto desenvolvido pelo Coelho. Segundo o dirigente, a expectativa é construir uma parceria duradoura e de sucesso. O CEO da Bis, Jansen Nascimento, também comemorou o acordo. Ele afirmou que o futebol tem o poder de aproximar pessoas e comunidades e destacou também que a parceria com a América reforça o compromisso da empresa em conectar histórias, paixões e torcedores. Outro detalhe curioso é que a Bis também tem um coelho como mascote, chamado de Flash. Ele passa a integrar uma parceria que une 2 marcas com símbolos semelhantes e que, segundo o clube, compartilham valores como inovação, proximidade e crescimento. Então, lembrando, o América volta a campo no próximo dia 8 de agosto, às 18h30, diante do Botafogo de São Paulo, no Santa Cruz, em Ribeirão Preto, pela 21ª rodada da Série B do Campeonato Brasileiro. A missão será conquistar a 2ª vitória consecutiva na competição e transformar a vitória sobre o Goiás no início de uma recuperação na Série B. com as informações do América, Rafael Freitas.
0: Valeu, Rafa. 11 horas 27 minutos. Então, o América tem aí, eu diria que 15 dias, né, praticamente, de trabalho para enfrentar o Botafogo em Ribeirão Preto. O América, 19º, com 11 pontos ganhos. O Botafogo, 15º, colocado com 24. Uma vitória, Rosca também já está por aqui, uma vitória, Rosca, contra o Botafogo, além de ser importante, que o América precisa pontuar para deixar, é uma vitória de 6 pontos, porque ele ganha 3 e não deixa o Botafogo abrir ali para a zona do rebaixamento.
4: É o mesmo campeonato que o América disputa, né? Boa tarde a todos, sempre um pouco atrasado. E o América tem que pontuar. Tomara que essa vitória sobre o Goiás seja um divisor de águas. Ou seja, que o América daqui para frente comece a vencer e a ser recuperado dentro da competição. A verdade é que a missão do América é difícil, é árdua, é. Mas não é impossível. Agora não pode tropeçar diante do Botafogo em Ribeirão Preto. O Atlético ajudou o América agora ao empatar lá com o Botafogo em 1-1. Tá? Então segurou o Botafogo. América precisa ressuscitar, o América precisa erguer-se, não das cinzas, mas já está aquele carvãozinho, né, Garrafa? Então sai do carvão e volta a ser madeira de lei, madeira boa.
0: 11 horas 28 minutos, ô Rafa. Departamento médico do América continua cheio, como é que tá, Rafa?
2: A mesma situação, viu, Garrafa? Deixa eu passar pro torcedor então, já que você tá entrando nesse detalhe. É porque tem o Willian no bigode, o Segovinho agora também entrou, ele tava até suspenso na última partida. Tem muita gente, o Gabriel Domingos que chegou, o Pinheiro, o Fábio, tem muita gente ainda no departamento médico, mas pode ganhar ainda aqueles jogadores. Eu tô chegando aqui, ó, peraí, cadê? Só pra passar pro torcedor. Ô, gente, tava com o trem aqui, ó, aqui, ó, achei. Ó, o Persson, o Ricardo Silva, o Willian do Bigode, o Fábio, o Rodrigo Pinheiro pode voltar agora a ser opção do Loser contra a equipe do Botafogo. Agora, os outros, que é o Segovinha, aí tem o Gabriel Domingos, tem o Emerson, tem também o Alê, o goleiro Cássio, que já tá há um bom tempo, que ele é da base. Enfim, todos esses jogadores ainda tem que ficar um tempinho a mais no DM.
0: Mas você já falou três nomes aí, ô Rafa, que já traz uma certa expectativa pro torcedor. Ricardo Silva, o Willian do Bigode e o Persson, o Eduardo Persson, que são jogadores realmente que agregam muito ao time titular do América. Então, se esses três conseguirem voltar já para o jogo contra o Botafogo, serão três grandes reforços para o América. Pois não, Rafa?
2: É só para corrigir o Rosca, ele falou que foi contra o Botafogo de São Paulo que o Atlético empatou. Foi contra a Ponte Preta, né, que está brigando ali também contra o América no rebaixamento. E outra coisa, o Fábio, o Rodrigo Pinheiro, que pode voltar, eles são as novas contratações. É o que eu falei ontem do azar. A culpa não é do cara que contrata. A culpa é... No caso, nem culpa tem, né? Porque não tem como você esperar que o cara vai chegar, não vai nem estrear e já vai machucar. O PEC pelo menos estreou e acabou mesmo assim se machucando. Enfim, o Fábio e o Rodrigo Pinheiro chegou e acabou se lesionando. Então ainda nem fizeram a sua estreia, mas pode ser opção contra a equipe do Botafogo.
0: Ô Rafa, me tira uma dúvida aqui. Você usa o meu retorno que eu te mando ou você usa outro retorno aí?
2: Não, eu uso o seu.
0: Ah, ok. 11 horas e 31 minutos. Vou dar uma faturada na volta do intervalo. A gente vem trazendo a sua participação no WhatsApp 998-69-5001. Vamos falar do Cruzeiro que joga esta noite e também do Galo que se prepara para o jogo de ida da Copa do Brasil. Antes, o Rosca tem um recado para você.
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0: O torcedor brasileiro que está preocupadíssimo, o maior jogador de futebol de todos os tempos, disse que não vai jogar mais pela seleção, o Neymar.
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15: Bom, Bom dia, Ricardo Garrafa, tamo junto. Todos da Bola da Rede, Felipe, seu Garcia Amaral, o Rosca, todos que tiverem da Bola da Rede, tamo junto, viu? Vê sorteio, você me põe. Maria Rosário Barão Holanda.
16: É, bom dia, Garrafa, bom dia, Garcia, bom dia, Rosca. Aqui é o Sérgio Porto Velho. Eu quero entrar no sorteio do almoço Bar do Fred. Bom dia. Amém.
17: Ô Ricardo Garrafa, turma do Bola na Rede. Eu não sei o que acontece com a cabeça do povo, não. Eles torcem contra o seu país, contra os seus times, entende? Contra os seus outros clubes adversários. É, tem que torcer pro time deles. Eu torço pro meu time. Mas eu não quero ver o Galo mal, não, Fernandinho. Eu não quero ver o Galo mal, não. Eu quero ver o Galo disputando título com o Cruzeiro. E o Cruzeiro dando um sapeca ai-ai-ai no Galo. Entendeu? É isso que eu quero ver. Eu quero ver o nosso futebol mineiro subir. É o Zé Ricardo aqui do Niterói.
18: Bola na Rede, Ricardo Garrafa, Rosca Amaral e Felipe. Hoje, lá no Couto Pereira, o Cruzeiro vai passar apertado. Eu acho que, se sair com empate, é 1-1. Manda alô pro Miceu Barbeiro aqui em Carmo do Cajuru e Antônio Éder, do Artesanato em Itapecerica. Muito obrigado. Põe eu no sorteio do almoço do Fred, o bar do Fred.
19: Bom dia, turma Bola na Rede, é o Rony aqui do bairro Niterói, eu vi vocês, tá bom? Olha, meu Cruzeiro cabuloso hoje, pra cima do Curitiba, do pra cá, anote aí, ó, 3-0 pro Cruzeirão, vamos pra cima deles, Cruzeiro, e me coloca no sorteio do almoço do bairro Fred, obrigado, e um excelente fim de semana a todos.
20: Ô, Garrafa, não vou nem dormir essa noite, porque o Neymar falou que não vai jogar mais pela seleção. Só por causa disso, coloca meu nome aí no sorteio do bar do Dom Fredão pro almoço, churrasco, é bom demais. Comemorar a notícia.
21: Bom dia, Garrafa. Bom dia, Garcia. Bom dia, Orlando Rosco e bom dia, Rafael. Aqui é o Luiz Carlos do bairro Campina Verde. É aquela vitória sobre o Palmeiras deu moral pro Atlético agora, né? Vamos ver esse jogo para frente. E eu acho que o Igor Gomes tá jogando posição errada. No São Paulo ele matava a pau. No Atlético, o futebol dele não estava aparecendo. Outro, o Scarpa também, estava jogando demais. O futebol dele caiu, deve ser posição errada. Então, se o Barba conseguir fazer esse jogador jogar e com as novas contratações, eu acho que o time vai melhorar. E, se puder, manda um abraço para meus queridos irmãs, Elane e Valério. Obrigado e fiquem com Deus.
22: É, Zé Ricardo. Tamo junto, viu, Zé Ricardo? Você torce pro Galo mesmo, eu sei, eu tenho certeza.
0: Sai. 11 horas 40 minutos. O Rosca tem mais um recado pra você.
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0: 11h40. Bom dia, meus amigos. Esta semana estamos só acompanhando a chegada dos nossos reforços em busca de um título esse ano. Para a sala de memorial do Galo da Massa. Circula-se em Curitiba que o time do Coxa ganhará como se estivesse recebendo um presente. Motivo: time azul é igual Sedex, entregue em casa. É o André Castilho, lá do Belvedere, o mais mal acabado de todos. O André não acerta no futebol e nem na música. Ontem ele me pediu uma música com o nome de outro cantor. Bom dia, Ricardo Garrafa, tudo bem? Hoje, Cruzeiro e Curitiba, 3-1 para o Cruzeiro. Abraço a todos, Marco Antônio e a dona Fátima, lá em São José de Salgados. Quem mais está por... Ah, o Emerson mandou uma mensagem aqui. Fala, Emerson.
23: Fala, Garrafa. Bom dia, Rosca, bom dia o pessoal do Bola na Rede, o Emerson Flávio, bairro Nova Holanda, pai do 10 do Hexa, Bernardo Carrano, ligado aqui no programa, enquanto eu posso, né, restinho de férias, abraço a todos aí, rodada do Brasileiro ontem foi polêmica, hein, Mengão, Palmeiras mais uma vez beneficiado pela arbitragem, mas é futebol. Bora lá, te mandar os gols.

0: lá do bairro Jardinópolis. Bom dia, galera do esporte, coloca meu nome, já tá, minha amiga Adriana, lá do bairro São Roque, grande Adriana, beijos no seu coração. Quem mais está por aqui? O homem das figurinhas. Opa, bom dia, meus amigos do Bola na Rede, fala aí da pelada dos veteranos do sábado, veteranos 40 mais, subóbito, lá no campo do Ipiranga, 3:30, esperando todos lá, com andador na mão, meu amigo Ziel do centro. Bom dia, bons de bola, meu amigo Gelui Vilela, grande Vilela, beijo no seu coração. Meu amigo Paulo César, lá no Padre Eustáquio, também tá ligado conosco. Quem também tá por aqui, meu amigo Marco Antônio, aliás, Antônio Marcos, é o contrário, é o Antônio Marcos, lá do bairro Porto Velho, Cruzeirense. Fala, Antônio!
1: Bom dia, amigo do Bola na Rede, bom dia, Garrafa. Estamos aqui curtindo o programa, né? Hoje é dia do Cabuloso. Cabuloso, se Deus quiser, vai partir para cima aí, né, do Curitiba, trazer essa vitória para nós, que vai ser muito bom aí para estar despontando aí na tabela, viu? Gostaria de participar aí do almoço do Bar do Fred. Muito obrigado, um ótimo dia aí.
2: Ô, Ricardo Garrafa, coloque eu no almoço do Bar do Fred, ó, José Carlos Mendonça, do bairro Santa Rosa. Tô preocupado demais com o Neymar, não vai jogar mais na seleção, ô, coitado.
0: Grande Zé, lá do bairro Santa Rosa, beijo no seu coração. Bom dia, Ricardo Garrafa, quero participar do sorteio. Tá participando meu amigo Pablo Marques, lá do Niterói. Ô, Garrafa, dá o almoço pro Emerson do Cajuru, se só ele não ganha. Olha, rapaz, o Fred tá muito bom, hein, Fred? Você quer que eu faça o chucho aqui pra um ouvinte? Faça chucho não, ô seu mal acabado, é no sorteio. Ganha e ganhou, eu nem olho. Agora, você quer que eu faça o chucho pra ele, ou seu mal acabado?
3: Se ele quiser mandar uma cortesia pra ele também...
0: Fica à vontade.
3: Fica à vontade.
0: 11 horas e 44 minutos. É hora de falar do Cruzeiro, que joga esta noite fora de casa, na fria Curitiba, contra o Coxa. E o Lindão da Cande chega pra trazer todas as informações do Cruzeiro.
4: Olá, bom dia, amigos do Bola na Rede.
0: Que isso, gente? Não, não, pode parar, Amaral. Parou. Esse é o feioso. Gente... Eu não acredito que eu fiz isso. Eu vou abrir aqui. Eu vou fazer o seguinte, eu vou botar o Amaral para trazer as informações do Galo e depois eu trago as informações do Cruzeiro. Sabe por quê? Eu botei dois noticiários do Galo e não botei o noticiário do Cruzeiro aqui na pauta. Então o Amaral traz as informações do Galo que eu chamei o Lindão da Cande, mas é o Feião.
3: Tem gente aqui dentro do estúdio que tá vibrando, dizendo,
0: ele já vibrou ontem, porque o Rafa também ontem, com 16 anos, acabou errando. Fala, Amaral, então, o seu feio da Cande.
4: Olá, bom dia, amigos do Bola na Rede. O Atlético realiza hoje mais um treinamento visando o confronto contra o Juventude pelas oitavas de final da Copa do Brasil. E o técnico Eduardo Domingues pode ganhar mais opções para montar a equipe. Isso porque Alan Franco, Gustavo Scarpa e Coelho participaram da atividade com bola nesta quarta-feira. Alan Franco, que não joga desde a eliminação do Equador para o México na Copa do Mundo, passou a última semana aprimorando a parte física. Scarpa também vinha trabalhando a parte física depois de se recuperar de uma artroscopia no joelho direito. Já Coelho ficou fora da partida contra o Palmeiras por causa de um edema na coxa esquerda. O atacante participou apenas da segunda parte do treino. No início da atividade com bola, ficou na fisioterapia. Dos três, Coelho é quem tem menos chances de ser relacionado para o confronto contra o Juventude pela Copa do Brasil. Léo Duarte, que se recupera de uma lesão muscular, segue sem previsão de retorno. E o garoto Índio, que trata uma grave lesão ligamentar no joelho, só deve voltar aos gramados no ano que vem. E falando da base, o lateral esquerdo Enzo Estevão, de 16 anos, assinou seu primeiro contrato profissional com o Atlético. O vínculo com o Galo será de 3 anos. O valor da multa rescisória não foi divulgado. Enzo Estevão é considerado uma das promessas das categorias de base e recentemente foi convocado para a seleção brasileira sub-17. Sobre a chegada de reforços, nenhuma novidade até o momento. O que existe são as especulações envolvendo o volante Fred, que pode rescindir com o Fenerbahçe da Turquia para retornar ao Galo, e também uma possível negociação com o meia colombiano Juan Quintero. Mas, por enquanto, não há nada de

0: oficial. É isso aí, amigos. É o que tínhamos para hoje do Galão da Massa.
1: É, hoje eu tô errando tudo aqui. Tô clicando tudo. Tô no WhatsApp, tô no telefone, tô batendo escanteio, cabeceando, defendendo, tô errando tudo. Tá aí então o noticiário do Atlético. Eu confesso, viu, Amaral? Já te peço perdão, não escutei nada. Mas o Garcia e o Roscas estavam atentos aqui. Meu é uma vez só na vida. Do vocês é todo dia. Hoje foi um milagre. Mas é porque eu estou aqui garrado para tentar resolver o negócio do noticiário do Cruzeiro e também estou aqui com um cliente no telefone.
2: Isso aqui é uma transcendência de batata quente.
1: Estou falando,
3: vou falar para você uma coisa.
1: Então fala do
3: Galo.
1: A
3: cada dia que passa eu me sinto mais jovem, me sinto mais animado e mais do que nunca atualizado.
1: Então antes de vocês comentarem do Atlético, eu vou rodar um áudio aqui. Que ele mandou o áudio, ele estava mandando só no número errado. Hoje ele mandou no número certo, então tem que rodar o áudio dele, é pequenininho. Vamos escutar. Fala comigo, Wilson.
4: Ô, Garrafa, bota eu no sorteio aí, o Wilson de Souza que está falando aqui do São Roque.
1: Valeu, Wilson. Wilson de Souza lá do São Roque, ele sempre mandava no número errado. Aí o pessoal da rádio sempre me falava, chegou, mas tá errado, chegou, mas tá errado. Falei, manda para ele o número certo. Mandaram, então ele mandou aqui. Tá aí então o Amaral trazendo as informações do Atlético. Eu já disse, eu não sei nem o que o Amaral falou, porque eu tô batendo escanteio aqui.
2: Bom, primeiro vamos começar com essa novela do Fred Fernebach. Vai, não vem, espicha, encolhe, toma aqui dali, mimimi, tititi, vai, vem. Isso já tá virando o Brasil. Tá, é o reflexo do Brasil, em todos os sentidos. Bom, tomara que acerte, que ele venha. Agora, o fato dele ter comprado a casa que estão anunciando aí, que ele comprou nos condomínios em Nova Lima, não significa que ele tem que vir para cá. Ele pode alugar. E uma mansão daquelas ali é hiper, mega, super valorizado. Bom, próximo adversário do Atlético. Aí sim, nós temos que falar que é o Juventude. Juventude pela Copa do Brasil, nesse fim de semana. O Atlético, nesse meio de semana, iria jogar com o Bragantino, mas como o Bragantino atuou ontem pela Sul-Americana, Sport Cristal, não sei se o Bragantino classificou ou não, pois o Garrafa
5: 1-0.
2: Classificou, o Garrafa afirmando que o Bragantino classificou. Então, o Bragantino vai jogar com o Atlético 3 vezes ainda, o Garrafa, porque pela Sul-Americana ele vai pegar o Atlético 2 vezes e pelo Campeonato Brasileiro esse jogo que seria agora. Vamos esperar que o Atlético comece bem a sua participação no Campeonato Brasileiro, na Copa do Brasil, enfrentando o Juventude e possa se classificar. Aliás, Atlético e Cruzeiro pegaram dois, não mamãozinho com açúcar, mas dois adversários menos complicado. O Cruzeiro é o Chapecoense e o Atlético, o Juventude. Certo? Deu para entender? Vai!
3: E o Galo, né, que ganhou do Palmeiras para ser eliminado pela Juventude, também não custa nada, não. A gente está acostumado. A gente está acostumado com essa lereia do Atlético sobre contratação de jogadores, sobre o grupo do Atlético, sobre o Barba Domingues. Não há muita coisa a acrescentar. Inclusive, nós pontuamos aqui nos programas passados, né, que o homem que era para pingar a bola na cabeça do Cacierra é o Gustavo Scarpa. Né? Vamos ver se agora, depois de recuperado da contusão, presta atenção, vamos ver se ele consegue ser escalado ou se o treinador vai ter a boa vontade de escalá-lo ou se o treinador, o Barba, conhece as qualidades, né, do Scarpa. O Galo tem 2 jogadores essenciais na construção dessas jogadas, principalmente pensando em Cacierra, que é o que temos para o momento. Tem só 2 jogadores que fazem isso, o Scarpa e também, cujo nome já voou aqui da cabeça, o Scarpa é o principal deles. O Atlético fica quebrando cabeça, atrás não sei quem que está lá no Fenerbahçe, não sei o quê. Ô, gente, o Galo está lotado de jogador de meio campo, né? E com qualidade mesmo, só o Coelho, que é mais um atacante armador, e o Scarpa.
1: Rafa.
5: Olha, o Luiz lá do Campina Verde até mandou um áudio aí agora, tava mais atento aqui hoje. É, ele falou da questão que o Scarpa e o Igor Gomes estão jogando em posição errada, né? O Igor Gomes até acha que não, mas o Scarpa, naquela época que o Milito ainda estava aqui no Atlético, botava ele muito pra beirada, né? Aí acabou que foi cair no rendimento, ele teve que se adaptar numa nova posição e tal. Enfim, agora sobre o Atlético em relação ao Fred. O Fred até ontem teve um jogo, a imprensa turca estava tratando isso aí, né, como um jogo de despedida dele, mas não sei. É como se fosse a pré-Libertadores daqui, só que é a pré-Champions lá. É, foi contra a equipe da Polônia, chama Górnik Zabrze. Ficou 1-1 o jogo da ida, na volta 2-1. E aí o Fred, o Amaral até falou isso, ele postou o seguinte: mais um passo concluído com sucesso. Seguimos na luta, toda glória a Deus. Ele escreveu isso nos stories que ele postou uma fotinha dele jogando e tal. Eu acho que se não tivesse classificado, o torcedor do Atlético até podia sonhar. Eu não sei, o staff dele ainda tá por lá tentando negociar, tá mais de 10 dias lá tentando, puxa ele pra cá. O Fred quer vir, já tem a casa aqui, enfim, não sei. Agora sobre o jogo da Copa do Brasil, gente, o Juventude deu trabalho pro São Paulo, 3-1, perdeu de 1-0 lá e meteu 3-1 no São Paulo aqui. O Atlético passou aperto contra o Ceará, gente, fez 2-1 lá, na Arena MRV aqui no caso, e lá ficou, foi o que, o Rosca, tá mais atento, quanto que ficou, Rosca?
2: O que ele perguntou?
3: O Rafa, resultado daqui,
2: o
3: jogo da volta.
2: Estão o resultado conversando. De quem com quem? Atlético e quem?
5: Atlético e Ceará.
1: 2-2, não foi não? 2-2.
2: 2-2, e o Atlético classificou. Ganhou 1-0 aqui.
5: E... Não. Aqui ficou 2-1.
2: É.
1: E lá acho que foi 2-2, viu, Rafa?
2: E depois foi para os pênaltis e o Everson intercedeu, graças a Jesus Cristo do céu. Não é isso?
5: Não, mas como é que lá vai ficar empatado? O Atlético venceu por 2-1. O Ceará tem que ter vencido. Ficou 2-1, não?
2: Ah, então... Mas,
5: o Pacini foi... fez o gol no finalzinho.
2: Ô, Rafael, esquece. Segue o jogo.
5: Enfim, vamos lá. Aí, tanto que o Pacini entrou, fez o gol e tal. Deixa eu até olhar aqui pra ajudar a nossa vida. Aqui, ó. Ficou 2-1 pro Ceará. Foi isso mesmo. E aí, nos pênaltis, ficou 4-2. Aí, teve aquela expulsão logo no início do CC. Então, assim, contra o Juventude, no sábado, o jogo é à noite. Eu não duvido nada. O Atlético dentro de casa. O Atlético tem essa situação, né? Quando joga com vantagem, não consegue administrar. E foi a mesma coisa lá contra o Ceará. Venceu aqui 2-1. A vantagem mínima também. Mas é isso. Eu tô meio receioso. Lembrando que esse jogo, gente, é só no stream, só no Prime Video, mas a 100.5 vai estar ligado com você aqui no sábado. Mas é isso, o Atlético da minha parte já está encerrado.
1: Garcia.
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1: Fechou, Garcia, fechou. Deixa eu trazer meu amigo Geraldo, tá por aqui também. Fala, Geraldo.
6: Bom dia, minha amiga Rafa e amigos do Bola na Rede. Rapaz, eu fiquei até comovido aqui, quase que eu acreditei na sinceridade do Zé Ricardo. Ai, ai. Vamos ver se o Cruzeirão ganha hoje, né, com a volta do Matheus Pereira e do Gerson. Fizeram muita falta contra o Botafogo. Para mim foi a falta deles, foi a responsável direto pela derrota do Cruzeiro. Vamos torcer, valeu, um abraço. Vou pedir também, amigo, coloca no sorteio do Bar do Fred, às vezes eu ganho um almocinho, vontade de comer fora, eu só como fora lá em casa quando eu boto a mesa para fora de casa. Abraço.
1: Valeu, Geraldo. Minha amiga Maria do Rosário. Fala, Maria.
7: Gostei, Garrafa. Você tá de parabéns. Pode puxar o saque, não. Gostei. Maria Rosário, Barra Nova Holanda.
1: Valeu, Maria. 11h57. Eu acho que o Lindão vai entrar agora para trazer as informações do Cruzeiro. Fala, Lindão.
8: O elenco celeste está fazendo na Toca da Raposa o último treino antes da viagem para Curitiba. Amanhã, 9h30
1: da noite. Parou, que esse aí é de ontem. Parou o negócio. Deixa eu ir daqui mesmo. Eu não estou querendo gastar minha voz, mas eu vou ter que gastar. Tá tudo fechado aí, eu vou falar daqui. O Cruzeiro joga hoje 9h30 da noite, fora de casa, contra o Coxa lá no Couto Pereira. Técnico Arthur Jorge levou a delegação do Cruzeiro ontem para Curitiba. E na bagagem, novidade. Kaique Kenji, atacante, o garoto que vinha em recuperação de uma contusão, treinou normalmente na segunda-feira, treinou também ontem normalmente e viajou com a delegação celeste para a cidade de Curitiba. E é a grande novidade nos relacionados do Cruzeiro para o jogo desta noite. Quem está fora é o Wanderson. O Wanderson treinou normalmente na segunda-feira, treinou normalmente também ontem, mas não foi relacionado. É sinal que o espaço para o Wanderson está diminuindo cada vez mais no elenco celeste. O Cruzeiro tem ausência, mas também tem voltas para este jogo desta noite. Cruzeiro que vai enfrentar o Curitiba, tem aí a ausência do jogador Fagner, o lateral direito, Fagner que recebeu o terceiro cartão amarelo e não vai poder enfrentar o Curitiba. Com isso, o técnico Arthur Jorge tem que fazer a opção pelo William ou, se não, pelo Cauã Moraes. Vamos aguardar aí quando sair a escalação por volta das 20h30 da noite, quem será então o substituto do Cruzeiro na lateral direita. Vamos aguardar para saber aí quem vai jogar na lateral direita do Cruzeiro. Tem a volta do Matheus Pereira e também do Gerson, jogadores que não enfrentaram o Botafogo na derrota do Cruzeiro no último domingo no estádio do Mineirão. Os dois jogadores voltam e o Arthur Jorge deve montar a equipe com um quadrado no meio-campo. Lucas Romero, Mateuzinho, Gerson e Matheus Pereira. O Caio Jorge está confirmadíssimo. O Luiz Sinisterra é outra ausência, se machucou no jogo contra o Botafogo no domingo. Esse não volta mais nesta temporada. Possivelmente passe por cirurgia ainda nesse final de semana e só volta na temporada que vem. Aí fica a dúvida se vem o Bruno Rodrigues ou se vem o Kenny Arroio no ataque ao lado do Caio Jorge. Cruzeiro que tem também outras preocupações para a sequência do Campeonato Brasileiro. O Fabrício Bruno, o Jonathan Jesus, o Otávio, o Cauã Moraes, o Lucas Silva, o Mateuzinho, o Matheus Henrique e o Kaique Kenji estão pendurados com dois cartões amarelos. Se algum deles for advertido com amarelo hoje, vai desfalcar o Cruzeiro na sequência do Campeonato Brasileiro. O técnico Arthur Jorge também pensando aí nestas possibilidades. Com isso, Cruzeiro 9h30 da noite, tentando buscar 3 pontos fora de casa, porque perdeu 3 em casa no final de semana para o Botafogo. Provável Cruzeiro para enfrentar o Coritiba, que aliás o Coritiba do técnico Fernando Seabra, que é um velho conhecido do torcedor cruzeirense. Otávio, William ou Cauã Moraes, Fabrício Bruno, Jonathan Jesus e Gabriel Rojas, Lucas Romero, Matheus Henrique e Gerson e Matheus Pereira, Kenny Arroio ou Bruno Rodrigues e o Caio Jorge no comando do ataque. Esse é o provável Cruzeiro para hoje. Já o time do Coritiba, time do técnico Fernando Seabra. O Fernando Seabra tem volta hoje também no time dele para enfrentar o Cruzeiro. Essa noite o Fernando Seabra, que conhece muito bem aí esse time do Cruzeiro. O provável time do Fernando Seabra, o Pedro Morisco, que está voltando, ficou 5 meses afastado por conta de uma luxação no ombro, foi liberado, já treina com os companheiros e pode aparecer no gol hoje. Pedro Morisco ou o Pedro Rangel continua com a sua titularidade no gol do Coritiba. Tinga, Thiago Kosser, Jaci e Bruno Melo, Thiago Santos, Sebastião Gomes e Josué, Lucas Ronier, Breno Lopes e Pedro Rocha é o provável time do Coritiba. A arbitragem fica por conta de Wagner do Nascimento Magalhães do Rio de Janeiro, seus assistentes Brígida Cirilo Ferreira de Alagoas e Leone Carvalho Rocha de Goiás. O VAR é por conta do Wilbert Estevão da Silva de São Paulo. 9h30 da noite, Cruzeiro e Coritiba no Couto Pereira. Rosca.
2: jogar no alto da glória não é fácil não, hein? Couto Pereira é complicado, o Cruzeiro vai ter uma missão muito complicada. Agora o Cruzeiro precisa de se explicar, precisa de recuperar, né? Após a derrota para o Botafogo dentro de casa, por 1-0, mas não terá vida fácil. Eu acho que qualquer placar que vier nesse jogo será um placar normal. Aliás, um tanto quanto fora da curva ou da normalidade, é uma vitória do Cruzeiro sobre o Curitiba. Estou certo ou estou errado, Garrafa?
1: Tá certo. Fala, Garcia.
3: O Cruzeiro tem que tratar jeito de ganhar do Goiás, né? Os dois estão juntos com 27 pontos. E a gente já disse aqui, a camisa do Cruzeiro é uma camisa gigante, muitos quilômetros à frente do Goiás. E fazer tudo para ganhar, embora o empate seja um resultado aceitável. Mas depois da derrota aqui pro Botafogo, nesse jogo contra o Goiás, a torcida Curitiba. Nesse jogo, ali tá tudo pertinho ali. Tudo, né? Então a torcida do Cruzeiro só pensa em vitória, né? Como o Rosca disse, no alto da glória, no alto do Tarumã, torcida brasileira.
1: Rafa!
5: Ô, Garrafa, primeiramente que a gente tem que parabenizar o Cruzeiro, porque hoje está fazendo 50 anos que o clube tinha paralisado o Brasil, né? Ao bater o Santos de Pelé, lá em 1976. Agora aqui, o time do Cruzeiro tem do meio para trás um time todo amarelado, né? A sequência do Cruzeiro não é tão lá aquelas coisas, mas tem que ficar atento. A questão da dúvida que já vinha desde contra o Internacional, né? Desde que voltou o Campeonato Brasileiro. Se vai ser Fagner ou Willian. Só que o Fagner agora suspenso. É Cauã Moraes ou Willian. Olha, pelo que a gente viu na pré-temporada, eu até poderia falar que é o Willian. Mas eu tô achando que ele vai de Cauã Moraes mesmo pela lateral direita. E hoje, a gente vê um Arthur Jorge um pouquinho mais tranquilo pra montar o time do que foi contra o Botafogo. Hoje ele tem a volta do Gerson, tem a volta do Matheus Pereira. Mas os jogadores de lado de campo, o Wanderson não tá relacionado. O Kaique Kienge pode até começar, quem sabe, né? Na direita, ou ele vai com o Marquinhos. Pelo lado esquerdo ali, a gente pode até pensar, não tem o Wanderson. Vamos ver o que ele vai fazer. Um Kenny Arroyo da vida, colocar o Kienge na esquerda. Mas é isso, Cruzeiro hoje, gente, vai ter trabalho contra o Coritiba. Coritiba tá um time muito bem treinado pelo Seabra, apesar da derrota pelo 3-1 contra o Palmeiras, jogando na sua própria casa. Mas é isso, eu acho que hoje é uma vitóriazinha do Cruzeiro, eu chuto aí 2-0, tá bom?
1: Ótimo, ótimo. Se ganhar de 2-0 hoje tá ótimo. Coritiba, eu disse ontem aqui no noticiário, aqui ontem, a gente falou sobre isso. Coritiba está bem no Campeonato Brasileiro, é o décimo colocado, está na frente do Cruzeiro no saldo de gols, tem 2 negativos, o Cruzeiro tem 4, e é uma parada torta, além do frio em Coritiba, que deve estar muito, né? Coritiba a gente sabe que é uma cidade que faz muito frio, então deve estar muito frio lá, então o Cruzeiro tem mais esse adversário hoje, mas é um time mais cascudo, um time mais tarimbado, tem a volta do Gerson, tem a volta do Matheus Pereira. Acho que o Cruzeiro consegue sim uma vitória importante hoje lá, traz os 3 pontos para BH para subir ainda mais na tabela do Campeonato Brasileiro. Vou rodar aqui agora, porque a gente está indo embora, vou rodar o áudio do Lobinho, escuta aí. Escutou, Rosca Garcia? Não? Pois é, eu também não escutei não, porque o Lobinho tá debaixo da cama.
2: É pra surdo e mudo. Porque o Flamengo começou a perder pontos e mais pontos. O Flamengo, nas duas últimas rodadas, disputou 6 pontos, ganhou só 2. O tal do Jardim, Leonardo Jardim, a barba dele já tá de molho, hein? A turma já tá cobrando.
1: Eu conheço alguns que só bebe cimidão, só come cimidão. E o Lobinho só torce ciganhão. E se não ganhar, ele não é torcedor, não. Ele só torce quando ganha. Então sumiu o Lobinho. Desapareceu. Tá debaixo da cama, escondidinho, ninguém acha. Um abraço, Rosca, até amanhã.
2: Ademar, que eu vou em frente.
1: Um abraço, Garcia, até amanhã.
3: Fui!
1: 12:07 é hora do sorteio. Ah, tem que falar com o Rafa. Ô, Rafa, um abraço pra você, até amanhã.
5: Coisa feia, hein?
1: Esquecendo você.
5: Esquecendo de mim, aí não. Valeu, Garrafa, até.
1: Até amanhã, então. Tá aí o Rafael Freitas, até amanhã, então. Vamos pro sorteio do almoço no bar do Fred. O Fred queria que eu fizesse Xuxa aqui pro Emerson de Carmo Cajuru ganhar. Que coisa feia, hein, Fred? Que coisa feia, hein, mal acabado. Cruzeirense. Vamos lá, vamos fazer o sorteio aqui do bar do Fred. Tomara que caia no nome do Emerson, mas se não cair, faia. Vai outro mesmo. O Emerson sabe esperar, uma hora a vez dele chega, tá certo? 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Tô só botando em ordem aqui o meu WhatsApp, porque como eu cheguei atrasado aqui na rádio, não deu tempo de limpar, senão eu faço sorteio de quem não participou comigo. Hoje temos... Tô limpando aqui, deixa eu clicar ali para ver quantas. 86 pessoas participando do sorteio de hoje no bar do Fred, tá certo? Então tô virando o rosto pro outro lado, tô girando para lá, tô girando para cá, vou parar, parei. No meio ninguém ganha, né? Então vamos de lá de novo. Girando, parei. Agora deu ganhador. Ou melhor, deu ganhadora. Ganhadora é difícil, hein, garrafa? Deu ganhadora. Adriana Carvalho, lá do bairro São Roque. Alô, Adriana! 2 dias úteis para você passar no bar do Fred, Pernambuco 855, contra a esquina da Bahia, para você pegar o seu almoço ou para você almoçar no bar do Fred. Acho que a Adriana é novata aqui no programa. Acho que é, hein? Acho que ela nunca participou, não. Já participou comigo na Super Tarde, mas aqui no Bola na Rede, não. Não saia daí, não me deixe só. Fico com você até as 3 da tarde na Super Tarde Candy. Tem muitos prêmios pra você. Tem pack de cerveja da Hora 10 Conveniência. Então não me deixe só, hein? Tem muitos prêmios por aqui. Muita música, muita alegria, informação, fofoca, giro de novela, tudo isso por aqui. 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Eu volto já.
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0: Neymar confirmou que não pretende mais defender a seleção brasileira. Após a vitória do Santos sobre a Universidade Central pela Copa Sul-Americana, o camisa 10 afirmou que seu ciclo com a amarelinha chegou ao fim e relembrou com orgulho sua trajetória. Minha história já foi. Fiz história ali, sou muito feliz. Vivi muitas coisas, dei meu sangue e minha vida pela seleção. Mas acho que não quero mais, declarou o atacante. A despedida de Neymar aconteceu na Copa do Mundo de 2026, após a eliminação do Brasil para a Noruega nas oitavas de final. Aos 34 anos, ele encerra sua passagem como o maior artilheiro da história da seleção brasileira, com 80 gols em 130 partidas, deixando um legado marcado por recordes, 4 participações em Copas do Mundo e a conquista da Copa das Confederações de 2013.
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1: Meio-dia e 19 na Cande.

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1: Estamos chegando pra todo mundo ligado aqui, ó.
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1: Tô aqui, ó, vamos juntos até as 3 da tarde. Vem, vem pra cá, você também, vem.

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1: Vamos juntos até as 3 horas da tarde, aqui na Super Tarde Candy, com muita música, muita alegria, muita diversão, tem fofoca, tem informação, tem o giro das novelas. E claro, tem a sua participação comigo, vamos juntos? 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
1: 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Meio-dia e 22. Vamos juntos até as 3 da tarde. Contando, é claro, com a sua participação.
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1: 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Então vem pra cá, 998-69-5001. 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
1: E pra começar muito bem, Luísa Martins, finais necessários, tá na Cândida, tá super legal.

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0: noveleiros! Estamos chegando com os resumos das suas novelas favoritas para essa quinta-feira. E agora, o resumo da novela Coração de Mãe. Apaixonada, Aissa não sabe como agir diante de Hakan. Gunaz e Razan visitam um restaurante concorrente e ficam impressionados com o cardápio. Bora revela que Vance um segredo de Irmak. Ao descobrir a informação, Kivans decide confrontá-la. Ekrem briga com Omer por causa de Nazli. Carso sai de casa decidida a pedir Bora em casamento. Mas o empresário prepara outros planos. Turkan começa a costurar as peças destinadas à marca de Aissa. Pouco depois, Aissa recebe de Hakan um convite para jantar. Bora e Carso levam as crianças para passear juntos. Aissa provoca uma briga em uma loja de roupas. Razan discute com o proprietário do novo restaurante. Hakan e Bora tomam um café juntos e conversam sobre acontecimentos do passado e sobre seus relacionamentos amorosos.
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3: Cande FM, meio-dia e 36. Meio-dia 36, tô de volta por aqui pra dizer pra você que é o seguinte: ainda existem abraços que curam. Guarde essa. Vale muito a pena. Meu amigo Marlúcio, Marlúcio Nunes lá do Planalto, tá comigo por aqui. Tá ele e a família toda ligada aqui na Super Tarde. Beijo no coração de vocês. E o Marlúcio quer ouvir Dalto, muito estranho. Essa aqui é lá de 82. É uma das velhinhas da Cande.

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Ana Cândida, super legal. Forrozinho bom, hein? Arrasta pé maneiro. É a Mariana e Maraísa. Aliás, é Maiara e Maraísa, né? Escreveram errado aqui. Nayara e Fred Fabrício. É, meu amigo, tá chegando a sexta e o forrozinho tá comendo solto. 998-69-5001. Pra você interagir comigo, mandar a sua mensagem de texto ou de preferência de áudio. Eu prefiro de áudio. Manda pra cá, vai. Tô esperando. Daqui a pouquinho tem mais pedido musical por aqui.

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1: O ala Draymond Green renovou o contrato com Golden State Warriors por mais uma temporada. O novo vínculo é de um ano e renderá ao veterano o valor máximo de 27,7 milhões de dólares, cerca de 142 milhões de reais. O acerto dependia do desfecho das negociações da franquia com LeBron James, já que Green estava disposto a receber menos para facilitar a chegada do astro, que acabou acertando com o Philadelphia 76ers. Com a permanência de Green garantida, os Warriors voltam suas atenções para a renovação de Stephen Curry, que poderá assinar uma extensão de até 2 anos e 135 milhões de dólares, mais de 690 milhões de reais, a partir do fim de agosto. Além disso, a equipe deve oficializar em breve a contratação do armador DeAnthony Melton, dando sequência ao planejamento para a próxima temporada da NBA.
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0: Faltando 6 minutos para 1 hora da tarde, tô de volta por aqui com a participação do meu amigo Paulo César, lá do Padre Eustáquio. Fala, Paulão!
1: Boa tarde, meu amigo Garrafa.
0: Boa tarde!
1: Que Deus abençoe grandemente o seu dia.
0: Amém! Meu amigo. Amém!
1: Se der, toca para nós, Christoph, Seiling. Oferecer pro meu amigo, casado com a minha sobrinha, Josué, lá do São João de Deus.
0: Opa!
1: E pra minha sobrinha Amanda, Antonelli e o Paulo Henrique. Que Deus abençoe grandemente. Fique com Deus, meu amigo. Tudo de bom.
0: Pra você também, meu irmão. Christopher Cross, Sailing. Essa também é das velhinhas, 1980. Tá na Cândida, tá super legal.

0: 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Todo mundo gostou, viu, Bia? Que pagodinho gostoso, hein, gente? 1h05 aqui na Cândia. Eu vou ali, eu volto já. Daqui a pouquinho tem mais pedido musical. 998-69-5001 pra você interagir comigo. Não me deixe só. Fique por aí comigo, que tem muita coisa boa aqui na Cândia. E você já sabe, né? Tem prêmios te esperando. 998-69-5001. 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E que tal se a gente ficar bem informado? Vamos dar um giro? 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
2: O Federal Reserve dos Estados Unidos divulgou sua decisão sobre a taxa de juros, um dos eventos mais aguardados pelos mercados financeiros globais. Investidores e analistas acompanham de perto as declarações do presidente da instituição, Kevin Warsh, para entender os próximos passos da política monetária americana. A expectativa é que o Fed mantenha a taxa de juros na faixa atual, mas há uma probabilidade considerável de um aumento em setembro, segundo ferramentas de monitoramento do mercado. A decisão impacta diretamente a economia mundial, especialmente em um cenário de incertezas e riscos inflacionários.

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2: Cande FM 1 e 10. E 10 minutos, tô de volta por aqui. Deixa eu atender as minhas amigas. A Claudineia Flores está comigo por aqui. A Claudineia, boa tarde, garrafa, tudo bem? É a Claudineia de São José. Se possível, toca Toda Mulher de Ed Brito e Samuel. Me coloca nos sorteios. Tá nos sorteios, Claudineia. Essa música é linda, hein? Esses caras cantam muito, mas muito. É a segunda do bloco, viu, Claudineia? Quem também tá comigo por aqui é minha amiga Érica Tavares, lá do bairro São José. Fala, Érica!
3: Boa tarde, Ricardo Garrafa.
2: Boa tarde.
3: Gostaria de ouvir a música Timidez, do Biquíni Cavadão. E eu quero estar concorrendo o kit da Bioestrato,
2: já tá.
3: O pack de cerveja.
2: Já
3: que
2: tá.
3: A Érica Tavares Nogueira, do bairro São José. Um abraço e uma ótima quinta-feira para você e todos os ouvintes.
2: Para todos nós, Érica, beijos no seu coração. Essa também é das velhinhas. É lá dos anos 80. Biquíni Cavadão, Timidez. Está na Cândida, super legal.

0: bagunça tá armada. Fernando e Sorocaba, as Mina Pira. 1h22 aqui na Cande. Já entrando no clima do final de semana. Hoje é quinta-feira, já começa o final de semana. Hoje é só o dia lingerie. Amanhã sextou, bebê.
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2: O mercado da bola segue bastante movimentado no Brasil e no exterior, com clubes acelerando negociações antes do fechamento da janela de transferências. Entre os destaques, o Cruzeiro recusou uma nova proposta pelo atacante Caio Jorge, enquanto o Atlético Mineiro encaminhou o empréstimo de Gabriel Menino. O Flamengo trabalha na venda de Juninho ao Pumas, do México, e o Corinthians segue focado na renovação de contrato de Memphis, além de monitorar possíveis reforços para o restante da temporada. No futebol internacional, as equipes europeias também seguem ativas no mercado após a Copa do Mundo de 2026. O Manchester City busca um substituto para Rodri. O Real Madrid continua atento a oportunidades para reforçar o elenco. E diversos jogadores que se destacaram no Mundial despertam interesse de grandes clubes.
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0: agora o resumo da novela A Nobreza do Amor. Embriagado, Mirinho confronta Tonho, que o leva pra casa. Mirinho afirma a sua família que ama a Lica e Casemiro tenta se desculpar com Tonho. Virgínia estranha a ausência de Mirinho e chantageia Diógenes. A Lica se surpreende ao saber que Tonho decidiu comprar terras para os dois. Omar chega a Recife. As famílias de Salma e Fuad celebram seu noivado oficial, apesar do desconforto da moça. Binta faz elogios a Gendal. Dumi pergunta a Kênia se ela está pronta para romper de vez com Gendal. Sebastião conta a Virgínia sobre a embriaguez de Mirinho. Virgínia avisa a Mirinho que eles deixarão Barro Preto. Viriato repreende Diógenes por suspender o castigo de Virgínia. Gendal recebe um telegrama de Malungo.
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novo na ponta da audiência, de novo a Suzana. Que sucesso que toca todo dia. Deixa eu. Minha amiga Alessandra do bairro Niterói tá comigo por aqui. Deixa eu mandar um beijo especial à Soninha. Soninha mandou uma mensagem aqui, Soninha. Sua mensagem chegou picada, viu, Soninha? Dá uma olhadinha aí na hora que você gravou a mensagem. Deu uns piquezinhos e não deu pra entender. A música, pelo menos, não saiu nada. Você só falou assim, eu gostaria de ouvir e sumiu. Então dá uma olhadinha aí, grava de novo e manda pra cá que eu rodo sim. A minha amiga Alessandra do bairro Niterói também tá por aqui comigo. E ela também tá no clima de sexta-feira. Já tá de olho no final de semana, né, Ale? Beijos no seu coração, tá querendo a música do Eduardo Costa, Sapequinha. E quem também tá comigo por aqui, ô Alessandra, a sua é a segunda do bloco, a Maria José também tá comigo. A Maria José tá apaixonada. Ela quer a música do Michael Bolton. I Love So Beautiful. Apaixonada, hein, Maria José? Beijos no seu coração, 1h26 por aqui. Mande a sua mensagem 998-69-5001. 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

0: Diego e Vitor Hugo, aqui na Super Tarde Grande. Beijei a cura. 1:37. Você sabe que hoje tem prêmios te esperando, não sabe? Ingresso pro cinema pra você pegar um cineminha na faixa lá no Cine Hits de Vinópolis. É só mandar nome completo seu e do seu acompanhante e na frente cinema. Nome completo seu e do seu acompanhante na frente cinema para você concorrer a par de ingresso para o Cine Hits de Vinópolis. Tem kit da Bioestratos para cuidar dos seus cabelos e tem pack de cerveja da Hora 10 Conveniência. Tá esperando o quê? 998-69-5001.
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0: Faltando 21 minutos para as 2 horas da tarde. Que tal se a gente der uma fofocada?
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6: Os fãs de Maísa estão em polvorosa com a possibilidade de um novo romance. Uma série de coincidências nas redes sociais reacendeu os rumores de que a apresentadora estaria vivendo um affair com o jogador de futebol Memphis Depay. Os internautas não perdoam e já estão investigando cada detalhe, buscando pistas que confirmem o possível relacionamento. Será que temos um novo casal no mundo das celebridades?

20 para as duas. Tô de volta por aqui para atender a minha amigo Neida, lá do bairro Planalto. Boa tarde, Garrafa. Tudo bem com você? Tô ótimo. Quintou, Neida. Quintou. Faça a música do com Daniel Júnior. Oferece para as meninas da facção da Lu. É a segunda do bloco, viu, Neida? Beijo no coração de vocês. Quem também tá comigo por aqui é a minha amiga Joyce, lá de Carmo do Cajuru. Oi, Joyce! Boa tarde, Garrafa, boa tarde pra você também. Quintou! Última quinta-feira de julho, tá dizendo ela. Gostaria de ouvir a Paula Fernandes, Pássaro de Fogo. Beijos no seu coração, Joyce!

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1: Tô aqui, ó, 1:51, faltando 9 minutos para as 14h. O tempo tá voando. Literalmente voando. Minha amiga Alcina, lá do Bom Pastor, tá comigo por aqui. Boa tarde, Garrafa. É a Alcina do Bom Pastor e o Adilson. Manda um abração pra Marina, do Manuel Valinhos. Hoje é aniversário dela e toca Zezé, a nova dele. Alô, Marina, beijo no seu coração, sua linda. Saúde, paz. Muito din-din no bolso. Ela tá fazendo 10 aninhos, tá dizendo aqui, Alcina. Beijos pra vocês, pra família linda. Ô, Alcina, a música é a segunda do bloco. Zezé de Camargo e Luciano, irmão da Lua, amigo das estrelas. Quem também tá comigo por aqui é meu amigo André, lá do Belvedere, o homem que inventa cantores. Ele arrumou um novo cantor agora pra música brasileira, Raimundo Wagner. Ô André, quem é Raimundo Wagner? Conta pra mim. Eu descobri quem por conta do nome da música, né? Deslizes. Esse canta muito, Raimundo Wagner. Tá na Cândida, super legal, tá apaixonadaço, André. Essa aqui é só uma indireta pra alguém, né, André? Beijos no seu coração.

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1: Roberto Mancini foi apresentado oficialmente como novo técnico da seleção da Itália e afirmou que seu principal objetivo é recolocar a Azzurra entre as potências do futebol mundial. Em seu retorno ao comando da equipe, o treinador destacou que deseja formar um time competitivo, capaz de voltar a disputar títulos e conquistar novamente a confiança da torcida. A missão começa após a frustrante campanha que deixou os italianos fora da Copa do Mundo de 2026, a terceira ausência consecutiva da seleção em mundiais. Mancini também reconheceu que sua saída da seleção em 2023 gerou mágoa entre os torcedores, mas afirmou estar motivado para escrever um novo capítulo na história da equipe. O treinador pretende apostar na renovação do elenco, fortalecer as categorias de base e devolver à Itália uma identidade vencedora. Sua estreia na nova passagem será pela Liga das Nações, em setembro, quando enfrentará Bélgica e Turquia.
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5: 2:02 na Candy.
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5: Agora 2:03. Cravadinho. E mais pedido musical por aqui, meu amigo Geraldo dos Santos, o Geraldo do aplicativo. Também está conosco aqui, está sabendo que amanhã tem inauguração aí de mais um aplicativo na cidade, né, Geraldo? A partir de amanhã tem o P-Rider, novo aplicativo de mobilidade urbana. E esse é nosso, esse é daqui da cidade mesmo. Pode fazer seu... baixar o aplicativo lá na sua loja, na Play Store ou na Apple Store. P-Rider, a partir de amanhã... aqui em Divinópolis também, mais um aplicativo de mobilidade urbana. Meu amigo Geraldo, fala comigo.
7: Boa tarde, meu amigo Garrafa.
5: Boa tarde.
7: Beleza, né?
5: Opa!
7: Dá pra colocar Ausência também com Christian Ralph?
5: Também tá apaixonado, né,
7: meu? Música muito linda, viu?
5: Muito.
7: Fica com Deus.
5: Amém, meu amigo. Essa é maravilhosa. Essa é das velhinhas, mas é muito boa. Por falar em velhinhas... meu amigo Josué tá aqui também e quero uma velhinha. Fala, Josué!
8: Boa tarde, meu amigo Ricardo Garrafa.
5: Boa tarde!
8: Ô, Garrafa,
5: oi.
8: Uma boa pra nós aí do Jim Dime aí, uma Opa. Boa. Manda um salve lá pro tio da minha mulher lá, o Paulinho.
5: Alô, Paulinho!
8: E pra turma aqui na obra, aqui no bairro Liberdade.
5: Alô, turma da obra! Beijos!
8: Luiz, curador do tabulão, o Vitinho, aí tá tudo aqui garrado aqui.
5: Garradaço!
8: E bora, garrafa, que pintou, hein?
5: Bora pra cima!
8: Aqui é o Josué, seu fã. Falou, garrafa, abraço!
5: Beijos no seu coração, meu amigo Josué, esse cara é fera, hein? Prefeito do São João de Deus. Meu amigo Josué, trabalha muito, garradaço! Josué! Você pediu, meu amigo, tocou você e o Geraldo. E a vinheta vale pra vocês dois.
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2: Boa tarde, Ricardo Garrafa. Sou Cirlei do bairro Porto Velho. Coloca a música do Jorge Matheus para mim, qualquer uma deles. Quero oferecer para minha família e para todos vocês aí da. E me coloca meu nome no sorteio. Cirlei Aparecida Dias, do bairro Porto Velho. Obrigado. Que Deus abençoe a paz de vocês.

0: Cândida, super legal. Jorge Matheus, te cuida, coração, antes passou, tem nada a ver também com Jorge Matheus. É o pupurri do Jorge Matheus. 2:18, deixa eu mandar um beijo muito especial aqui para um casal especialíssimo. Alô, Fernanda e o meu amigo Kate Marrone, o Marrone Canhotinho. Fernanda mandou mensagem aqui, gostaria de participar e ganhar convites para o cinema. Tá participando, viu, Fernanda? Mandou certinho, mandou o nome completo da pessoa que vai com o acompanhante. E assim tem que ser feito, hein, gente? Um abraço, Garrafa. Manda um abraço pro Marrone, de sua esposa Fernanda. Grande jogador do Divinópolis Clube. Grande jogador mesmo, viu, Fernanda? Canhotinho Marrone, joga muita bola. Muita bola. Grande Marrone, conheço o Marrone aí uns 40 anos e sempre craque no futebol. Parabéns aí pelo casal, Fernanda e o Marrone. O Nicolas Kate deve ser filho deles, deve ser, não é, porque tem o sobrenome do Marrone. E a Yasmin Moura, não sei se é, mas deve ser nora. 2:19, vou dar uma faturada, já eu tô de volta, daqui a pouquinho tem mais pedido musical por aqui. Não saia daí, não me deixe só, eu volto já. 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
0: De volta pra todo mundo ligado aqui, ó. De volta por aqui, 2:22 da tarde. Deixa eu atender o meu amigo Oziel. De latinha na mão pra variar, né, Oziel? Boa tarde, meu amigo Garrafa. Toca Ana Carolina Garganta. É o feião do centro. Bebendo uma e te ouvindo. E o homem falou que ainda tá fazendo uma feijoada uma hora dessa, 2:23 da tarde. Vê se eu aguento. Ô Zé, a sua é a segunda do bloco. Quem também tá comigo por aqui é meu amigo Antônio Marcos, lá do Porto Velho. Gente, 2:23, já vou dizer, não consigo atender a metade. A metade dos pedidos que estão aqui eu não consigo atender. Mas todo mundo tá participando do sorteio. Eu só tenho que agradecer me sentir lisonjeado pela audiência. Obrigado mesmo. Obrigado de coração. Meu amigo Antônio Marcos está por aqui. E aqui é o seguinte, tá? Eu não escolho quem vai pro ar, não. É de acordo que chega, é na sequência. Então, é o primeiro que mandou mensagem, entra o segundo e assim por diante. Então, eu não vou conseguir atender os últimos, porque eu vou numa sequência para não priorizar ninguém. E tem gente que não aprende, né? Manda mensagem, aí demora 20, 30 minutos para responder a mensagem, porque tem muita gente, eu não consigo responder todo mundo ao mesmo tempo, manda outra, aí ele vai pro final da fila. Então, desculpa aí, mas hoje eu não consigo atender a metade dos que estão aqui. Fala comigo, Antônio Marcos.
3: E minha amiga Rafa.
0: Fala estamos comigo.
3: Estamos aqui sempre curtindo seu programa.
0: Show de bola.
3: E a Candidez, hein? O tempo todo, hein? Gostaria de pedir uma música aí do...
0: Diga.
3: Zezé de Camargo, Cada Minuto. Se você puder tocar pra nós aí.
0: Já tá no fundo.
3: Gostaria também de participar do seu programa, que é sempre muito bacana, hein? Um abraço, uma ótima tarde.

Luan Santana, te esperando. É a música do meu amigo Luiz Garcia, tá ligado conosco, 2:34, valeu Luiz. Sua música foi a última do bloco, mas foi 2:34, eu vou ali e volto já, não me deixe só.

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2:38, deixa eu atender a minha amiga Adriane, lá do bairro Danilo Passos. Será que você pode mandar um abraço e um feliz aniversário para minha sobrinha e afilhada Marina? Ela tá fazendo 12 aninhos. Oi, Marina! Beijos no seu coração, feliz aniversário. Saúde, paz e muito sucesso para você, lindora. É a Marina, afilhada da minha amiga Adriane, lá do bairro Danilo Passos. Beijos! A Adriane tem uma família linda, a foto dela aqui é uma família linda. E tá ruim o lugar que você tá aí, né, ô Adriane? Era sol que me faltava. Água salgada, água de coco, sol e uma areia na praia. Beijos aí pra essa família linda e também pra Marina, aniversariando hoje 12 aninhos. Parabéns, viu, Marina? Quem mais tá por aqui? Quem mais tá por aqui? A minha amiga Leila, lá no bairro Bela Vista. Boa tarde, Garrafa. Gostaria de ouvir a música da Simone Mendes, Erro Gostoso. É a Leila do bairro Bela Vista. É a segunda do bloco, viu? Ô, Leila! A minha amiga Bianquinha também tá por aqui. O fofurômetro tá lá em cima, lá no alto. Oi, Bianquinha. Bianca Tavares, beijos no seu coração. Boa tarde, Garrafa. Quero ouvir a música do BTS, Dinamite. Toca pra mim, Bianca Tavares, lá do bairro São José. Aqui assim, pediu, tocou.

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0: o Pixote, vagabundo das antigas. É o pagodinho bom, 2h48, eu vou dar uma faturada na volta. Vamos divulgar os ganhadores de hoje dos prêmios aqui na Super Tarde Club. Participou? Fique ligado. Não falei seu nome, não rodei a sua música, não tem problema. Tá participando do mesmo jeito. É que tá bombando aqui o nosso WhatsApp. Beijos pra vocês, eu volto já.
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0: de volta por aqui para anunciar então os ganhadores de hoje da Super Tarde Candy. Para você que interagiu comigo no 998-69-5001, 998-69-5001, fique ligadinho porque agora é hora de divulgar os ganhadores de hoje. Vou repetir, se você não ouviu o seu nome aqui ou não rodei a sua música, não tem problema, você está participando do sorteio do mesmo jeito, tá certo? É porque bomba a participação, com a graça de Deus, e a gente não consegue atender todo mundo, mas todo mundo está no sorteio. Vamos lá? Par de ingresso para o Cine Hits, lembrando que quem levar hoje o par de ingresso do Cine Hits, hoje é quinta-feira, então o ingresso vale para segunda-feira. Então os ganhadores do ingresso hoje vão pegar um cineminha na faixa na próxima segunda-feira. É só chegar no Cine Hits na próxima segunda-feira, na portaria, apresentar o documento com foto e pegar um cineminha na faixa, na conta da Candy FM. Quem tá levando para casa hoje, então, é o Nicolas Dias Ferreira e a Yasmin Moura Aleixo. Nicolas Dias Ferreira e Yasmin Moura Aleixo são os ganhadores de hoje, então, do par de ingresso para o Cine Hits para segunda-feira. Quem leva para casa então o kit da Bioestratos para deixar os cabelos maravilhosos desse jeito mesmo? Ela usa todos os dias, a boa de papo. Todos os dias ela usa o produto da Bioestratos. Combinou? Boa de papos. Produtos da Bioestratos. Alô, Rosilene Maria Martins do bairro Terra Azul. Acho que a Rosilene já ganhou essa semana ou na semana passada um prêmio, tá ganhando outro. Tá com sorte, hein, Rosilene? Rosilene Maria Martins, do bairro Terra Azul, tá levando pra casa, então, o kit da Bioestratos. Rosilene, 2 dias úteis pra você colar na Candy, na Maranhão 400, contra a esquina da rua Pernambuco, pra você pegar, então, o seu kit da Bioestratos. E agora, o mais desejado, aquele que enche a boca de água. Tem uma na minha frente aqui que beberia todas hoje. Quem leva pra casa hoje o pack de cerveja da Hora 10 Conveniência? 3 endereços na cidade pra melhor te atender. 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Quem vai se deliciar com o pack de cerveja da Hora 10 Conveniência? Tá indo pro bairro Candelária. Alô, Regerson Leandro. Regerson Leandro lá do bairro Candelária. 2 dias úteis pra você colar na Candy pra pegar então o seu pack de cerveja da Hora 10 Conveniência. Repetindo, quem leva pra casa o par de ingresso pro cinema pra segunda-feira é o Nicolas Dias Ferreira e a Yasmin Moura Aleixo. O kit da Bioestratos está indo para Rosilene Maria Martins do Terra Azul. E o pack de cerveja da Hora 10 para Regerson Leandro do bairro Candelária. São os ganhadores de hoje. Quem está levando para casa então os prêmios nesta quinta-feira? Duas horas e 54 minutos, tá chegando ela para comandar o Boa de Prosa até as 18 horas. Boa tarde, minha linda.
1: Oi, gente, tudo bem? Boa tarde.
0: Olha, chegou brava. Hoje não tem nem sorriso nos lábios.
1: É, tem sim, isso é porque eu tô fingindo. Tem sim. Deixa eu te contar uma coisa, sabe por que eu cheguei brava?
0: Conte-me.
1: Porque mais um relacionamento que se acaba por causa de amizades entre ex. E hoje nós vamos voltar a falar disso novamente. Existe esse negócio de amizade com ex, gente? Me conta. Com você
0: eu
1: existe,
0: já falei,
1: né?
0: Que já existe.
1: Não,
0: você um
1: adora. Eu gosto de brigar com você por causa desse negócio. Porque não dá, gente. Não existe. É ex, é ex. Ex não é amigo. Ex não é chegado. Ex não é conhecido. Ex é um trem que veio e ficou. Não deu certo, foi embora. Acabou. Pronto. Aí eu quero saber de novo dos meus bons, das minhas boas de papo, dos ouvintes da tarde da Candy, o que é que eles acham disso?
0: Eles acham isso.
2: Você foi embora pra ser o quê? Pra ser

0: gente aí, ó. Esse é que é o problema de ser amigo de ex, porque se você for amigo de ex, ele vai ser o seu talvez pra sempre.
1: Não, nada a ver. Não misture as coisas.
0: Não tô misturando nada. Eu quero misturar é pinga com limão e açúcar e gelo.
1: Tem que matar dois coelhos com uma caixa d'água só.
0: Não, tem nada disso, matar dois coelhos com essa mesma caixa d'água, não.
1: É ex, mas é amigo, é
0: não
1: amiga.
0: Não é amigo de ex quando a gente fica amigo de ex.
1: Eu não concordo com isso.
0: É só pra dar uns peguinha.
1: Não tem pega.
0: Tem sim.
1: Eu sou amigo das minhas ex e não tem pega.
0: Pois é, se eu fosse a sua esposa, eu não ia ter pega mesmo não, porque não ia sobrar nem um pedacinho seu pra pegar. Nada.
1: Nada a ver mesmo.
0: Tudo a ver.
1: Nada a ver.
0: É.
1: Amigos, amizade não se acaba.
0: Não, amigo a gente não beija na boca.
1: Pois
0: não
1: é.
0: Existe isso.
1: Pois é, mas não beija, mas conversa, abraça, troca, beija no rosto.
0: É, eu não vou falar o que eu ia falar, não, porque
1: troca
0: se eu
1: gentilezas,
0: falar,
1: presta atenção, preste atenção.
0: Então desliga o meu microfone.
1: Não vou desligar, presta atenção. Eu vou chamar de amigo quem eu chamei de amor.
0: Não tem nada disso. Eu vou chamar de pi quem eu chamei de amor.
1: Ih, mas você tá muito revoltada com esses ex.
0: Não, eu tô caçando briga, porque ninguém é obrigado, entendeu? Não existe esse negócio. Ai, era meu ex, agora é meu amigo.
1: Não tem o ex-amigo que agora é o amor da vida?
0: Não, porque quando esse negócio acontece de o ex-amigo, aliás, do amigo ser o amor da sua vida, é uma confusão de um tamanho que você não sai dessa confusão.
1: Vocês complicam tudo, coisas simples vocês estão complicando.
0: Não, amigo você não beija na boca e ex não pode ser amigo seu e pronto. E eu quero saber o que o povo acha.
1: Então manda pra cá, gente.
0: Aceito controvérsias.
1: Tá? O Vilela já tá participando ali, ele mandou assim, ó, ex.
0: Não, Vilela, agora mesmo a gente começa a brigar.
1: Eu tenho certeza que o Vilela pensa como eu. Ex é amigo.
0: Não, tem
1: ex
0: nada
1: ex está guardado para sempre no coração.
0: Disso, tem nada disso, até porque a amiga do meu atual, que eu não tenho, graças a Deus, a amiga dele, serei eu. Agora, se for para ser o contrário, ele não será meu, porque ele será da amiga dele.
1: Olha, ela é ciumenta.
0: Eu sou mesmo.
1: Fui fazer um check-up, eu faço check-up todo ano, né? Pra ver como é que tá esse corpinho detonado pelo tempo.
0: Esse coraçãozinho apaixonado.
1: Aí, veja bem, o médico falou comigo assim, Garrafa, presta atenção, seu coração tá crescido, tá grande seu coração. Eu falei, ele falou, isso é perigoso, isso é doença. Eu falei, não é. Ele é, eu falei, não é. Isso é porque meu coração está cheio de ex.
0: Ai, meu Deus.
1: As minhas amigas.
0: Ai, que nojo. Deus que me livre, me guarde, me proteja. Senhor da glória. Eu vou pra aula de psiquiatria igual ontem. Vou e fico por lá. Babando de louca.
1: A Josi mandou a mensagem aqui, tá escrito O Garrafa. Não sei o resto, mas se é O Garrafa, eu posso abrir. Já passou do meu horário, mas eu posso abrir. Vamos lá.
0: Vamos.
1: O Garrafa é muito louco. O do esporte é uma coisa. O de após o almoço é outra.
0: Doido.
1: Nem parece o mesmo.
0: Tá vendo? É doido. Sabe o que acontece? É porque ele é uma coisa com fome e outra coisa depois que já comeu.
1: Ô, Josi, sou nada, sou a mesma pessoa, o mesmo.
0: Eu acho que ele faz isso, Josi, é pra me irritar.
1: Não.
0: Eu acho que ele gosta de me ver irritada, porque eu faço cada cara que me dá vontade de voar daqui e pegar ele, sabe? Eu acho que ele gosta disso.
1: Presta atenção, você não pode voar daí e me pegar, eu sou casado, você não vai me pegar.
0: Não, mas não é de pegar no bom...
1: E o seu atual te arrebenta de porrada.
0: Eu não tenho atual, para que
1: você falou aí que tem, que o seu atual
0: falando,
1: não pode ter...
0: Eu tô falando que se eu tivesse um atual, a melhor amiga dele seria eu, porque senão ele não me teria. Você fica falando que eu tenho atual, que eu vou morrer virgem sozinha, solteira, lascada, igual a Perpétua lá da novela, lembra?
1: Você
0: da
1: não tem?
0: Não.
1: Tá solteira?
0: Sim.
1: Cartas para Caixa
0: não
1: Postal 0066... Que é a idade dela. Caixa Postal 066 para cartas de amor para minha amiga Alzira Ribeiro, para a gente desencalhar ela.
0: Sabe o que acontece?
1: Por isso que eu vi que aquele dia você tava botando aquele Santo Antônio que fica lá na cozinha de cabeça para baixo lá,
0: né? É segredo, sou simpatia, a gente não conta pros outros.
1: Rapaz do céu.
0: Deixa eu te contar, sábado eu vou apresentar o Clube da Música.
1: De novo?
0: É, e tem gente, porque o Cláudio Kennedy tem um compromisso e eu vou estar aqui.
1: Entendi.
0: E tem gente que manda, sabe, o número do WhatsApp, procurando uma namorada. Aí você fala aí ao vivo que eu estou encalhada, vai virar o quê isso daqui?
1: Aqui, você falou que manda procurando uma namorada.
0: Sim.
1: Não manda procurando namorada.
0: Não, só eles estão querendo um relacionamento.
1: Elas não querem.
0: Com alguém,
1: Ninguém, se alguém mandar, você passa o disque paixão. Despaixão é o meu número. Aí você passa, fala, o Garrafa tá na pista.
0: Tá, você conhece o disque Caixão? Que a sua esposa deve conhecer.
1: Não, senhor. Ô, Josi, beijo no seu coração. Eu não sou louco, eu sou só sincero, Josi. Sou amigo de todas as minhas ex. Queira ou não queira, eu sou amigo delas.
0: Se fosse meu marido, ficava solteiro.
1: Pois é.
0: Pois é. Ainda bem que não é. Então, gente, então é isso. Ó, quero saber de vocês. Vocês me mandam aqui. Quero interagir. Se for pra brigar, nós vamos brigar. Quero ver o que, que os homens vão falar, o que, que as meninas vão falar. Eu continuo firme na minha. Não existe amigo ex. Não existe amiga ex.
1: Então você quer dizer que eu tô montando um harém?
0: Sim.
1: Eu tenho 400 amigas que foram minhas ex-namoradas.
0: Cruz credo, Ave Maria, três vezes. Nem eu tenho tanto.
1: Por isso. Você falou cruz credo, Zé Carlos falou aqui. Boa tarde, Garrafa. Ai, curuz.
0: Cruz credo, ai, curuz.
1: A Lu já tá por aqui.
0: A Lu do prolongamento.
1: A Luciana do prolongamento, bom pastor. Ela e a Alice já estão por aqui, mas ela mandou uma mensagem, tem só um negocinho, figurinha, então não vou abrir porque deve ser pra você.
0: Eu acho que é pra nós, que ela gosta da nossa interação.
1: Gosta, viu? Então vou abrir. Gosta. Não sei o que dizer, ela mandou uma figurinha, na outra ela tá com Garrafa, cria vergonha, tá dizendo
0: vendo?
1: Ela.
0: Tá vendo?
1: E ainda botou uma figurinha de um caboclo rindo e tampando a boca.
0: Lu, você é demais, cara.
1: Ô Lu, você também não é amiga dos seus ex, não?
0: Lu, pelo amor de Deus,
1: eu sei que é, porque você tem uma cabeça ótima, inteligentíssima.
0: Não, tem nada, não sei se usando isso, falar que a gente é inteligente.
1: Sabe aqui,
0: pra passar a gente pra trás, tem nada disso.
1: Sabe o que ela escreveu? Ah. Eu não, Deus me free.
0: Tá vendo? Tá vendo?
1: Será que é só eu que sou amigo dos meus ex?
0: Isso daí são mulheres empoderadas, mulheres inteligentes.
1: Presta atenção. Se a minha digníssima estiver ouvindo, coisa que eu tenho certeza quase que absoluta que não, vou falar com ela. Desliga o rádio que eu vou contar uma historinha aqui. Desliga aí. Desliga?
0: Desliga não, fica aí.
1: Desligou? Eu tenho uma ex que eu amo de paixão.
0: Aí, que
1: como
0: trem.
1: Amiga.
0: Aí.
1: Como amiga. Eu amo todas
0: quebrava,
1: de paixão.
0: Eu quebrar você e ela junto.
1: Ah, cabeça aberta, vamos lá. Eu gosto demais da família, eu gosto demais de todo mundo. E o marido dela me odeia.
0: Pois é, eu também te odiaria.
1: Mas aqui, porque o cara vai me odiar porque eu fui namorado da esposa dele.
0: Não, Garrafa, deixa eu te contar
1: aqui, isso aqui
0: coisa.
1: Tá parecendo aqueles consultórios.
0: Pois é, deixa eu te contar uma coisa. É, há um tempo atrás eu tive um namorado e a gente tava lá no carro conversando, sorrindo, né, comendo, tomando uma cervejinha e tal. E o celular conectado no som do carro. Aí cai uma mensagem lá. De quem que é a mensagem?
1: Amor, I love you.
0: Amor, I love you. Que você acha que aconteceu? Eu saí do carro que até hoje eu não voltei. Nem a amizade da pessoa eu quero, porque eu não sou obrigada
1: a
0: nada.
1: E a minha irmã já tá me ligando. Eu falei que a minha esposa, pra desligar o rádio, esqueci de falar pra essa véia carinha, caraca, da minha irmã.
0: Atende
1: aqui, desligar.
0: Ela, vamos ver o que ela vai falar.
1: Se eu botar ela no ar aqui, ela fala palavrão, não pode não. Ela tem a boca suja. Não pode, não vou te atender não, marmota. Não precisa te ligar não. E ela sabe até de quem que eu tô falando.
0: Liga pra mim depois que eu converso com você, amiga.
1: Não precisa de continuar ligando, agora desligou. Vamos ver a mensagem que ela mandou aqui. Ela mandou mensagem também, vamos ver.
0: Adoro.
1: Ela é mais ciumenta do que a minha esposa.
0: Adoro.
1: Para com esse papo, tá dizendo ela.
0: Aí, ó, tá vendo? Viu?
1: E eu ia pra casa dela na sexta-feira, não vou mais.
0: Vai lá escutar ela falar. Fala pra mim que eu tô errada.
1: Aqui, você tá me vendo aqui na sua frente?
0: Estou.
1: Eu sou o caçula da casa.
0: Nossa.
1: Ela é a mais velha.
0: Você então
1: imagina
0: não.
1: O tanto que ela tá derrubada.
0: Não.
1: Isso aqui é Alzheimer, por isso que ela tá me ligando
0: não,
1: aqui. Isso
0: não,
1: é com a cabeça
0: é,
1: ruim.
0: A questão não é ela tá assim, né? A questão é que ela vai assim, passar até vaselina pra poder te xingar, né?
1: Eu sou o caçula, ela é a mais velha. Você imagina Deus. A situação dessa mulher. Você imagina o tanto que está derrubada e com a cabeça ruim.
0: Fala assim, não fala assim dela.
1: Fatinha, beijos no seu coração, desliga esse rádio aí, para, me dá sossego. Eu ia para sua casa no sábado, não na sexta, não vou mais.
0: Ele que vai perder, Fatinha, faz bastante coisa gostosa.
1: Ela tá
0: botando
1: aqui, coitada, gasta todo mês 50 mil reais de plástica para ficar nova.
0: Que isso, hein, que chique.
1: O umbigo dela tá na testa, para você ter uma ideia.
0: Jesus Cristo.
1: De tanto esticar.
0: E aonde que tá o resto?
1: Opa! 3:05, tô indo embora. Beijo pra todo mundo, amanhã eu tô de volta. O Jota Quest já tá no fundo. Gente, amanhã eu tô de volta, amanhã tem mais prosa ruim por aqui, porque agora tem boa de papo. Tá no fundo já o Jota Quest, só hoje. Beijos pra todo mundo!

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2: Cuidado com os períodos mais quentes do dia. Nos dias de calor com o pet, evite passeios e dog walker nos horários mais quentes do dia. Dê preferência para locais sombreados, com muitas árvores e piso de grama, que não esquenta tão rapidamente. Não passeie com seu pet se o asfalto da rua estiver quente. Lembre-se que as patas dos cachorros são muito sensíveis e poderão esquentar rapidamente.
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9: Opa, oi, gente. Boa tarde, boa tarde, boa tarde. Quintou por aqui, hein? Olha, faz o seguinte pra mim. Avisa por aí que eu cheguei e que hoje eu cheguei daquele jeito, viu? Daquele jeito que eu gosto. Pra cima, pro alto e pra Deus. E tô querendo confusão também hoje, viu? Vocês viram a nossa enquete, eu falando aqui com o Ricardo Garrafa, né? Pois é, então o bicho hoje vai pegar. Adoro! Olha, avisa aí que eu cheguei. O Boa de Papo já está no ar, ao vivo e online, para Divinópolis, região e para o mundo. Gente, aqui no 100.5 da Candy. E como sempre, teremos músicas selecionadas, ouvintes antenados, aquele bate-papo divertido, sabe aquele bate-papo gostosinho? Inclusive, você já foi lá colocar água para fazer aquele café? Porque bater papo tomando café é muito bom, né, gente? Então, bora lá, coloca água lá para esquentar, porque o trem tá começando agora e vamos até às 18 horas com Boa de Papo aqui na Candy FM. E olha, é claro que também não pode faltar os prêmios, né, gente? Hoje temos Camila Damasceno, temos lá o kit saudável da Damasceno Fit, que tá sensacional. Vocês não acreditam nos flashbacks que a gente tá tendo aqui. É feedback? Feedback. É feedback. No feedback que nós estamos tendo sobre a alimentação lá da Camila Damasceno, viu? 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Temos também ingresso para o cinema. E temos também, em contraversão aí da Camila Fit, né? Da Damasceno Fit, tem o sanduíche do Betinho Burger. Que delícia! Aqui também, ó, o pessoal tá amando. E amanhã, gente! Amanhã é o tão chegado dia, tão esperado dia do sorteio de Doutor Fogões. Negócio por aqui... tá bom, viu? Então, aqui, ó, vamos fazer o seguinte, já vamos começar esse trem daquele jeito que eu gosto, pra cima, pro alto e pra Deus? Então, vambora? Aumenta o som, então, e bora de Ivete Sangalo com energia de gostosa pra começar daquele jeito que eu gosto, pra cima, pro alto e pra Deus, aumenta o som! Chega!

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É isso aí, pessoal. São 3 horas e 33 minutos aqui na Cande FM, a rádio que está sempre pertinho de você. Ouvimos aí essa música maravilhosa no som aí, no, na voz de Xande de Pilares. Ainda bem, bora de intervalo e eu volto daqui a pouco. Fica comigo.

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7: São 3 horas e 35 minutos. Gente, 3h35 da tarde, eu recebi um áudio aqui que eu tenho certeza, porque ele não ia perder a chance. Jamais que ele ia perder a chance. Quer ver? Quer ver? Ouçam comigo. Fala, Garrafa.
8: Como é que você teve aí da Damasceno?
7: Fedback.
8: Fala pra mim.
7: Fedback.
8: Fastback?
7: Fastback.
8: Achei que você era um carro da Fiat, hein?
7: Ah, ó.
8: Mais um gorila pro livro da Alzira Ribeiro.
7: Ai, ai,
8: isso não é nem mico, isso é gorila.
7: E tá tudo certo. E tá tudo certo, meu bem. Porque se não tiver esses mico, esses King Kong, esses gorilas, não sou eu. Sorry. Eu sabia que ele ia me zoar, não tem jeito não. Pessoal, então aqui, ó, só para lembrar para vocês aqui que eu vou de música enquanto vocês gastam o dedinho de vocês aí me respondendo o seguinte. Ai, deixa eu respirar. Existe esse negócio de ex, ser amigo de ex? Ah, é meu amigo. Ah, é minha amiga. Quero que vocês falem para mim o que vocês acham disso. Eu não vou render muito, não, porque meu subaco até é sua, sabe, de ficar pensando. Misericórdia. 99869-5001. Você responde a nossa enquete, você participa comigo, você bate papo comigo, você dá risada junto comigo, você deixa a sua tarde mais gostosa, mais leve, daquele jeito que eu gosto, né? Pra cima, pro alto, pra Deus. E ainda pode ganhar prêmios incríveis. Hoje tem Damasceno Fit, hoje tem Betinho Burger e tem também entradas para o cinema. Lembrando que todo mundo que participou durante a semana tem o sorteio amanhã de Doutor Fogões. Então, gente, perde tempo não, viu? Olha, eu recebi um feedback aqui, deixa eu ver se eu acho ele. Aham, achei. Eu quero ler ele para vocês. Quero ler ele para vocês. Vocês estão a fim de me ouvir? Tem um tempinho aí para me ouvir? É a ganhadora, o nome dela é Elaine. Ela foi ganhadora do kit da Damasceno Fit. Olha o que ela diz para mim. Oi, Alzira Ribeiro, boa tarde. Quero registrar o meu sincero... Ó, que chique. Quero registrar meu sincero agradecimento pelo maravilhoso presente que ganhei no sorteio do programa Boa de Papo de ontem. Fiquei muito feliz. E mais feliz ainda quando fui buscar o meu kit da Damasceno Fit. Quero agradecer de forma muito especial a Camila, que me recebeu com um sorriso no rosto. 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Uhum. 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Olha! Palmas para ela! Você tá doida aqui? Eu que tenho que agradecer, você tá doido? Gente, é bom demais quando a gente oferece para uma pessoa um produto bom e que a outra pessoa, né, em contraversão, fica muito satisfeita. Ainda tem um agradecimento desse. Gostei muito, viu? E tem mais, tá? Só que por agora a gente vai de música e depois eu volto com outro elogio que a Damasceno Fit teve. O que que é isso, hein, gente? Isso é bom demais, hein? Bora de música agora? Daqui a pouco eu volto? Então tá, ó. Felipe Rodolfo, Ignora. Pode aumentar o som, gente. Tá na Candy? Tá super legal.

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0: 3h51.
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0: É isso aí, gente. Já estou por aqui. Ouviu falar aí, Doutor Fogões, né? Pois é, seu fogão tá meio xoxo capenga. Xiii, tá dando trabalho. Ele é de quatro bocas. Só duas funcionam? Duas e meia? Três? Três e meia? Pois é, então aqui, ó. Participa comigo. É, porque amanhã tem sorteio do Doutor Fogões e ele vai deixar o seu fogão daquele jeito, sabe? Carinha de novo, com tudo funcionando, até com cheirinho de novo, tá? Então, perde tempo não, gente. Manda sua mensagem aqui no 99869-5001. Hoje eu não falei o meu WhatsApp. Ai, meu Deus, eu sou demais. Oi, José Carlos, tudo bem? Então, gente, ó, o José Carlos está aqui participando do nosso bate-papo. Bate-papo de hoje é o seguinte: existe esse negócio de ser amigo de ex? Ah, é minha amiga. Ah, é meu amigo. E quando topa na rua e que dá até um abraço, gente? Aí é o ó do borogodó. Aí é o fim. Não vou falar o fim do quê, não, mas meu amigo Frank, ele fala, ah, mas é o fim da... Entendeu? Aí é o fim. José Carlos está participando aqui com a gente. Tudo bem, José Carlos? Boa tarde. Ele está mandando aqui para mim. Boa tarde, Alzira. Tudo? Essa enquete hoje vai dar ibope, hein? KKKKK. E é o que eu quero, viu, José Carlos? Eu quero que o circo pegue fogo e ainda jogue um tiquinho de gasolina para poder deixar o trem melhor ainda, porque eu sou dessas. E ele tá falando aqui, ó, que não existe esse negócio não, viu? Ele mandou aqui, você tá doida? Isso não existe de forma nenhuma. Aham, viu, homens? Tem alguns que pensam normalmente igual a gente. Não existe isso de forma nenhuma, ser amigo de ex. Oxi. Veja se eu aguento isso. Tem o André aqui também. Oi, André, tudo bem? André Silva... Eu esqueci o bairro, André. Ontem a gente conversou e hoje eu já esqueci o seu bairro. Ele tá mandando aqui, ó. Oi, senhorita boa de papo, senhorita. Ai, amei. Oi, senhorita boa de papo. Boa tarde. Boa tarde, André. Eu acho... Olha o que ele fala. Eu acho que dependendo da situação e como se desenrolou o término do relacionamento... É válido, sim, permanecer uma amizade, desde que a ou o atual compreenda. Respeito é tudo, né? É, André, agora você falou uma coisa bem interessante também. É, tem que ver a forma que a outra pessoa interpreta e essa amizade entre o ex, né? Entre o ex, entre a ex, a forma que terminou... É, tem isso também, mas até onde eu tive algumas experiências, tenho para mim que esse negócio de amizade com ex não presta. Mas eu tô aqui para poder ouvir o que, que vocês acham, né, gente? Então, nem sempre o que eu disser vai ter muita valia, não. A Maria chegou por aqui. Oi, Maria, bonita. Tá boa? Deixa eu ver qual que é meu. Você mandou dois aqui, Maria? Vamos ouvir esse.
10: Boa tarde, amiga. Boa tarde. Chegou arrebentando, né?
0: Cheguei com tudo.
10: Tamo junto. Dá um sorteio pra mim.
0: Pode deixar.
10: Tudo de bom, minha música, você sabe qual é, Maria Rosário Barnova Holanda.
0: Tá bom, Maria.
10: É, tô esperando, viu?
0: O que você tá esperando?
10: Tô aqui esperando. Vamos ver se amanhã eu ganho.
0: Ei, ai, ai.
10: Valeu, querida, tudo de bom pra você aí,
0: pra
10: viu?
0: Pra nós, meu amor.
10: Tamo junto, tamo Maria junto, Rosário Barnova Holanda.
0: Ô, Maria, deixa eu te contar um negócio, tem que ter sorte, viu, Maria? Tem que ter sorte, minha filha. Vamos torcer. Faz uma cruzinha aí com os dedinhos aí. E vamos torcer pro trem dar bom, minha filha. Porque hoje isso aqui tá, mas que tá uma belezura. Deixa eu ver, cadê ela? Achei. Oi, Lu. A Lu tá mandando aqui, ó. Alzira, eu vou responder a sua enquete de hoje. Tudo bem? Então vamos lá, Lu. Fale comigo, Lu.
11: Ei, Alzira, oi. Boa tarde, tudo bem, gatona?
0: Eu tô boa, eu sei, bonita.
11: Alzira, respondendo seu bate-papo, a sua perguntinha, eu não sou a favor de amizade com o ex, não. Não tenho amizade com nenhum dos meus ex, não.
0: Desnecessário.
11: Eu acho que esse foi uma pessoa que chegou na sua vida e acrescentou, retirou, uma pessoa que passou.
0: Sim.
11: Porque se tivesse sido bom, se tivesse sido válido, estaria na vida da pessoa até
0: era
11: hoje.
0: Era atual, exatamente.
11: Essa é a minha opinião. Então, assim, eu não tenho amizade, não tenho inimigos também, mas não tenho contato. Então, assim, acabou, vida isso. Que seguiu.
0: Isso, Lu.
11: Essa
0: bem.
11: É a minha opinião. E também não concordo que atual tem que ter amizade com ex, não.
0: Muito
11: também,
0: bem.
11: Pra mim não funciona.
0: Isso.
11: Viu? Essa é a minha opinião.
0: Isso.
11: Beijoca, fica com Deus.
0: Beijocas pra você também. Adorei. Tá vendo, gente? Tá vendo? É isso que eu quero saber. É porque cada pessoa pensa de um jeito, né? E a gente aqui conversando, interagindo aqui na Rádio Candidez, que tá ao vivo e online pra Divinópolis, região e pro mundo. Talvez tenha alguém por aí que tá precisando ouvir alguma coisa. E eu amo. Viu? Amo falar de coisas polêmicas. Inclusive, agora, para dar uma relaxada aqui no meu ânimo, na adrenalina que tá assim, acima de mim. Ai, meu Deus, vamos ouvir Luan Santana, Olho Marrom? Eu amo essa música. Você pode aumentar o som, curtir daí, que eu vou curtir daqui, porque tá na Candy? Tá super legal, então aumenta o som.
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0: É isso aí, gente. São 4:06. E esse foi o som de Fred e Gustavo. Então, valeu. Bora de comercial e eu volto já.
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8: Neymar confirmou que não pretende mais defender a seleção brasileira. Após a vitória do Santos sobre a Universidade Central pela Copa Sul-Americana, o camisa 10 afirmou que seu ciclo com a amarelinha chegou ao fim e relembrou com orgulho sua trajetória. Minha história já foi. Fiz história ali, sou muito feliz. Vivi muitas coisas, dei meu sangue e minha vida pela seleção. Mas acho que não quero mais, declarou o atacante. A despedida de Neymar aconteceu na Copa do Mundo de 2026, após a eliminação do Brasil para a Noruega nas oitavas de final. Aos 34 anos, ele encerra sua passagem como o maior artilheiro da história da seleção brasileira, com 80 gols em 130 partidas, deixando um legado marcado por recordes, 4 participações em Copas do Mundo e a conquista da Copa das Confederações de 2013.
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0: Sou eu mesma, gente. Voltei com tudo. São 4:09. Continua por aqui o Boa de Papo até as 18 horas. Comigo, Alzira Ribeiro. Pago mico mesmo, não tô nem aí, não posso fazer nada. Imagina, gente, eu sou agradável, linda, cheirosa, simpática. Né? O problema ou tá nas tripas ou tá nos micos que eu pago, né, Antônio? E também assim, né, ninguém vê os tombos que a gente leva, é as pingas que a gente... Eu sou péssima em ditos popular. Ah, deixa isso pra lá. Antônio, boa tarde.
11: Boa tarde. É nesse número que eu falo com a vendedora de carro da Fiat... Fastback. É o modelo exclusivo, Fastback?
0: Esse mesmo.
11: Uhum.
0: Esse mesmo.
11: Tá, então. É porque eu vi um feedback no Instagram, né, sobre essa loja de carros.
0: Uh-huh.
11: Então, eu tô entrando em contato.
0: Não, que ódio de vocês, gente.
11: Boa tarde, Alzira Ribeiro. Tudo bem, né?
0: Tudo
11: é um
0: ótimo.
11: Prazer estar vindo aqui, poder falar com você, viu? Mais uma vez, tá?
0: Ai,
11: estamos aqui
0: feliz.
11: Curtindo sempre o seu programa, viu?
0: Tá,
11: é uma satisfação muito grande estar podendo participar aí, né, quase que todos os dias aí da sua programação, viu?
0: É
11: um abraço,
0: bom.
11: Uma ótima tarde, fique com Deus.
0: Você vai com ele também. Aliás, você fique com ele também. Ah não, gente, eu acho que hoje é dia do mico mesmo, tem jeito não. Ei, Otávio, boa tarde, tá joia? Então tá bom. Josi do Niterói. Você viu, né, Josi, como é que é o negócio? Tudo bem? Boa tarde. Sidney também está por aqui, Sidney de Oliveira, Adriana, da cidade de Pedra do Indaiá. Tem a Cídia, do bairro Santo André. Boa tarde, Cídia. Fernanda Dias. Oi, meu nome é Fernanda Dias, concordo com você. Resposta para o Garrafa. Cada ser é um diferente. Somos feitos de versões e personalidades... Cada interpretação tende a nos individualizar e somos felizes com acertos e erros. tudo para a nossa construção. Amo vocês, sucesso. Ai, que delícia, que gracinha. Viu, Garrafa, falando da gente aqui? Fernanda arrasou, viu, na resposta. Gostei muito, muito, muito. Agora vamos de música, que daqui a pouco eu volto. Gente, ó, vou repetir de novo aqui o que é o nosso bate-papo. Nosso bate-papo de hoje está falando sobre ex ser amigo de ex. Rola ou não rola? O que você acha disso? Me responde aqui no 99869-5001. Quero saber o que você acha. Eu não aceito e ponto. E ponto, não adianta. E eu quero saber de você o que você acha. Né? Vamos ver quem que vai ganhar mais. Se vai ser mais ok, pode ser. Ou não, não tem disso. Por enquanto, o que está ganhando aqui é o não. Não tem esse negócio de amigo, esse amigo, não. É o que está vencendo aqui por enquanto. Eu não queria falar, não, mas já falando, tá? Agora vamos de música. Bora escutar o Rapa Auto Reverse. Vambora? Aumenta o som.

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0: É isso aí, esse foi o som de Rihanna, Don't Stop Music, uau! São 4 horas e 23 minutos, eu vou ali para um breve intervalo comercial, mas assim, é muito rapidinho. Você já sabe, né? Fica comigo.
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2: Gostei dessa música, viu, gente? Gostei muito dessa música. Murilo Huff e Matheus Fernandes, Só Com Ela. É, quem fez amor comigo, quem não fez, não faz. Mas gostei da música. E olha, são 4 horas e 30 minutos aqui na Cande FM. Oi, Vilela. Boa tarde, Vilela. Vilela começou a conversar com a gente na hora que eu cheguei aqui, né, Vilela? Já são 4h30. E a conversa continua por aqui. Ó, Vilela tá falando o seguinte: ex é ex. E pronto. Tá. Aí depois ele mandou aqui: na verdade, eu não sei se seria bom ou se seria ruim aquela utopia que o Garrafa falou. Não, gente, não. Não. Cadê? Quando tem filho também, não sei. É complicado a amizade com ex. Mas em tudo é melhor não. Eu também acho. Aí, gente, só para poder, né? Claro que ele não ia ficar de fora. É lógico que ele não ia perder a oportunidade de me zoar, né? No meu mico, né, o Vilela? Ele tá falando aqui que quer financiar um carro. Deixa vocês, viu, gente? Deixa. Vou falar nada com vocês, não. Cada mico meu é um flash que vocês tiram. Vou te contar um negócio. Não é brinquedo, não. Nó. Não é brinquedo. Aqui, vamos fazer o seguinte? Vamos de música para eu poder me recuperar desses micos? Vambora. Marília, Cecília e Rodolfo, Coisas Esotéricas. E aqui?
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0: E olha, gente, esse foi o som de Maria Cecília Rodolfo, Coisas Esotéricas. Eu vou para um breve intervalo comercial, volto já. E você, fica comigo, vambora, tá na Cândida, tá super legal.
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6: E a história de Neymar com a seleção brasileira chegou ao fim. A confirmação da aposentadoria do jogador em partidas pela equipe nacional foi confirmada após a vitória do Santos sobre a Universidade Central. Na passagem pela zona mista, o camisa 10 disse que não vai mais defender a camisa do Brasil. A Copa do Mundo de 2026 foi a quarta de Neymar. Meu momento na seleção brasileira já foi. Fiz história, fui muito feliz, dei meu sangue, minha vida. Sempre briguei e lutei pela amarelinha, mas agora não quero mais, disse o jogador após o triunfo de 4-2 que garantiu o Santos nas quartas de final da Copa Sul-Americana.
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0: Cande 4:38.
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0: Uai, gente, eu fui e voltei muito rápido mesmo. Na hora que eu pensei em ali, já tava na hora de voltar. Como assim? Pois é, olha, são 4 horas e 38 minutos. Eu tô aqui na Cande FM, gente, com o programa Boa de Papo. E até às 18 horas, muita conversa boa, muito bate-papo, muita música gostosa. E por falar em conversa boa, estamos com o seguinte bate-papo hoje. Existe esse negócio de ser amigo de ex? Ex ser amiga da ex? Ou a ex ser amigo do ex? Ah, essa bagunça aí de ex com ex. Depois vocês me falam aqui o que vocês acham. Nossa, eu tô irritada com esse negócio aqui. 998695001. Gente, hoje eu quero colocar fogo no parquinho. Oi, Lobinho. Boa tarde, Lobinho. Tudo bem? Fala comigo, meu querido. E aí?
8: Boa tarde, Alzira Ribeiro. Boa tarde, minha joia. Tudo bem?
0: Eu tô jóia.
8: Toca pra nós pra levantar o astral dessa quinta-feira, de tomarada maravilhosa. Busquete, Mississippi. A música linda, linda, linda. Um abraço com Deus.
0: Ô Lobinho, o que você acha da gente colocar essa Mississippi lá nas velhinhas? É, porque eu vou selecionar aqui, né, as nossas velhinhas do final do dia. Então, vou colocar a Mississippi, esse Mississippi lá no finalzinho, tá? Obrigado pela participação. Eu adoro todos os nomes, viu, que você me chama. É Maju da Cande FM, agora foi minha joia. É, ai, ele me chama de uns nomes mais bons, acho mais top.
9: Música.
0: É isso aí, gente. Continua por aqui o Boa de Papo, Antônio. Você voltou, Antônio? E aí? Acho que o Antônio tá querendo falar, hein? Vamos ver o que, que o Antônio quer falar. Antônio, fala comigo.
9: É, o papo de hoje não. Né? Esse lance de falar que é amiga, amiga, amigo. Uhum. Tem nada disso não, Zero. Quando tem falei, isso é porque tá pegando. O cara tá pegando e a menina tá pegando. Tem nada disso. E o bobão que cair nessa e tá com a pessoa é bobo, né? Ficar com a pessoa é bobo, né? Não existe isso não, viu? Pois quando fala amiga, amigo, tá pegando, viu? Tá ainda naquela ainda, viu?
0: Pois é.
9: Boa tarde, com Deus.
0: Com Deus também. Onde já se viu esse negócio? Ah, para de graça. Isso pra mim é trem mal resolvido, mal terminado. Me ajuda. Não dou conta disso, gente. Pelo amor de Deus, não me chamem pra ser hipócrita, porque eu não consigo. Não dou conta. Cadê? Achei! Oi, Paulo! Tava aqui procurando Paulo Henrique. Tudo bem, Paulão? Paulo Henrique, mas pra mim, né, que nós já trabalhamos muitos anos juntos, né, Paulão? É o Paulão. Paulão, fala comigo, meu querido. Tudo bem? Boa tarde.
10: Oi, Alzira. Tudo bem? Aqui é o Paulão, do bairro Sagrada Família.
0: Diga,
10: sobre
0: Paulão.
10: A enquete hoje, não, Alzira. Amizade com ex, pra mim, nunca existiu, nunca vai existir. Porque, em primeiro lugar, eu não sou museu pra viver de passar, né?
0: Muito bem.
10: Acabou.
0: Isso.
10: É, você toca a música com a Ana Carolina, é Quem de Nós Dois? Eu dedico a toda a minha família, quero participar do sorteio também, Paulo Henrique Fagundes, do bairro Sagrada Família.
0: Okay.
10: É, um forte abraço, tô aqui de folga de serviço, ouvindo esse programa sensacional.
0: Eia.
10: Um abração.
0: Que delícia, hein, Soio? Quando a gente tira folga desse serviço que hoje vocês têm e eu não tenho mais... Era bom demais, viu? Gente, como que a gente valoriza tanto essa folga, né, Paulão? Pelo amor de Deus, não dá pra gente fazer tudo que a gente queria fazer. Mas a gente valoriza demais essas folgas. Olha, e você pedindo desse jeito, não tem como eu não tocar. Vamos fazer o seguinte, aproveita que você tá de folga, aumenta o som aí, estrala o som e bora curtir. Você curte daí e eu curto daqui. Vambora, Diana Carolina, Quem de Nós Dois? Tá na Candy? Tá super legal.

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2: Então, gente, deixa eu contar pra vocês o negócio que tá acontecendo aqui. Minha amiga tá com ciúme. Ô, meu Deus, sabe porque eu não falei o nome dela? Jô, ô Jô, tá tudo bem, amor? Jô lá do bairro Porto Velho, tá tudo bem? Vamos fazer o seguinte, vamos dançar? Vamos dançar? Vamos desestressar? Sabe aquela? Então, aumenta o som aí pra gente dançar. DJ Léo Santana hipnotiza, pode ser? Então vambora, porque tá na Cândida, tá super legal.
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11: Opa, sou eu. São 4:59, 4:59 aqui no 100.5 da Candy FM, a rádio que tá sempre pertinho de você. Chegou por aqui a minha barulhenta. É, agora eu vou chamar ela disso, a minha barulhenta. Gente, olha a energia dessa mulher. Eu não preciso nem ficar conferindo áudio dela, até porque eu nem tenho tempo para isso. Olha que trem gostoso. Fala comigo, Cris.
12: Boa tarde, amiga. Demorei, mas cheguei.
11: Uhul. Adoro. Uhul.
12: Tá quase sextando, amiga.
11: Quase, mulher.
12: Ô, Jesus, o tempo tá a galope.
11: Fala, não.
12: Amigo.
11: Oi.
12: Como entende isso? Não,
8: Tem não,
12: amiga,
8: né?
12: De ex?
8: Existe não. Nunca precisou.
12: Dá não, filha. Dá não. Nunca quer bem precisou. Longe de mim. Beijo. Aqui.
8: Oi.
12: Quer essa minha música não, da velhinha que eu te pedi ontem?
8: Então,
12: não deu tempo
8: mulher,
12: pra rodar?
8: Qual que depois? Era? Ô, Cris, eu esqueci qual música que era, meu amor. Você me manda aqui? Eu sei que era da Marisa Monte, não era? Mas eu não sei qual. Me manda aqui qual que era. Vou ter o maior prazer em tocar pra você, viu? Pois é, tem mais gente falando aqui. Meu amigo... Posso falar seu nome, amigo? Não sei se eu posso falar seu nome, mas como eu não sei se eu posso falar o seu nome, porque da última vez eu não pude falar o seu nome, eu vou falar o que, que você tá achando aqui da nossa enquete. Ele diz o seguinte: se namorado não deu certo... Virando amigo, aí é que não vai dar certo mesmo. Ex é ex e pronto. Sai fora que vai dar pip. Adoro, adoro, adoro. E em homenagem a esse nosso bate-papo, o Vilela pediu uma música aqui que veio a calhar, né, Vilela? Falei bonito agora, não falei? Paguei mico, não. Paguei? Ah, peraí que a Cris respondeu aqui. Peraí. Fala aí, Cris.
12: Amiga, eu falei o nome, é depois, amiga.
8: Ah, tá.
12: A Marisa Monte. Depois.
8: Essa música é linda. Pode deixar, vou tocar então pra gente, tá? Vou colocar ela lá na velhinha. Mas como eu estava dizendo, vamos lá na música que o Vilela me sugeriu aqui, que vai dar muito certo com o nosso tema. Se foi embora pra ser ex, então, seja ex, vambora. Henrique Juliano, seja ex. Aqui, aumenta o som.
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5: É o Boa de Papo até às 18 horas. Gente, vou fazer hora não, porque daqui a pouquinho começam as nossas velhinhas. E chegou mais áudio, que adoro. Eu adoro, eu acho bom demais quando eu lanço essas enquetes polêmicas, assim, sabe? Que todo mundo participa. Participa homem, participa mulher, participa todo mundo. Eu adoro. Tem gente que vai e volta, né, José Carlos? José Carlos já participou, já falou aqui, ó. Aliás, você mandou, foi texto, né? Eu li. Agora ele mandou um áudio. E eu tô curiosa aqui para escutar. Fala comigo.
6: Olá, Alzira. Oi. Boa tarde, tudo bem?
5: Boa tarde, tudo.
6: Aqui, Alzira. Vou ser sincero pra você. Esse tal de negócio de ex pra lá, ex pra cá, esse troço dispensa até comentário. Vixe, já mudei de cidade, já mudei de bairro, já mudei só por causa de ex.
5: Credo.
6: Não, esse trem não dá certo, não.
5: Ah, não.
6: Cada um no seu quadrado.
5: Isso.
6: Tá bom, Alzira?
5: Tá ótimo.
6: Aqui, vamos lá pras velhinhas. Paul Young, Every Time Go Away. Faz favor de tocar pra nós. Obrigado.
5: Gente, eu acho que o tempo que eu reservei para essas velhinhas tá curtinho, viu? Ai, ai, ai. Vamos fazer o seguinte, se não der hoje, sábado, eu tô aqui no Clube da Música. Aí o Clube da Música, vocês sabem como é que é, né? Até minha voz dá uma maneirada. Fica aquela voz tipo, oi. Não fica um Cláudio Kennedy, porque Cláudio Kennedy é Cláudio Kennedy, né, gente? Me ajuda. Oi, mas vamos dar um jeitinho, viu, Zé Carlos? Vamos dar um jeitinho. Se não der hoje, a gente dá um jeito amanhã. Deixa eu ver como estamos por aqui. Pararam, pararam, pararam, pam, pam. É, eu acho que eu vou de música e daqui a pouco eu volto. Vambora. Gabriel Pensador, é uma música que ninguém cansa de escutar, né? Cachimbo da Paz, vambora. Então aumenta o som, porque tá na Candy, tá super legal.

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2: 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E a hora certa.
3: 17:17.
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Que musgão foi esse, gente? Olha, são 5 horas e 21 minutos aqui na Cand FM e acabamos de ouvir aí Panda, Corpo Nu. Ai, ai, que musgão foi esse, gente do céu. Aqui, deixa eu contar pra vocês uma coisa, gente. Hoje eu quis abordar de novo aí esse tema de ser amigo de ex ou não, porque a gente tá sempre mudando de opinião, né? Mas quando se fala disso, quando se fala nesse assunto, ser amigo de ex ou não, gente, isso aqui vira uma bagunça, mas é tanta mensagem que cai, é tanta mensagem, que assim, como é que eu posso te falar? Às vezes você perde uma pessoa legal, você perde o amor da sua vida, simplesmente porque você não quis abrir mão daquela amizade com aquela pessoa que já passou pela sua vida e que hoje não faz mais a diferença, né? Que é como disse a Lu lá no começo do programa, ex é ex e pronto. Se ex fosse bom, não seria ex, seria atual. Então, assim, vamos ter respeito, vamos ter responsabilidade afetiva, né? Se você está com uma pessoa e essa pessoa não gosta que você tenha amizade com a sua ex, e ainda assim você tem amizade com a sua ex, é porque você não gosta dessa pessoa que está com você. Né? E assim, a palavra amor, ela inclui muitas coisas aí por trás, principalmente cumplicidade, parceria e respeito. Então, se para você não tem nada a ver ser amigo de ex, mas para a pessoa que você tá não é legal, vamos respeitar, né? O que eu tinha para falar é isso daí. E bora de música, porque daqui a pouco começam as nossas velhinhas. Vambora, porque tá na Candy, tá super legal. Bora de Humberto e Ronaldo. Como é que é? Só vou beber mais hoje? Ah, então tá, então vambora.

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0: É isso aí, pessoal. Ouvimos Natanzinho Lima, Um Beijo por Minuto. É, Natanzinho Lima, Um Beijo por Minuto aqui na Candy. São 5 horas e 32 minutos. Apareceu por aqui o Oziel, Oziel do Centro. Tudo bem, Oziel? Boa tarde.
1: Boa tarde, Alzira Ribeiro. Hoje que eu estou te ouvindo aí. Parabéns pelo programa. Seja bem-vindo à Candy 10, emissora maravilhosa. Como a sua enquete, eu acho que não, sabe? Eu acho que permanece é o respeito, a educação, a sinceridade, né? Não pode se transformar o ex ou a ex como a pior pessoa do mundo, não. Deseja felicidades para ela. Se não deu certo, vida que segue, né? Se estiver em algum lugar, cumprimento. Mas com respeito que valoriza. Então, no século XXI, né? Pessoas têm que pensar um pouquinho a mais no ser humano. Nem que seja ex, ex-mulher. A gente tem que sempre respeitar. Cada um busca a sua felicidade. Um abraço, minha querida. Até mais.
0: É verdade. Eu respeito a opinião das pessoas, né? E essa é a sua opinião. Muito bem. Aqui, seja bem-vindo também ao Boa de Papo, viu? Pode ficar à vontade, a casa é nossa, sinta-se à vontade aí para estar participando quando você quiser. Cadê o Emerson? Oi, Emerson. Ei, Emerson, você também, vou te contar, viu? Não é brinquedo não. Olha o que eu estou mandando aqui, gente. Ei, Alzira, boa tarde, estou aqui na escuta. E na minha opinião, acho melhor não ter contato. Vai que acontece um flashback. Tá vendo, gente? O que eu faço? O que eu faço com vocês? Tem jeito, não. Aí ele pediu aqui, ó. Alzira, toca uma música pra nós, por favor. Paraná, paraná. Então, ô Emerson, coloquei essa música sua no, nas velhinhas. Viu? Daqui a pouquinho a gente tá rodando ela, tá bom? Obrigada aí pela participação, meu querido. Obrigado pelo carinho de sempre.
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Opa, já voltei, já voltei. Fui ali pegar uma aguinha, gente, para molhar a palavra. Deixa eu te falar uma coisa, ouvimos aqui o som de Dilcinho Inverteu no 100.5 da Cândida FM. São 5 horas e 38 minutos. E pra gente não perder tempo, deixa eu ver o que, que eu tenho de tempo aqui. Ixi, estamos apertadíssimos. Vamos começar as velhinhas. Nós vamos começar pela sua, viu, Cris? Olha só essa. Pode aumentar o som, gatinha? Aumenta o som, curte de olhinho fechado e faz aquele mergulho lá no passado. Vambora, de Marisa Monte, depois...

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É isso aí, ó. Ouviu aí, Lobinho, a sua música? Pois é, esse foi o som de Pusquete, Mississippi, aqui na Cândia FM. Essa rádio maravilhosa que tá sempre pertinho de você. Seguinte, gente, vamos aos sorteados do sorteio. Bora. Pois é, bora lá nos sorteados do sorteio. Sinara Damasceno, ó que coincidência. Sinara Damasceno ganhou o kit da Damasceno Fit, olha. Ô Sinara, não sei qual que é o seu bairro. Sinara Damasceno acabou de ganhar aqui o kit da Damasceno Fit. Seguinte, a entrega é por sua conta, tá? Você vai ganhar aí na faixa o kit da Damasceno Fit, mas a entrega é por sua conta. Vou te mandar o contato dela aí. Você entra em contato com ela e a entrega é você que paga. Ganhador do Betinho Burger, Josué Batista Alves. Ô Josué, você ganhou aí o X-Burger do Betinho Burger e a entrega também é por sua conta. Não esquece não, viu? Te mandei aí também o contato. Você entra em contato lá com eles e combina com eles lá a sua entrega, a entrega do seu sanduíche, e o valor da entrega é por sua conta. E os ganhadores do cinema, gente, os ganhadores do cinema, o sorteio foi hoje, só que é válido para segunda-feira, ok? Porque hoje já é quinta, então os ingressos serão para segunda-feira. Deixa eu ver que subiu aqui. É o Paulo Henrique Fagundes e Aline Cristina Barbosa Farias. Isso, Paulo Henrique Fagundes, Aline Cristina Barbosa Farias, ganhadores do cinema para segunda-feira. Pessoal, leva documento, viu? E no mais, eu quero agradecer a vocês pela tarde maravilhosa que nós passamos. Obrigado aí por ter interagido comigo, tá? Obrigado por ter entrado aí na minha brincadeira, no meu bate-papo. Obrigado por ter rido do meu mico. Né, gente? Todo mundo rindo dos meus micos, adoro. E o seguinte, te convido para estar comigo amanhã, tá? Amanhã, a partir das 15 horas, eu tô aqui novamente. No sábado, eu também estarei por cá, com o Clube da Música. Então, se eu fosse você, não perdia não, tá? Vou deixar você aqui com uma velhinha do Black Eyed Peas, que é muito boa. E amanhã eu tô de volta. No mais, vocês fiquem todos com Deus, porque com Ele eu estou indo. Fui!

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0: Amados irmãos e irmãs, nesta hora em que recordamos o sublime mistério da encarnação de Jesus Cristo, elevemos nossa voz ao Deus da vida, recordando a presença de Maria na história da salvação. Em nome do Pai, e do Filho, e do Espírito Santo. Amém. O anjo do Senhor anunciou a Maria, e ela concebeu do Espírito Santo. Ave Maria, cheia de graça, o Senhor é convosco. Bendita sois vós entre as mulheres, e bendito é o fruto do vosso ventre, Jesus. Santa Maria, Mãe de Deus, rogai por nós, pecadores, agora e na hora de nossa morte. Amém. Eis aqui a serva do Senhor. Faça-se em mim segundo a vossa palavra. Ave Maria, cheia de graça, o Senhor é convosco. Bendita sois vós entre as mulheres. Bendito é o fruto do vosso ventre, Jesus. Santa Maria, Mãe de Deus, rogai por nós, pecadores, agora e na hora de nossa morte. Amém. E o Verbo se fez carne e habitou entre nós. Ave Maria, cheia de graça, o Senhor é convosco. Bendita sois vós entre as mulheres. Bendito é o fruto do vosso ventre, Jesus. Santa Maria, Mãe de Deus, rogai por nós, pecadores, agora e na hora de nossa morte. Amém. Rogai por nós, Santa Mãe de Deus, para que sejamos dignos das promessas de Cristo. Oremos. Derramai, ó Deus, a vossa graça em nossos corações, para que, conhecendo pela mensagem do anjo a encarnação do vosso Filho amado, cheguemos por sua paixão e cruz à glória da ressurreição. Por Cristo nosso Senhor. Amém. Amados irmãos e irmãs, juntos invoquemos a proteção da Virgem Maria, a Mãe de Deus. Rezemos juntos a oração à Nossa Senhora, na sua Imaculada Conceição. Ela é a padroeira da nossa amada Diocese de Divinópolis. Ó Maria, Imaculada desde a sua concepção, fostes preservada do pecado original para ser a Mãe de Jesus Cristo. Ensinai-nos a acolher o mistério de Deus em nossa vida. Ajudai-nos a percorrer a estrada da santidade. Acompanhai-nos com a ternura do vosso olhar. Guiai-nos na escuta aos apelos do vosso amado Filho Jesus. E intercedei por nós para que sejamos firmes na fé, corajosos no amor e alegres na esperança. Amém. O Senhor esteja convosco. Ele está no meio de nós. Pela intercessão da Virgem Maria, a Imaculada Conceição, padroeira da nossa amada Diocese, abençoe-vos o Deus Todo-Poderoso, Ele que é Pai, Filho e Espírito Santo. Amém.
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0: Muito, muito, muito, muito, muito, muito boa tarde, muito boa noite, na verdade. Muito boa tarde, está entrando no ar mais uma edição do programa CandyCast aqui pela nossa rádio Candideias FM, emissora do Sistema Divinópolis de Comunicação. Eu sou Marcos Grego, vou com vocês até às 8 da noite aqui pela nossa...
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0: Vem comigo até às 8 da noite aqui pela rádio Candideias FM, uma emissora do Sistema Divinópolis de Comunicação. É, você pode participar, manda mensagem aí pelo 99869-5001, 99869-5001. Este é o Zap Zap aqui da nossa rádio Candideias FM. Hoje é que dia? Hoje é quinta-feira, bebê. Hoje é quinta-feira. Vambora curtir que o final de semana tá próximo. Já tá aí na área o final de semana. Você tá perdendo tempo aí. Vai ficar perdendo tempo aí e não vai participar aqui do 99869-5001? Vem comigo, até às 8 da noite tem programa CandyCast. E hoje eu vou começar hoje com uma aqui, ó. Turma do Pagode, já é pedido. Vambora, que até às 8 da noite eu tô na área com o programa CandyCast. 99869-5001. Este é o programa CandyCast.
3: Chegou!

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10: Muito bem, de volta com o programa Candycast aqui pela nossa rádio Candy 10 FM, emissora do Sistema Divinópolis de Comunicação. 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

0: Thank you very much.
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1: Thank you, Adam Ross.
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2: Yasmin, escuta aí.

0: boa sorte.
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0: 8 e 3.
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2: 8 e 10.

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1: O ala Draymond Green renovou o contrato com Golden State Warriors por mais uma temporada. O novo vínculo é de um ano e renderá ao veterano o valor máximo de 27,7 milhões de dólares, cerca de 142 milhões de reais. O acerto dependia do desfecho das negociações da franquia com LeBron James, já que Green estava disposto a receber menos para facilitar a chegada do astro, que acabou acertando com o Philadelphia 76ers. Com a permanência de Green garantida, os Warriors voltam suas atenções para a renovação de Stephen Curry, que poderá assinar uma extensão de até 2 anos e 135 milhões de dólares, mais de 690 milhões de reais, a partir do fim de agosto. Além disso, a equipe deve oficializar em breve a contratação do armador DeAnthony Melton, dando sequência ao planejamento para a próxima temporada da NBA.
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4: 8 e 18.
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1: 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As notícias do governo federal que movimentaram o país no dia de hoje.
2: Olá, boa noite.
3: Boa noite para você que nos acompanha em todo o país.
2: Quinta-feira, 30 de julho de 2026.
3: Vamos aos destaques do dia.
2: IBGE aponta a existência de 103 milhões de brasileiros ocupados no segundo trimestre do ano. Luana Karen.
4: A taxa de desocupação ficou em 5,4% no trimestre encerrado em junho de 2026.
3: Parte da arrecadação com as apostas de cota fixa, as conhecidas bets, vai para o fundo da Polícia Federal. Luciana Colares de Holanda.
5: O repasse vai ocorrer de forma gradual. 1% em 2026, 2% em 2027 e 3% a partir de 2028.
2: Hoje é Dia Mundial de Enfrentamento ao Tráfico de Pessoas.
3: Data chama a atenção para formas de aliciamento, perfis de vítimas e canais de denúncias.
2: Em entrevista, a ministra Instituta dos Direitos Humanos e da Cidadania, Caroline Reis, explica como não se tornar uma vítima.
6: O mais importante é a pessoa verificar bem a proposta que está sendo oferecida, desconfiar de propostas com muitos benefícios e poucas exigências e jamais dar documentação para que fique aos cuidados de um terceiro.
3: Na apresentação da Voz do Brasil hoje, eu, Mariana Jungmann e Luciano Seixas.
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3: O IBGE divulgou hoje dados do emprego no país.
2: A taxa de desocupação ficou em 5,4% de abril a junho, índice menor que o registrado no primeiro trimestre.
3: Um indicador divulgado todos os meses mostra o percentual de pessoas que estão sem trabalho, mas que seguem procurando uma vaga.
2: E é uma das principais referências para acompanhar o mercado de trabalho no Brasil.
4: A taxa de desocupação ficou em 5,4% no trimestre encerrado em junho de 2026, uma redução de 0,7 ponto percentual em relação ao trimestre de janeiro a março de 2026. Na comparação com o mesmo período do ano passado, a queda na taxa foi de 0,4 ponto percentual. O levantamento da Pesquisa Nacional por Amostra de Domicílios, PNAD Contínua, feita pelo IBGE, mostrou que no segundo trimestre deste ano eram quase 6 milhões de desocupados no país, 700 mil a menos que no primeiro trimestre. Queda no número de desocupados, aumento na quantidade de ocupados. São mais de 103 milhões de brasileiros com uma ocupação, um crescimento de 1% em relação ao trimestre anterior. Já o rendimento médio real dos trabalhadores ficou em R$ 3.738, um crescimento de 2,8% em relação ao mesmo período do ano passado. Luana Karen, para a Voz do Brasil.
3: Parte dos recursos das casas de apostas online, as bets, será destinada ao Fundo de Aparelhamento e Operacionalização das Atividades FIM da Polícia Federal.
2: Criado em 1997, o FUNAPOL se destina a financiar gastos com operações e aparelhamento da PF, como armas e veículos.
5: Agora é lei. Parte da arrecadação com as apostas de cota fixa, as conhecidas bets, vai reforçar o caixa da Polícia Federal. O dinheiro vai para o FUNAPOL, o Fundo para Aparelhamento e Operacionalização das Atividades FIM da PF. O fundo foi criado em 1997 para financiar a infraestrutura, os custos de operações e a modernização de equipamentos da Polícia Federal, como veículos e armas. A nova lei autoriza ainda a destinação de recursos do FUNAPOL para o custeio da saúde dos servidores da Polícia Federal. O texto da lei nasceu de uma medida provisória enviada pelo governo federal, que foi alterada e aprovada pelo Congresso Nacional. O repasse da arrecadação das BETs vai ocorrer de forma gradual, 1% em 2026, 2% em 2027 e 3% a partir de 2028. Além disso, a lei autoriza o governo federal a repassar até 200 milhões de reais ao Funapol ainda este ano, usando recursos livres do Tesouro Nacional. Além da fatia vinda das BETs, o fundo conta com outros recursos para cobrir os seus custos globais, transferências voluntárias de entes federativos ou de organismos internacionais e doações de pessoas físicas ou jurídicas, nacionais ou estrangeiras. Luciana Colares de Holanda, para A Voz do Brasil.
3: O Conselho Nacional de Política Energética aprovou novas regras para a comercialização do gás natural no Brasil.
2: Com isso, fica permitida a venda direta do gás natural pertencente à União por meio de leilões.
3: Os detalhes você vai ouvir agora na matéria de Márcia Fernandes.
7: Com as novas regras para a comercialização do gás natural no Brasil, fica permitido que a União leiloe o gás e, assim, outras empresas explorem, vendam e distribuam o produto. O gás extraído do pré-sal e que pertence à União poderá ser comercializado pela Empresa Brasileira de Administração de Petróleo e Gás Natural. Para isso, estão previstos dois leilões, um deles ainda para este ano, como apontou o ministro de Minas e Energia, Alexandre Silveira.
8: Vai sim, nos leilões de curto prazo, que são abertos, servir as térmicas do setor elétrico, e os leilões de longo prazo ficaram destinados à indústria de base nacional, que é a indústria da cerâmica, a indústria do vidro. Vai ser o primeiro e fundamental passo para que as nossas infraestruturas sejam melhor utilizadas a favor do Brasil.
7: O gás natural pode ser usado como fonte de energia em casas, comércio e indústrias. Com a mudança, ficará permitida a venda direta do gás natural da União ao mercado, com prioridade à indústria de base, inclusive nos setores químico e siderúrgico. Reportagem Márcia Fernandes.
2: O que pode influenciar a próxima safra brasileira? Clima, custos de produção, mercado internacional e mudanças nos hábitos de consumo estão entre os fatores que entram no radar do setor.
3: Em Brasília, um encontro reuniu especialistas e representantes do agronegócio para discutir os cenários para a safra 2026-2027.
9: Antes da próxima safra chegar ao campo, uma série de variáveis já começa a ser observada. O comportamento do clima, a oferta de fertilizantes, as condições do mercado internacional e até o que o consumidor quer colocar no prato podem interferir nas decisões de quem produz. Em um cenário de mudanças no comércio global, especialistas também acompanham fatores que podem influenciar o fluxo internacional de alimentos. Um espaço fundamental para o agronegócio brasileiro, destaca o ministro da Agricultura e Pecuária, André de Paula.
10: Nós somos importantes do ponto de vista econômico. 38 milhões de brasileiros trabalham com o agro, mas nós temos um papel de enorme relevância do ponto de vista social também.
9: O Outlook Agro Brasil reúne em Brasília representantes do setor público, da iniciativa privada e especialistas para analisar diferentes cenários para o ciclo 2026-2027. A programação inclui debates sobre logística, abastecimento de insumos e gestão dos riscos climáticos. Também entram na discussão os fertilizantes, que têm impacto direto nos custos de produção, as transformações no consumo de alimentos e os desafios do cenário internacional para o setor, explica Laudemir Miller, presidente da Apex Brasil.
11: Aumento de tarifa não ajuda na previsibilidade, inclusive aumenta a incerteza. E o Brasil se coloca justamente no caminho diferente. O Brasil se coloca como um parceiro estável, como um parceiro que negocia.
9: No fim, a discussão volta para quem está no campo. Representantes de setores como proteínas animais, carnes, óleos vegetais, algodão, etanol de milho, cafés especiais e frutas apresentam as expectativas para o comércio internacional. As análises também buscam apoiar o planejamento de produtores, cooperativas e empresas para a próxima safra. A representante do setor privado, Tânia Regina Zanella, diretora executiva da Organização das Cooperativas Brasileiras, defende que todos os segmentos precisam estar unidos na busca de soluções para os desafios do setor.
12: Mas os desafios não são só os de hoje. E sim, daqui a 5, 10 anos, como que a gente, de fato, está pensando e preparando para esse futuro? Qual o norte de gestão de risco para o campo? Qual será a política de diversificação de mercados aí, todos os nossos embaixadores que estão presentes, parceiros do setor produtivo agro aqui no nosso país, para garantir que tenhamos sempre, cada vez mais, as portas abertas?
9: Mais do que antecipar números, o evento propõe um exercício de entender o que o campo brasileiro pode encontrar pela frente e como o setor pode se preparar para diferentes cenários. Reportagem Pablo Mundim.
2: Após participar do encontro de agronegócio, o ministro do Desenvolvimento, Indústria, Comércio e Serviços, Márcio Elias Rosa, afirmou que o governo brasileiro vai tentar uma nova negociação com os Estados Unidos para diminuir a lista de produtos que foram sobretaxados.
3: Neste mês, os Estados Unidos aplicaram novas tarifas para produtos brasileiros que entram no mercado norte-americano. Essa lista atinge 23% dessas exportações.
13: O que nós vamos discutir a partir do mês de agosto, no momento em que for possível, né, é a ampliação da lista de exceções, a eventual redução de tarifas, a rediscussão do mérito, a discussão muito improvável, mas a rediscussão do mérito, e o Brasil, como volto a dizer, está aberto para negociação.
2: De acordo com o Ministério do Desenvolvimento, Indústria, Comércio e Serviços, cerca de 52,7% das exportações brasileiras para os Estados Unidos não estão alcançadas pelas sobretaxas.
3: Nessa categoria estão, por exemplo, café, carnes, ferro fundido, aeronaves, suco de laranja, frutas, vários produtos químicos e a maior parte das exportações de celulose.
2: Hoje é Dia Nacional e Internacional de Combate ao Tráfico de Seres Humanos. Um crime que envolve falsas ofertas de emprego, promessas de estudo no exterior e oportunidades divulgadas nas redes sociais que podem esconder situações de exploração.
3: Em 2025, o protocolo operativo padrão de atendimento às vítimas brasileiras de tráfico internacional de pessoas do Ministério da Justiça e Segurança Pública identificou 84 vítimas brasileiras.
2: Mas esse é um crime em que há subnotificação, o que indica que o número pode ser muito maior.
3: Mais da metade das pessoas identificadas no ano passado tinham sido levadas ao Camboja, na Ásia, para serem exploradas em centros de golpes virtuais.
2: Esse é um tipo mais recente de destino do tráfico de pessoas. Mas existe também o tráfico para outros tipos de trabalhos forçados, exploração sexual, adoção ilegal de crianças, entre outras modalidades.
3: Os dados sobre raça e cor mostram que pessoas pretas e pardas constituem a maioria das vítimas nas bases que coletam essas informações.
2: Homens costumam ser mais traficados para trabalhos análogos à escravidão e mulheres para exploração sexual.
3: Mais cedo, nós conversamos com a ministra substituta do Ministério dos Direitos Humanos e da Cidadania, Caroline Reis, sobre esse tipo de crime, como denunciar e que precauções podem ser tomadas. Acompanhe. Olá, ministra, seja muito bem-vinda à Voz do Brasil para a gente falar desse tema que é tão sensível, né? Que é o tráfico de pessoas. Eu queria que a senhora começasse falando para a gente quais são as formas mais comuns de tráfico. Para quais finalidades o tráfico de seres humanos é mais comumente utilizado? É trabalho, prostituição? Quais são os tipos mais comuns?
14: Bom, os tipos mais comuns são para exploração sexual, né, em geral, de mulheres e meninas, também para exploração de trabalho. Então, muitas pessoas são tiradas dos seus locais para ter esse trabalho forçado, sem garantia de dignidade e de direitos, né, trabalhistas nesses locais em que eles são forçados aí. E também para fazer outras questões relacionadas a coisas forçadas, né, nesses outros países.
2: Ministra, é muito comum que as vítimas sejam atraídas por um sonho, né? Promessas de conhecer o mundo, de ter um emprego dos sonhos, de receber valores muito vultuosos, né? Quais são os sinais de que algo pode estar errado na proposta?
14: Geralmente, propostas que são muito atrativas e que tenham, assim, vantagens muito grandes, sem grandes retornos, elas devem ser tratadas como um risco. Então, as pessoas devem verificar altos pagamentos, poucos direitos que são providos, retornos que sejam muito altos, parte dessas promessas de outras pessoas, isso indica riscos de tráfico de pessoas.
3: Bom, ministra, a gente conversou mais cedo com a Cíntia Meirelles, que é presidente no Brasil da organização não governamental Êxodos, que é uma organização especializada em tráfico de pessoas. E ela falou sobre a importância das pessoas denunciarem quando elas desconfiarem. Vamos ouvir e aí depois eu sigo com a nossa conversa.
15: Na dúvida, a família tem que denunciar, ainda que não consiga fazer com que a pessoa que está iludida acredite. Denuncie. O segundo ponto é trazer a razão e a lógica. Então, por exemplo, se alguém recebe uma proposta de trabalho e essa empresa está pagando esse passaporte, pergunte se a empresa tem um documento oficial, um contrato assinado. Ao mesmo tempo que essas pessoas são aliciadas pela internet, elas podem utilizar a mesma internet para fazer uma verificação simples. Se essa pessoa existe, se existe um contato dessa empresa, se existe um site dessa empresa, se essa empresa aplicou um visto de trabalho, porque assim, outro detalhe. Ninguém sai do Brasil para ir trabalhar em outro país sem ter um visto de trabalho em seu passaporte. E sempre canais de denúncia. É muito importante denunciar.
3: Ministra, quais são os canais de denúncia, então, que ela menciona aí, né? Quais são os canais de denúncia disponíveis no Brasil? E para brasileiros que possam estar nessa situação fora do país também, como eles podem procurar ajuda?
14: O principal canal de denúncia é o Disque 100. O Disque 100 ele é coordenado aqui pela nossa Ouvidoria Nacional dos Direitos Humanos, mas o canal do Disque 100 ele pode ser acessado por várias formas, tanto ligação, como WhatsApp e também pela internet. Então, a pessoa em qualquer lugar do mundo ela pode acessar o Disque 100. Esse serviço ele funciona todos os dias da semana e também 24 horas por dia.
2: Existem outras dicas de autoproteção também para quem está indo viver uma experiência de trabalho no exterior? Por exemplo, compartilhar o roteiro de viagem com a família, manter cópia de documentos, alguma coisa assim?
14: Sim, o mais importante é a pessoa verificar bem a proposta que está sendo oferecida, desconfiar de propostas que são com muitos benefícios e poucas exigências, né, em troca. E a pessoa deve manter contato perene, né, constante com a sua família, falando sobre o roteiro da viagem, falando sobre as formas e por onde ela esteja passando e jamais dar documentos para que fique aos cuidados de um terceiro.
3: E aí, lembrando também que a pessoa pode deixar cópias também dos seus documentos pessoais aqui no Brasil com a sua família, né, para tentar também ter aí um pouco mais de garantia, né?
14: Isso mesmo. Isso é muito importante. As pessoas que estão aqui no Brasil, familiares, amigos, é muito importante que eles estejam sabendo sobre a viagem, sobre os passos dessa pessoa e também mantenham documentação, mesmo que seja cópia, aqui no país.
3: Agora, ministra, mesmo já estando em situação de exploração, pode demorar para que a pessoa identifique que está numa situação grave, assim, né? Às vezes, ela tem uma dívida, promessas de ganhos futuros, expectativa de que a situação ali ruim é temporária e vai melhorar depois. Tudo isso pode deixar a pessoa um pouco confusa, né? O que que ajuda a identificar que se trata de uma situação de tráfico de seres humanos e de exploração?
14: Quando você tem a sua dignidade ali violada, em geral você não consegue

0: Tem redes de tráfico de pessoas que trazem estrangeiros para o Brasil? Quais são as mais comuns e como é que o brasileiro pode desconfiar desse tipo de situação, ministra?
1: Sim, existem também tráfico de pessoas, infelizmente, que acontecem aqui em território brasileiro. Em geral, são pessoas estrangeiras que estão em situação de vulnerabilidade, não têm ali muita informação, têm uma dificuldade com a língua também, de acesso a serviços. Então, essas pessoas têm que buscar ajudas dos órgãos responsáveis. A gente tem aqui a nossa Política Nacional de Enfrentamento ao Tráfico de Pessoas, coordenada pelo Ministério da Justiça, mas em coordenação com vários órgãos do governo federal. Temos também que divulgar, né, os canais de denúncias existentes. E aqui no Disque 100, a gente também tem a opção de atendimento em outras línguas para facilitar o atendimento de migrantes que não falam português. E essas pessoas, principalmente, devem buscar informações e acessar os órgãos que são responsáveis por combater esse tipo de ilícito.
2: Lembrando que o Disque 100, né, a senhora mencionou, ele pode ser feito por ligação telefônica, pela internet. Quando a pessoa vai ligar, é só discar o número 100 de qualquer telefone?
1: Isso, é só discar o número 100 de qualquer telefone ou acessar um número no WhatsApp ou também acessar a internet, coloca Disque 100, que vai aparecer o local que ele pode fazer a denúncia via internet também.
0: Nós conversamos com a ministra substituta dos Direitos Humanos e da Cidadania, Caroline Reis. Muito obrigado, ministra, por sua entrevista aqui à Voz do Brasil.
1: Eu que agradeço. Obrigada.
2: Quem está esperando por uma perícia médica do INSS deve ficar atento.
0: Uma iniciativa da Perícia Médica Federal está antecipando o atendimento em agências de 14 estados.
2: Os detalhes na reportagem de Pedro Sardinha.
3: Atenção, segurados do INSS em todo o país. A Perícia Médica Federal está antecipando atendimentos em 37 agências espalhadas pelo Brasil. A ação contempla municípios de 14 estados: Alagoas, Bahia, Ceará, Goiás, Maranhão, Minas Gerais, Mato Grosso, Pará, Paraíba, Pernambuco, Piauí, Rio Grande do Norte, Rondônia e Tocantins. Quem explica como você pode garantir a sua vaga mais cedo é o diretor do Departamento da Perícia Médica Federal, Álvaro Fagundes.
4: O cidadão, sabendo que vai haver mutirão na sua cidade, ele pode ligar na Central 135 e solicitar a antecipação da sua perícia, assim como acessar o aplicativo Meu INSS. Além disso, a própria administração provê essa antecipação em muitos casos, naqueles casos que estão com longa espera, e avisa o requerente da nova data. Então, ele tem que ficar atento nas mensagens que eventualmente receba por mensagem de aplicativo ou por SMS.
3: Fique de olho no seu celular e lembre-se, mudar a sua perícia para uma agência mais rápida não altera o local onde você vai receber o pagamento do seu benefício. Não perca tempo. Acesse hoje mesmo o aplicativo Meu INSS ou ligue para o telefone 135. Reportagem Pedro Sardinha.
0: Guardar documentos é também preservar a história e a identidade de um povo.
2: Para incentivar iniciativas que cuidam desse patrimônio, está aberto um edital de apoio a projetos voltados à conservação e ao acesso de acervos documentais em todo o país.
5: Parte da memória do país está guardada em arquivos públicos, privados e comunitários. Nesses locais é feita a conservação, organização e digitalização dos acervos, um trabalho que pode ser financiado pelo edital Brasil Arquivos. A iniciativa vai destinar R$1.400.000 a 20 projetos. Cada um receberá R$70.000. O edital é uma parceria entre o programa Promemórias, do Instituto Galo da Manhã, e o Arquivo Nacional. Podem participar projetos de preservação, organização, tratamento técnico, digitalização e difusão de acervos documentais. Um dos critérios do edital é regionalizar a seleção. Metade das vagas será distribuída entre as 5 regiões do país, com pelo menos 2 projetos de cada uma. A outra metade será preenchida pela classificação geral, independentemente da região. Nos dois casos, será respeitada a ordem de classificação. As inscrições são gratuitas e podem ser realizadas até o dia 2 de agosto. Acesse o edital e o formulário de inscrição pelo endereço promemórias.org.br. Reportagem Uriel Ricardo.
0: está aberta até amanhã a indicação de vagas dos programas de pós

0: pós-graduação do Brasil que desejam participar do Programa de Desenvolvimento Acadêmico Indígena.
1: A chamada prevê a concessão de até 300 bolsas, sendo 200 de mestrado e 100 de doutorado, para candidatos pertencentes a povos indígenas reconhecidos no território nacional.
0: As instituições interessadas devem informar o número de vagas que pretendem ofertar. A relação de habilitados será divulgada até 13 de agosto.
1: Saiba mais em gov.br/mec.
0: E essas foram as notícias do Governo Federal.
1: Uma realização da Secretaria de Comunicação Social da Presidência da República.
0: Com produção da empresa Brasil de Comunicação.
1: Fique agora com as notícias do Poder Judiciário e do Congresso Nacional. Boa noite.
0: Boa noite, até amanhã.
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4: STF determina que a União apresente novas informações sobre os recursos destinados à Comissão de Valores Mobiliários. Para o STJ, valor de indenização por dano moral decorrente da morte de uma pessoa não deve ser definido apenas pelo parentesco. E Semana Nacional do Sistema Eletrônico de Votação acontece de 3 a 9 de agosto. Boa noite, eu sou Marcela Luiza. O ministro Flávio Dino, do Supremo Tribunal Federal, determinou que a União apresente novas informações sobre os recursos destinados à Comissão de Valores Mobiliários, a CVM. Pablo Lemos.
5: O ministro negou o pedido do Partido Novo para obrigar o governo a reservar, desde já, uma verba mínima para a autarquia no orçamento de 2027. Apesar disso, Flávio Dino reafirmou que os recursos arrecadados com a taxa de fiscalização do mercado de capitais devem ser destinados à CVM, conforme determinação do Supremo. Na decisão, o ministro determinou que o governo informe a previsão de arrecadação da taxa em 2027, quanto pretende destinar à comissão no orçamento e qual o custo necessário para manter as atividades de fiscalização da autarquia. Flávio Dino destacou ainda que o fortalecimento da CVM é importante para combater fraudes e crimes financeiros envolvendo o mercado de capitais.
4: STJ entende que valor de indenização por dano moral no caso de morte deve considerar convivência e dependência emocional ou econômica entre vítima e familiares que pedem a reparação. Fátima Uchoa.
6: Para a quarta turma, é preciso considerar também a convivência efetiva e se havia dependência emocional ou econômica entre a vítima e os familiares que pedem a reparação moral. O julgamento tratou da indenização a familiares de uma criança de 1 ano que morreu no desastre causado pelo rompimento da barragem da mina Córrego do Feijão em Brumadinho, Minas Gerais, em 2019. O colegiado manteve o direito de avós e tios, mas por considerar o valor desproporcional, o reduziu para R$150 mil a cada avô e para R$25 mil a cada tio. Segundo a relatora ministra Isabel Galotti, os critérios buscam evitar ampliação excessiva do número de beneficiários e fixação de condenações desproporcionais.
4: Vem aí a primeira Semana Nacional do Sistema Eletrônico de Votação, de 3 a 9 de agosto. E os tribunais regionais eleitorais de todo o país já se preparam para o evento. Rimac Souto.
7: Na região sul, por exemplo, vão ter demonstrações sobre o funcionamento e a segurança da urna eletrônica, atividades educativas com estudantes, exposições, votações simuladas, sessão plenária externa e ações de enfrentamento à desinformação. O TRE do Paraná vai promover 137 ações em todo o estado. O de Santa Catarina vai apresentar os procedimentos de preparação da urna eletrônica, as etapas da votação e os mecanismos de segurança e auditoria, entre outras atividades. O TRE do Rio Grande do Sul vai começar a programação com uma demonstração da parte interna da urna eletrônica no plenário do tribunal. Para mais informações sobre a Semana Nacional do Sistema Eletrônico de Votação, é só acessar o site tse.jus.br.
4: Justiça do Trabalho considera que nem sempre é preciso avaliar perícia médica para julgar comportamento de profissional demitido por justa causa. Rocine Gomes.
8: Um bancário da Caixa foi demitido por assédio ao atender uma cliente. Anos antes, ele já havia sido alertado e suspenso pelo comportamento inadequado. Em defesa, alegou que sofria de alcoolismo e tentou apresentar uma perícia médica para provar que não tinha consciência dos atos. Mas a Justiça do Trabalho rejeitou, porque entende que as provas do processo foram suficientes para mostrar que o profissional tinha capacidade de entender o que fazia.
4: Justiça Federal determina que município de Viana, no Maranhão, encerre atividades de lixão clandestino em até 6 meses. A decisão atendeu a um pedido do MPF, Sabrine Menezes.
9: Além disso, a Justiça determinou a apresentação do Plano Municipal de Gestão Integrada de Resíduos Sólidos e de um projeto de aterro sanitário que deve ser regularizado no prazo de 3 meses. O objetivo da decisão é recuperar a área degradada e regularizar a gestão de resíduos sólidos produzidos no município. Em caso de descumprimento da ordem de desativação do lixão, será aplicada uma multa diária de R$ 5.000.
4: 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Uma boa noite e até amanhã.
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1: Eu sou Paula Groba.
10: E eu sou Ricardo Nakaoka.
1: E estes são os destaques de hoje do Jornal do Senado, que começa agora.
10: Vítima de violência doméstica e mãe solo podem ter prioridade na reforma agrária.
1: Pix Pensão, nova lei cria transferência automática da pensão alimentícia.
10: Plataforma do Senado para sugestão de projetos registra recorde de participação.
1: Boa noite.
10: Boa noite.
1: O pagamento da pensão alimentícia vai ganhar um novo mecanismo para facilitar o cumprimento das decisões judiciais.
10: Sancionada pelo Executivo, a chamada Lei do Pix Pensão altera o Código de Processo Civil e autoriza a transferência automática do valor devido da conta bancária do devedor para a do beneficiário. A reportagem é de Yasmin Rodrigues.
11: Foi sancionada pelo Executivo a chamada Lei do Pix Pensão, que altera o Código de Processo Civil para permitir que o valor da pensão alimentícia seja debitado automaticamente da conta do devedor e transferido para a do beneficiário. A medida busca dar mais segurança às famílias que dependem desses recursos. A advogada especialista em direito de família, Aline Sacomano, explica como o mecanismo vai funcionar.
12: O chamado Pix Pensão, porque cria o mecanismo de pagamento automático da pensão alimentícia por meio do PI, mas sempre mediante uma determinação judicial. A grande novidade é que, em vez do pagador da pensão alimentícia realizar a transferência manual, sai automaticamente debitado da conta dele.
11: Caso não haja saldo suficiente na conta indicada, o sistema poderá tornar indisponíveis outros ativos financeiros do devedor até alcançar o valor da dívida. Depois dos prazos previstos em lei, esses recursos poderão ser convertidos em penhora e transferidos ao credor. A proposta foi aprovada pelo Congresso Nacional e recebeu parecer favorável da relatora no Senado, a senadora Ana Paula Lobato, do PSB do Maranhão. Segundo ela, a iniciativa vai fortalecer a proteção de crianças e adolescentes que dependem da pensão alimentícia para custear despesas com vestuário, educação e alimentação, por exemplo.
13: A proposição merece acolhida porque enfrenta problema recorrente nas execuções de alimentos, a necessidade de sucessivas provocações judiciais diante de inadimplementos mensais. Ao permitir a transferência automática da prestação alimentícia, o projeto confere maior efetividade à decisão judicial já proferida.
11: A lei do Pix Pensão vai entrar em vigor um ano após a publicação, em julho de 2027.
1: E mulheres vítimas de violência doméstica e mães que criam os filhos sozinhas podem ter prioridade na distribuição de terras da reforma agrária.
10: O projeto 9 e 2.